0: De orçamento, Bruno Moretti, os setores atendidos foram divididos em três grupos.
1: Os afetados pelas tarifas comerciais, setores industriais estratégicos, como de químico, farmacêutico, setor automotivo, minerais críticos, fertilizantes, e por fim, um grupo de empresas afetadas pelas exportações para o Golfo Pérsico.
0: Do total previsto, 13 bilhões e 500 milhões virão do Tesouro Nacional e 5 bilhões serão aportados pelo Banco Nacional de Desenvolvimento Econômico e Social. O ministro da Fazenda, Dario Durigan, explica que os créditos serão liberados gradualmente pelo BNDES.
2: A gente está usando recursos que já foram mobilizados para o BNDES, em especial, por exemplo, no Brasil Soberano 1, e que não foram utilizados então. Nós vamos atendendo à medida em que a necessidade aparecer, avaliando a necessidade de maneira bastante pontual e proporcional.
0: Os recursos poderão ser utilizados em 6 linhas de crédito com juros entre 3% e 9,8% ao ano e vão apoiar, por exemplo, empresas que querem manter suas operações enquanto reorganizam as vendas ou servir para a compra de máquinas e investimentos produtivos. O ministro do Desenvolvimento, Indústria, Comércio e Serviços, Márcio Elias Rosa, destacou que o programa atende a uma reivindicação apresentada por 22 setores produtivos.
3: Uma reivindicação de todos os setores, para que nós tivéssemos essa linha de crédito, acesso a essa linha, capaz de aplacar um pouco. Nós vamos continuar lá no MDIC, dialogando com o setor privado, com todos os setores atingidos e não atingidos.
0: A tarifa adicional de 25% dos Estados Unidos sobre parte dos produtos brasileiros exportados ao país entrou em vigor nesta quarta-feira. A medida atinge itens como etanol, máquinas agrícolas, açúcar orgânico, calçados, vestuário, papel, máquinas elétricas e produtos de aço. A sobretaxa será cobrada dos importadores americanos no momento em que os produtos brasileiros entrarem nos Estados Unidos. Reportagem Gabriela Noronha.
4: E o Ministério da Pesca e Aquicultura informou que determinados tipos de peixes e crustáceos ficaram de fora da lista dos setores atingidos pela tarifa de 25% imposta pelos Estados Unidos aos produtos brasileiros.
5: Entre eles estão a tilápia fresca ou refrigerada, albacora bandolim e lagosta congelada.
4: E estão na lista de itens sujeitos à nova tarifa o filé de tilápia congelado e lagostas vivas, frescas ou refrigeradas.
5: A relação completa dos produtos está disponível em gov.br/MPA.
4: O Brasil registra 741 casos de feminicídio no primeiro semestre deste ano, uma redução de 2,5% em relação ao mesmo período do ano passado.
5: Os resultados foram divulgados hoje pelos Ministérios da Justiça e Segurança Pública e o das Mulheres.
6: Os dados são referentes ao período de janeiro a junho deste ano. O Brasil registrou 741 casos de feminicídio no primeiro semestre, uma redução de 2,5% em comparação ao mesmo período de 2025. Os indicadores são do Monitoramento Nacional da Violência contra a Mulher, elaborado com base no Sistema Nacional de Informações de Segurança Pública. Na divisão por regiões, o Norte teve o maior índice de queda, com 20%, seguido do Nordeste, com 19,9%. A gerente do projeto Mulher Segura, Fernanda Antonucci, ressalta a importância do acompanhamento constante desses índices estatísticos.
7: A redução de 2,5% dos casos de feminicídio demonstra que o enfrentamento à violência contra a mulher exige ações coordenadas e integradas entre os entes federativos e as instituições responsáveis pela proteção das mulheres.
6: O levantamento também contabilizou 20.441 prisões entre fevereiro e julho. Desse total, mais de 16 mil foram feitas em flagrante e mais de 4 mil por mandados judiciais. O monitoramento indicou que foram realizados mais de 92 mil atendimentos a vítimas e o acompanhamento de 55 mil medidas protetivas em todo o país. De acordo com Fernanda Antonucci, gerente do projeto Mulher Segura, o resultado mostra a relevância do acompanhamento dos indicadores.
7: Recebemos esse resultado com responsabilidade. Cada feminicídio evitado representa uma vida preservada, uma família protegida e uma mulher que pôde continuar sua trajetória. trajetória com segurança e dignidade.
6: Os dados completos do Monitoramento Nacional da Violência contra a Mulher estão disponíveis nos canais oficiais do Ministério da Justiça e Segurança Pública e do Ministério das Mulheres. Com reportagem de Edinaldo Júnior, Márcia Fernandes, para a Voz do Brasil.
4: Vale lembrar que o Ligue 180 é o principal canal de denúncias e acolhimento em casos de violência contra a mulher.
5: A ligação é gratuita e o serviço funciona 24 horas por dia, todos os dias da semana.
4: Além do atendimento por telefone, o canal também recebe mensagens pelo WhatsApp no número 61 96100 0180.
5: O preço do tomate caiu 15,85% nas principais centrais de abastecimento, as CEASAs, no país no mês de junho.
4: É o que mostra o sétimo boletim Hortigranjeiro, divulgado hoje pela Companhia Nacional de Abastecimento, a Conab.
5: De acordo com o levantamento, o quilo do produto foi comercializado em média por R$ 5,59 no atacado.
4: Além do tomate, a melancia, a laranja e a maçã também ficaram mais baratas.
5: Segundo a Conab, a redução dos preços é reflexo do aumento da oferta e da menor demanda por algumas frutas no período analisado, como explica a analista de mercado da companhia, Flávia Starling.
8: Em relação aos preços das principais frutas, a laranja apresentou uma desvalorização de 13,20%. Já a maçã, o que aconteceu? Houve a finalização da colheita tanto da variedade Fuji quanto da variedade Gala, aumentando a oferta e com isso os preços também reduziram em consequência. Já a melancia, dentre as frutas, foi a que apresentou a maior desvalorização. Houve queda tanto nos preços quanto na comercialização. Todas as frutas apresentaram desvalorização nas suas cotações da média mensal ponderada, com exceção da banana. A banana, ela apresentou incremento de 2,10% devido à menor oferta.
4: Hoje a Voz do Brasil completa 91 anos.
5: Já mudou de nome, de formato e até de horário, mas o compromisso com o cidadão permanece.
4: Aqui pelas ondas do rádio e atualmente também por meio de outras plataformas, é possível saber sobre as principais políticas públicas e serviços do governo.
5: Como sempre, foi ao longo dessas mais de 9 décadas.
9: Em 22 de julho de 1935, foi ao ar, pela primeira vez, o programa de rádio mais antigo do país. Estreou durante a presidência de Getúlio Vargas para divulgar os principais atos do governo.
10: Na Rede Brasileira de Rádio Difusão, a Voz do Brasil.
9: Ao longo dos anos, o programa passou a contar também com notícias do Poder Legislativo, do Judiciário e uma pequena participação do Tribunal de Contas da União. Mudou o nome, o formato, mas a missão permaneceu a mesma ao longo desses 91 anos. Levar informações oficiais aos brasileiros de todos os cantos do país.
11: O excelentíssimo senhor presidente da República, Tancredo de Almeida Neves, faleceu esta noite.
12: O Brasil tem uma nova Constituição.
13: Presidente Fernando Henrique condecora os pentacampeões.
9: No sul do Brasil, o pescador Márcio Prudêncio Constantino, de Balneário Rincão, em Santa Catarina, está sempre sintonizado.
14: Traz a informação precisa, sem distorção, sem fake news, traz as informações mais relevantes para o cidadão brasileiro que tem acessibilidade em qualquer local, que a gente aqui do Sul às vezes não sabe o que está acontecendo no Norte. As atualizações de programas, o que vai acontecer, programas sociais, ele abrange tudo, então quem escuta ali sabe que o que está acontecendo é realmente para mim é sem igual.
9: Um dos principais objetivos da Voz do Brasil é fazer com que os cidadãos conheçam os serviços públicos a que eles têm direito, não importa o local onde moram ou sua condição de vida, como no caso do pescador Márcio Constantino.
14: É ali que vai saber não só dos pescadores, que é a minha modalidade, mas de toda a categoria. É muita informação que é noticiada e às vezes as pessoas, por falta dessa informação, não vão nem procurar os seus benefícios, seus direitos. Normalmente a gente já escuta de primeira mão na Voz do Brasil e depois é só ir de atrás, aqui que a gente já tá bem informado, né?
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9: Ao longo dessas décadas, o programa se modernizou e hoje é multiplataforma. Está disponível também na internet em tempo real e nas redes sociais. Mas o rádio continua sendo a marca registrada do programa e está entre as memórias mais saudosas da agricultora familiar Maria Santos Almeida, de 57 anos.
15: A gente se criou ouvindo a Voz do Brasil, porque a gente tinha somente o rádio, nem televisão a gente não tinha. Então, no horário da tardinha, a gente tinha o compromisso de ficar inteirado com aquelas notícias que se passava e que a gente, então, ficava sabendo somente pelo programa, pela Voz do Brasil. Atualização sobre saúde, sobre política, sobre programas sociais, que a gente na época até nem entendia.
9: Maria Almeida não só passou a entender dos programas sociais, como tornou-se beneficiária. Foi pelas ondas do rádio que ela soube, por exemplo, do Programa Nacional de Fortalecimento da Agricultura Familiar, o PRONAF.
15: Desde bem antes de eu me aposentar, de 20 e poucos anos, impacta bastante a gente e todos os agricultores, e ele nos dá a certeza de que aquilo ali foi atualizado, falou na Voz do Brasil, para nós está falado.
9: Na outra ponta do país, em Oeiras, no Pará, o jornalista Cristivan Alves tem uma relação com a Voz do Brasil que é também afetiva.
16: Desde a infância, no meu território quilombola, a gente ouve a Voz do Brasil, né? Isso no período quando a gente era criança e vem atravessando a nossa geração todinha, né? Eu, como um comunicador quilombola aqui da Amazônia, a gente traz uma referência afetiva, né, no jornalismo brasileiro quando se fala em Voz do Brasil, né?
9: Depois de quase 60 anos de obrigatoriedade da transmissão às 19 horas, em 2018, o horário de veiculação da Voz do Brasil ganhou flexibilidade. O programa continua sendo transmitido ao vivo às 19 horas, mas as emissoras têm liberdade para iniciar a transmissão até às 21 horas. Independente disso, ao toque da trilha, todo brasileiro, em todos os cantos do país, já sabe o que vem na sequência. Reportagem Natália Koslick.
4: Por causa dos riscos de incêndios florestais durante o período de estiagem, o IBAMA orienta propriedades rurais para prevenir o fogo.
5: E alerta para as multas e interdições em caso de descumprimento de medidas de combate aos incêndios.
17: Com a chegada do período de estiagem, aumenta o risco de incêndios florestais em diversas regiões do país. A prevenção é uma das principais formas de reduzir a ocorrência e a propagação do fogo. O IBAMA publicou editais de notificação preventiva destinados a proprietários de imóveis rurais localizados em áreas de maior vulnerabilidade. O presidente do IBAMA, Jair Schmidt, explica qual o objetivo do edital.
18: Como é que o IBAMA faz isso? E faz uma notificação para essas propriedades para que elas adotem medidas preventivas para evitar os incêndios, mas também que realizem os planos, né, de operacionais voltados a combater esses incêndios caso eles ocorram.
17: Os editais reforçam obrigações previstas na legislação ambiental. Entre as orientações estão a proibição do uso do fogo sem autorização, a redução do acúmulo de vegetação seca, a proteção de áreas de preservação, a implantação de aceiros quando tecnicamente recomendados, o monitoramento das propriedades, a capacitação de trabalhadores e a comunicação imediata às autoridades em caso de incêndio. O presidente Jair Schmidt destaca que durante o período seco, medidas preventivas ajudam a reduzir o risco de incêndios florestais. A prevenção depende da atuação dos órgãos ambientais, dos proprietários rurais e da população. E a adoção antecipada dessas medidas contribui para proteger pessoas, propriedades e o meio ambiente.
18: O IBAMA notificou 11.805 propriedades rurais no Pantanal, na Amazônia e no Cerrado, se ocorreu alguma queima naquele local. Se não houver autorização, essas áreas elas podem sofrer fiscalização e as pessoas serem multadas, serem autuadas, serem área embargada ou algum equipamento material também apreendido.
17: O monitoramento também utiliza imagens de satélite e sistemas de sensoriamento remoto para identificar focos de calor, acompanhar áreas de risco e apoiar as ações de fiscalização. Reportagem Pablo Mundim.
5: E a fumaça dos incêndios florestais pode afetar a saúde, especialmente em períodos de piora da qualidade do ar.
4: Para orientar a população, o Ministério da Saúde disponibiliza documento com alerta e recomendações para a população em caso de queimadas e incêndios florestais.
5: Entre as principais recomendações estão acompanhar as previsões meteorológicas e os alertas oficiais sobre queimadas e qualidade do ar, além de beber água regularmente para manter as vias respiratórias hidratadas.
4: Também é importante evitar atividades físicas e esforços intensos ao ar livre quando a qualidade do ar estiver comprometida e priorizar a permanência em ambientes internos e protegidos da fumaça.
5: O documento pode ser encontrado em gov.br/saúde.
4: Sabonete, shampoo, cremes para cabelos ou para pele. Todos esses produtos atraem a atenção do consumidor.
5: Mas na hora de comprar, é preciso ficar atento ao selo da Anvisa, que é responsável por regulamentar os cosméticos.
4: Para garantir a segurança de quem compra, a agência atualiza as substâncias que podem ser utilizadas nesses produtos.
19: Eles fazem parte do cotidiano, mas em alguns casos podem se tornar vilões da saúde. Os produtos de higiene pessoal, cosméticos e perfumes comercializados no país são regulamentados e fiscalizados pela Agência Nacional de Vigilância Sanitária, que acabou de atualizar as listas de substâncias restritas e proibidas na fabricação desses itens. O gerente-geral de cosméticos e saneantes da Anvisa, Bruno Rios, explica que essa lista está sempre passando por atualizações.
20: Tanto de proibitivos quanto de restritivos, ela é uma lista viva. Então a gente está sempre acompanhando novos estudos, novas evidências científicas, novos modelos regulatórios. Então, sempre quando há novos estudos, a gente corre atrás para poder fazer uma nova avaliação daquela substância para ver se de fato ela ainda é uma substância segura e que ela ainda pode ser utilizada nos cosméticos que serão oferecidos para a população.
19: Entre os problemas que podem ser ocasionados pelo uso de produtos irregulares estão as alergias e dermatites de contato. Para evitar reações adversas, é importante observar se o produto tem um registro na Agência Nacional de Vigilância Sanitária, além das condições em que ele é armazenado e vendido. Como explica a médica dermatologista e primeira secretária da Sociedade Brasileira de Dermatologia, Rosana Lazzarini.
21: Se você está comprando um produto numa farmácia ou numa loja e ele está exposto ao sol, a chance de ter a transformação de alguma substância dentro desse cosmético e ela se tornar um alérgeno aumenta. Então, eu acho que são cuidados também que tem que ser tomados, né? Observar a procedência, está aprovado pela Anvisa, observar se como que foi armazenado esse produto.
19: As substâncias que se tornaram restritas só poderão estar presentes na fórmula dos cosméticos e produtos de higiene pessoal em condições e limites explícitos. Já os itens proibidos deverão ser banidos desse mercado. As listas de substâncias restritas e proibidas estão disponíveis na página da Anvisa na internet, em gov.br/anvisa. No site, também é possível fazer denúncias sobre produtos comercializados que não tenham selo da Anvisa ou relatar reações adversas causadas por produtos regulamentados. Reportagem Luana Karen.
5: 22 de julho é o Dia Internacional do Trabalho Doméstico.
4: De acordo com dados do IBGE, são mais de 5 milhões de trabalhadores e trabalhadoras domésticas no país.
5: E você sabia que o registro na carteira de trabalho e a garantia de salário mínimo são direitos obrigatórios no Brasil?
4: Saiba mais sobre as principais leis que regem a categoria e o que empregadores e funcionários devem fazer para assegurar contratos dentro da legislação.
22: O Brasil acumula 5,6 milhões de pessoas que atuam no trabalho doméstico remunerado, segundo dados da Pesquisa Nacional por Amostra de Domicílios Contínua, referentes ao quarto trimestre de 2025. O setor é amplamente feminino. 92% da categoria é composta por mulheres. Desse total, 68% são mulheres negras. O rendimento médio mensal das trabalhadoras domésticas ficou em R$ 1.335. Cerca de 76% das trabalhadoras trabalhadoras não possuem carteira assinada e 65% não realizam contribuições para a Previdência Social. Para combater a informalidade e assegurar proteção social, os direitos dos empregados domésticos foram regulamentados e foi criado o Simples Doméstico, integrado ao portal E-Social. O cadastro na plataforma é uma obrigação do empregador. É ele quem deve emitir mensalmente a guia de recolhimento dos impostos e do Fundo de Garantia por Tempo de Serviço, o FGTS. O registro na carteira de trabalho é obrigatório desde o primeiro dia do contrato. Após um período de 12 meses, o empregado tem direito a 30 dias de férias remuneradas. No caso da trabalhadora gestante, ela tem direito a 120 dias de licença maternidade, sem prejuízo do emprego e do salário. Para cadastrar o funcionário ou tirar dúvidas sobre o cálculo de verbas, acesse esocial.gov.br ou consulte os canais de atendimento do Ministério do Trabalho e Emprego. Edinaldo Júnior para a Voz do Brasil.
5: Estão abertas até 6 de agosto as inscrições para cursos de formação de lideranças quilombolas e ciganas.
4: O objetivo é capacitar essas pessoas para atuarem na gestão territorial, no controle social e na execução de políticas públicas de igualdade racial.
5: Os cursos serão realizados em formato que combina atividades presenciais e práticas nos territórios.
4: Estão sendo ofertadas 70 vagas ao todo, com bolsas mensais de R$ 1.000 para os participantes selecionados.
5: As inscrições devem ser feitas pela internet. Os editais podem ser encontrados no site gov.br/igualdade racial.
4: E essas foram as notícias do governo federal.
5: Uma realização da Secretaria de Comunicação Social da Presidência da República.
4: Com produção da Empresa Brasil de Comunicação.
5: Fique agora com o Minuto do TCU e em seguida as notícias do Poder Judiciário e do Congresso Nacional. Boa noite.
4: Boa noite e até amanhã.
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2: Minuto do TCU.
3: O Tribunal de Contas da União lançou um novo portal para ampliar a transparência sobre o uso da inteligência artificial no setor público. A plataforma mostra como o TCU utiliza essa tecnologia em auditorias, atividades internas e serviços prestados à sociedade. O site reúne informações sobre as ferramentas de inteligência artificial em uso, os resultados alcançados e as regras adotadas para garantir o uso responsável da tecnologia. Também apresenta medidas de segurança, governança e proteção de dados. O objetivo é compartilhar experiências, estimular boas práticas e apoiar outros órgãos públicos a usarem a tecnologia com transparência, ética e responsabilidade. O portal é aberto ao público e pode ser consultado por gestores, pesquisadores, estudantes e qualquer cidadão interessado. Saiba mais em tcu.gov.br.
2: TCU, fiscalização a serviço da sociedade. 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
23: CNJ lança central de vagas e emprega lab no Rio Grande do Norte.
24: Eleições 2026. Material de campanha impresso para pleito majoritário também deve ser produzido em braille.
23: Justiça determina a indenização ao filho de João Cândido.
24: Boa noite, eu sou Marcela Luiza.
23: E eu sou Walter Lima e conduzo esta edição em comemoração aos 91 anos da Voz do Brasil.
24: O Conselho Nacional de Justiça lançou no Rio Grande do Norte duas novas iniciativas do Plano Pena Justa para enfrentar a superlotação do sistema prisional.
23: As ações também buscam reduzir a reincidência criminal. Judite Aragão.
25: Uma das medidas anunciadas é a Central de Regulação de Vagas. O sistema organiza o ingresso de pessoas no sistema prisional de acordo com a capacidade de cada unidade e amplia o uso de alternativas penais quando possível. Outra iniciativa apresentada foi o Emprega Lab, espaço de articulação entre judiciário, executivo, setor produtivo e sociedade civil para ampliar oportunidades de qualificação profissional e emprego para pessoas privadas de liberdade e egressas do sistema prisional. No Rio Grande do Norte, o cenário evidencia a necessidade dessas medidas. Atualmente, o estado tem quase 7.900 pessoas presas para pouco mais de 5.000 vagas.
24: Pais não precisam esperar filha completar 18 anos para que ela mesma saque a indenização por danos morais recebida em razão do atraso de voo.
0: A decisão é do STJ, Fátima Uchoa.
6: Ao reformar acórdão do Tribunal de Justiça de São Paulo, a terceira turma do STJ considerou que não havia motivo que justificasse a retenção do dinheiro. Assim, por unanimidade, o colegiado seguiu o voto do relator ministro Humberto Martins, para quem o Tribunal Estadual contrariou o entendimento consolidado do STJ, no sentido de que os pais podem administrar os bens dos filhos menores, segundo o Código Civil, e em regra têm o direito de sacar valores de indenização destinados a eles.
24: Material de campanha impresso para a eleição majoritária também deve ser produzido em braille.
0: TSE divulga percentuais que servirão de base para a aplicação da regra. Estevão Furtado.
7: Nas eleições de 2026, a propaganda eleitoral impressa para cargos majoritários também deverá ser acessível às pessoas com deficiência visual. A regra determina que partidos, federações e candidaturas produzam material em braille de acordo com o percentual de eleitores com deficiência visual de cada localidade. Segundo a Justiça Eleitoral, o Brasil tem mais de 319 mil eleitoras e eleitores com deficiência visual. A medida busca ampliar a inclusão e garantir mais acessibilidade durante a campanha.
24: Engenheiro acusado injustamente de favorecer o filho obtém indenização.
0: Para a primeira turma do TST, a acusação foi infundada e atingiu a honra e a reputação do empregado. Mila Amaral.
8: A primeira turma do Tribunal Superior do Trabalho aumentou de 50 mil para 200 mil reais a indenização por danos morais a um engenheiro da Petrobras. Ele foi demitido por justa causa em 2015, acusado de favorecer a empresa do filho na escolha de softwares usado pela estatal. O TRT do Rio havia anulado a dispensa por falta de provas, mas manteve o valor baixo da reparação. No TST, o entendimento foi de que a empresa, além de não apresentar provas concretas, não garantiu também o direito de defesa, afetando a honra de um profissional com mais de 30 anos de carreira.
24: Justiça acolhe parcialmente parecer do MPF e determina indenização ao filho de João Cândido.
0: A União foi condenada a pagar 300 mil reais de indenização por danos morais. Vanessa Pereira.
10: Em 2024, a Marinha enviou um documento para a Câmara dos Deputados classificando a revolta da Chibata como uma, abre aspas, deplorável página da história nacional, fecha aspas, e desqualificando os participantes da revolta. Na sentença, a Justiça Federal no Rio de Janeiro reconheceu que as expressões utilizadas pela Força Naval extrapolaram o direito à manifestação institucional e causaram dano moral ao descendente direto de João Cândido, e condenou a União ao pagamento de 300 mil reais de indenização por danos morais.
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24: Uma boa noite.
0: E até amanhã.
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27: Eu sou Humberto Pinheiro e estes são os destaques de hoje do Jornal do Senado, que começa agora. Publicidade de apostas esportivas ganha alerta sobre os riscos do vício. Combate à violência doméstica avança com projetos aprovados na Comissão de Constituição e Justiça. Governo libera 547 milhões para ressarcir aposentados do INSS. Boa noite. As publicidades de empresas de apostas esportivas, as bets, passaram a exibir mensagens de alerta sobre os riscos do vício e das perdas financeiras. A medida busca informar os apostadores e incentivar o jogo responsável. Os avisos passam a fazer parte das regras para a divulgação das plataformas de apostas e têm como objetivo alertar a população sobre os possíveis impactos do jogo compulsivo. Repórter Rodrigo Rezende.
28: As publicidades de empresas de apostas
9: apostas, as chamadas bets, devem conter, a partir de agora, uma das seguintes frases. Ministério da Fazenda adverte: apostar faz você perder dinheiro. Ou, Ministério da Fazenda adverte: apostar pode causar dependência. Ou, Ministério da Fazenda adverte: aposta não é investimento. A iniciativa do governo quer atentar para os riscos do vício em apostas, como acontece no caso de medicamentos e cigarros. O senador Humberto Costa, do PT de Pernambuco, que já foi ministro da Saúde, alertou sobre o perigo imposto pela chamada ludopatia.
12: Já fizemos isso com o tabaco e avançamos muito. O Brasil diminuiu significativamente o número de fumantes. Passou da hora de fazer o mesmo em relação às apostas esportivas. Esse não é um debate ideológico. O vício não pergunta em quem alguém votou. O endividamento não distingue partidos.
9: As novas diretrizes do Ministério da Fazenda ainda proíbem que, durante a publicidade, aconteçam opiniões ou análises que induzam ou influenciem a realização de apostas.
27: Um projeto apresentado no Senado cria a cobrança social extrajudicial para facilitar a recuperação de dívidas de pequeno valor. A proposta busca oferecer uma alternativa mais simples e menos burocrática para a negociação de débitos. O objetivo é promover a inclusão financeira, estimular a regularização cadastral de cidadãos e empresas e reduzir a judicialização das cobranças. As informações com o repórter Douglas Castilho.
13: A proposta do senador Rogério Carvalho, do PT de Sergipe, prevê uma articulação com os cartórios de protesto, aqueles que o credor utiliza para cobrar dívidas sem ingressar na justiça, para promover soluções mais rápidas e menos burocráticas. A primeira e mais emergencial medida do texto determina o cancelamento automático de todas as dívidas que já tiveram sua exclusão autorizada nos últimos 10 anos, desde que atingidos os critérios previstos. Rogério Carvalho explicou o projeto e apresentou dados do alcance da proposta.
14: Facilita a negociação de dívidas de até meio salário mínimo com custos menores e sem burocracia. E mais, determina o cancelamento automático sem nenhum custo de registros de protestos pequenos que já tenham autorização de baixa há anos. Essa medida pode beneficiar 4 milhões e meio de famílias e mais de 1 milhão de pequenos empreendedores.
13: O alvo principal são as pequenas dívidas em atraso que geram restrições cadastrais desproporcionais, travando o acesso de cidadãos ao crédito, a financiamentos e muitas vezes dificultando a obtenção de emprego. O projeto aguarda encaminhamento para a comissão pertinente.
27: O governo federal editou uma medida provisória que libera mais recursos para ressarcir aposentados e pensionistas do INSS que sofreram descontos indevidos em seus benefícios. Para isso, foi aberto um crédito extraordinário de 547 milhões de reais. Os recursos serão usados para devolver os valores cobrados irregularmente dos segurados e garantir o pagamento dos ressarcimentos. A medida faz parte das ações do governo para reparar os prejuízos causados pelas fraudes identificadas no INSS. A reportagem é de Patrícia Oliveira.
15: A liberação dos recursos faz parte do processo de ressarcimento das vítimas do esquema investigado pela Polícia Federal na Operação Sem Desconto. Os recursos para a devolução vêm do orçamento da própria Seguridade Social. Para os senadores Alci Lucas, do PL do Distrito Federal, esses valores deveriam ser cobrados das entidades responsáveis pelos desvios. E lembrou que mais beneficiários ainda aguardam a devolução.
16: Tem muito mais gente que ainda não recebeu. As reclamações foram 6,6 milhões de contestações. Então faltou mais de 1 bilhão e 850 para devolver.
15: Para saber se você tem direito ao reembolso, acesse o portal ou o aplicativo Meu INSS. Faça login com seu CPF e senha da conta gov.br e confira se há lançamentos na opção extrato de pagamento. A devolução é liberada em até 15 dias úteis.
27: O senador Paulo Paim, do PT do Rio Grande do Sul, defendeu o fim da escala 6x1 e a redução da jornada para 40 horas semanais, sem redução salarial. O parlamentar afirmou que a medida pode aumentar a produtividade e citou dados da Organização para a Cooperação e Desenvolvimento Econômico, a OCDE, segundo os quais países com menor carga horária anual, como a Alemanha, Dinamarca e Países Baixos, anos, registram maior produtividade por hora trabalhada. Segundo o senador, a redução da jornada pode melhorar a qualidade de vida, reduzir a rotatividade nas empresas e fortalecer a competitividade da economia.
4: No Brasil, a média supera a 1.600 horas anuais. Mesmo assim, esses países produzem muito mais riqueza por hora trabalhada do que nós, o que investem em tecnologia, inovação, qualificação profissional.
27: Já o senador Eduardo Girão do Novo do Ceará pediu que a proposta de fim da escala 6x1 seja amplamente debatida antes de ser votada pelo Congresso. O parlamentar afirmou que é necessário ouvir trabalhadores, empregadores e representantes dos diversos setores da economia para avaliar os impactos da medida sobre o emprego, a competitividade e os custos de serviços e produtos. Girão também questionou argumentos que a mudança aumentaria a produtividade e citou estimativas apresentadas por setores como o transporte e a panificação, que apontam possíveis aumentos de custos caso a proposta entre em vigor.
5: Tem alguma coisa muito estranha, muito esquisita nisso tudo, e não é assim enfiar a goela abaixo. O pessoal que defende o fim da escala 6x1 dizer que vai aumentar a competitividade, vai aumentar a produtividade. Eu fico na pergunta, para quem?
27: A Comissão de Constituição e Justiça aprovou neste primeiro semestre um pacote com 7 projetos de lei voltados ao combate à violência doméstica e familiar e a ampliação da rede de proteção às mulheres e dependentes. As propostas alteram prazos de denúncia, criam cadastros de restrição, humanizam exames periciais e barram mecanismos de pressão institucional contra as vítimas. Mais detalhes com Bruno Lourenço.
17: Entre os projetos de lei aprovados na Comissão de Constituição e Justiça relacionados ao combate à violência doméstica e familiar, está o que dobra o prazo para que as mulheres formalizem queixas contra agressores, que passa de 6 meses para até 1 ano. No mesmo sentido de proteção contra coações, a comissão avalizou o projeto que proíbe juízes de agendarem de forma automática a audiência de retratação prevista na Lei Maria da Penha. A relatora, senadora Mara Gabrilli, do PSD de São Paulo, apontou que o agendamento sem o pedido expresso da vítima pode gerar pressão indevida.
18: A exigência de manifestação expressa da vítima para a realização da audiência de retratação e a condição de que essa manifestação ocorra antes do recebimento da denúncia previne possíveis pressões ou coações.
17: Outra iniciativa votada na CCJ determina que o prazo de prescrição para o crime de assédio sexual só comece a contar a partir do momento em que cessar o vínculo de subordinação profissional da vítima com assediador. O colegiado ainda aprovou a criação de um cadastro nacional com dados de condenados por feminicídio, estupro e violência psicológica, e projeto que assegura a realização de exames de corpo de delito humanizados em IMLs e delegacias. O colegiado chancelou também a obrigação de divulgação governamental em massa do canal Ligue 180 e deu parecer favorável a projeto que impede a repatriação compulsória de menores para outros países caso haja comprovação de indícios de violência doméstica no local de origem estrangeira.
27: Com trabalhos técnicos de João Lira, o Jornal do Senado fica por aqui. Acompanhe agora as notícias da Câmara dos Deputados. Boa noite e até amanhã.
19: Jornal Câmara dos Deputados. Deputados reconhecem o hip-hop como manifestação da cultura brasileira.
20: Projeto prevê o uso de tecnologia 3D para reabilitação crânio-facial no SUS.
19: Avança na Câmara proposta que cria a Política Nacional de Bioeconomia.
20: Boa noite. Comissão aprova projeto que visa incentivar o desenvolvimento econômico com uso sustentável de recursos naturais. A repórter Sofia Peçanha tem os detalhes da proposta.
21: A Comissão de Integração Nacional e Desenvolvimento Regional aprovou uma proposta que institui a Política Nacional de Bioeconomia. O projeto busca orientar o desenvolvimento econômico do país com base no uso sustentável dos recursos naturais. A bioeconomia é definida no texto como conjunto de produção, utilização e conservação de recursos biológicos, ciência, tecnologia e inovação para produzir bens e serviços de forma sustentável. Entre os objetivos estão a promoção do desenvolvimento nacional, regional e local, junto com a conservação da sociobiodiversidade e o fortalecimento da presença do país em mercados internacionais que exigem produtos com menor impacto ambiental. A relatora do projeto na comissão, a deputada Socorro Neri, do PP do Acre, destacou que a nova política ajuda a estruturar a transição para um novo modelo econômico.
1: Atende a uma lacuna de coordenação intergovernamental e de integração de instrumentos de fomento, informação e governança capazes de dar escala à transição para uma economia de baixo carbono, com valorização de ativos biológicos e geração de trabalho e renda em bases sustentáveis.
21: O projeto estabelece incentivos fiscais e tributários, como crédito, benefícios fiscais e estímulo às compras públicas de produtos sustentáveis. Parte dos recursos virá de fundos regionais, do Fundo Nacional sobre Mudança do Clima e de mecanismos ligados ao mercado de carbono. Além disso, o projeto prevê a criação de instrumentos para viabilizar a política, como um conselho, uma estratégia e um sistema nacional de bioeconomia para administrar os recursos e mapear oportunidades no setor. Segundo a relatora Socorro Neri, a bioeconomia deve ocupar papel estratégico no desenvolvimento nacional.
1: Que bioeconomia deve ser uma estratégia de desenvolvimento para o nosso país, mas ao mesmo tempo clarificando que bioeconomia está sempre relacionada à sustentabilidade ambiental e econômica e sempre ouvindo e escutando com a participação da sociedade brasileira.
21: A medida ainda prevê a inclusão de comunidades tradicionais, povos indígenas e agricultores familiares nas cadeias produtivas da bioeconomia, com foco na capacitação e geração de renda. A proposta determina que os planos de desenvolvimento regional da Amazônia, do Nordeste e do Centro-Oeste passem a incorporar diretrizes da bioeconomia. O projeto que cria a Política Nacional de Bioeconomia será analisado a seguir pela Comissão de Meio Ambiente e Desenvolvimento Sustentável. Da Rádio Câmara de Brasília, Sofia Peçanha.
2: Economia. Júlio Lopes, do PP do Rio de Janeiro, alerta para o avanço da pirataria, da falsificação e da sonegação, afirmando que essas práticas fortalecem o crime organizado e causam prejuízos bilionários aos cofres públicos. Ele destaca que produtos aparentemente inofensivos podem financiar redes criminosas.
3: Júlio Lopes também chama atenção para os riscos à saúde causados por bebidas e medicamentos falsificados. Para o deputado, a atuação das quadrilhas nesse mercado exige mais conscientização da população sobre a procedência dos produtos consumidos.
6: Nós estamos lutando muito aqui pela Comissão Externa do Brasil Legal, não só para conscientizar você que está nos ouvindo, que tem que tomar muito cuidado com a origem das bebidas, com a origem do consumo dos produtos e serviços que você contrata, e é muito importante que você se ajude, ajude a sociedade a se proteger dessa prática, que também, na área dos remédios hoje, tem um espaço enorme. E os remédios mais falsificados são os remédios dos cânceres e das doenças raras.
2: Segurança Pública. A Câmara dos Deputados aprovou proposta que impede que crimes de violência contra a mulher sejam considerados de pequeno dano e, com isso, deixem de ser punidos. A reportagem é de Paula Bittar.
7: A Comissão de Constituição e Justiça da Câmara aprovou um projeto que proíbe a aplicação do chamado princípio da insignificância a crimes de violência doméstica e familiar contra mulheres. Essa proibição, pela proposta, é inserida na Lei Maria da Penha. O princípio da insignificância, que também é conhecido como bagatela, prevê que crimes de pouca importância que causem dano pequeno não devem ser punidos. Uma súmula do Superior Tribunal de Justiça já determina que o princípio da insignificância não se aplica aos crimes ou contravenções penais praticados contra a mulher no contexto das relações domésticas. O objetivo da proposta é transformar o que hoje é um entendimento do tribunal em legislação. A autora do projeto, deputada Laura Carneiro, do PSD do Rio de Janeiro, explica que nenhuma forma de violência contra mulheres pode ser considerada insignificante.
0: Não existe insignificância quando se fala em mulher, em violência contra a mulher, principalmente no momento que a gente está vivendo, onde a cada 5 horas e 25 minutos uma mulher é morta no Brasil. Então nunca é insignificante a violência, porque ela pode se transformar depois em vicaricídio ou em feminicídio. Por isso a importância desse projeto aprovado nessa casa.
7: O vicaricídio mencionado pela deputada é o ato de matar pessoas próximas a uma mulher, como filhos, dependentes ou outros parentes, com o objetivo de fazê-la sofrer. O termo foi incorporado pela legislação brasileira neste ano, após aprovação pelo Congresso, e a previsão de pena é de reclusão de 20 a 40 anos. A Lei Maria da Penha já impede a aplicação de penas alternativas brandas e punições que possam ser resolvidas apenas com pagamentos ou doações. O projeto que proíbe a aplicação do chamado princípio da insignificância a crimes de violência doméstica e familiar contra mulheres segue agora para a análise do Senado. Da Rádio Câmara, de Brasília, Paula Bittar.
19: Justiça.
20: Os deputados aprovaram a permissão para a prática privada do direito por advogados da União e o texto seguiu para análise do Senado. A repórter Maria Neves traz mais detalhes sobre o projeto aprovado.
8: A Comissão de Constituição e Justiça da Câmara dos Deputados aprovou o projeto que permite a integrantes de carreiras jurídicas federais exercerem a advocacia privada, fora de suas atribuições no serviço público. A proposta beneficia especificamente advogados da União, procuradores da Fazenda Nacional, procuradores federais e procuradores do Banco Central. As carreiras jurídicas da União exigem dos advogados dedicação exclusiva. O exercício da advocacia particular é proibido por lei. Mas, de acordo com a deputada Érica Cocai, do PT do Distrito Federal, nos estados e nos municípios não existe essa vedação. Por isso, ela considera que o projeto aprovado faz justiça para as carreiras da advocacia federal.
10: Nós precisamos romper essa condição que estabelece a ausência de isonomia dos profissionais das carreiras jurídicas da Advocacia Geral da União, que é bom lembrar que só em 2024 tiveram sucesso na sua atuação jurídica em quase 69% dos cargos e resgataram para a União quase 70 bilhões no mesmo ano de 2024. Portanto, nós não podemos perder esses profissionais. Esses profissionais não podem se sentir desestimulados de atuar para o benefício do próprio país.
8: Pelo texto aprovado, a advocacia fora do órgão federal de atuação não poderá ser exercida por advogados que ocupam cargo em comissão ou função de confiança. Além disso, os profissionais ficam impedidos de atuar contra a União, suas autarquias, fundações e empresas públicas. Para garantir a transparência, a Advocacia Geral da União deverá publicar em sua página na internet a lista atualizada de todos os profissionais que optarem por exercer a advocacia privada. Os interessados também deverão fazer uma comunicação prévia ao órgão antes de iniciar a atividade. A proposta determina ainda que o exercício da advocacia privada estará sujeito às orientações da Corregedoria Geral e da Comissão de Ética da AGU, além de obedecer ao Estatuto da Ordem dos Advogados do Brasil e à Lei de Conflitos de Interesses. Da Rádio Câmara de Brasília, Maria Neves.
19: Previdência. Coronel Crisóstomo, do PL de Rondônia, destaca que foi o autor da proposta que deu origem à Comissão Parlamentar Mista de Inquérito que discutiu fraudes no INSS. Ele lembra que as investigações expuseram um esquema ilegal de descontos em benefícios de aposentados e pensionistas.
11: A consequência disso tudo é que o governo federal teve que bloquear todos os acessos a desconto, não havendo mais desconto, até que seja julgado e decidido como fazer esse trabalho, sem a necessidade de sindicatos e associações voltarem a pedir o desconto no Instituto Nacional de Seguridade Social.
3: De acordo com o coronel Crisóstomo, a suspensão de descontos não autorizados diretamente pelos segurados é uma vitória importante para proteger a renda de famílias mais vulneráveis. O deputado garante que o Congresso continuará fiscalizando o sistema previdenciário.
9: Trabalho.
2: Para Daniel Almeida, do PCdoB da Bahia, a redução da jornada de trabalho é a conquista mais importante das últimas décadas para a classe trabalhadora. Ele argumenta que a modernização da indústria e o ganho de produtividade com novas tecnologias justificam o reequilíbrio da escala no país.
12: Hoje você fabrica a mesma coisa com a quantidade de horas trabalhadas muito menor do que há 38 anos atrás, quando a Constituição foi promulgada. E, portanto, os trabalhadores precisam participar da distribuição desta produtividade que as tecnologias conseguiram produzir. Portanto, é uma necessidade. De tempos em tempos, é preciso fazer esse equilíbrio para que os trabalhadores e a sociedade como um todo se beneficiem.
3: Daniel Almeida ressalta que garantir duas folgas semanais permite mais descanso, saúde e tempo livre para a qualificação profissional. O parlamentar também elogia a mobilização dos movimentos sociais e o apoio institucional do governo federal em favor da medida.
9: Cultura.
2: A Câmara aprovou o projeto que reconhece o hip-hop como manifestação da cultura brasileira. O repórter Antônio Vital acompanhou a votação.
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22: A Câmara dos Deputados aprovou o projeto que reconhece o hip-hop

0: de periferias. O movimento se expandiu para outras regiões do país, adquirindo características locais, inclusive no Nordeste, onde foi influenciado pelo repente em ritmos caribenhos e jamaicanos. Ser reconhecido como manifestação da cultura nacional permite que o hip-hop seja contemplado nas políticas públicas, com a possibilidade de ter acesso a leis de incentivo, linhas de crédito e fundos setoriais, sem contar a garantia de livre manifestação. O projeto recebeu parecer favorável do relator, deputado Inácio Arruda, do PCdoB do Ceará. Segundo ele, o movimento já é reconhecido oficialmente como manifestação cultural por estados e municípios. Para o autor do projeto, o deputado Pastor Henrique Vieira, o reconhecimento oficial vai fomentar a cultura e evitar a criminalização do movimento.
1: Reconhecer o hip-hop como manifestação da cultura nacional é sair da chave da criminalização e entrar na chave do reconhecimento e da valorização. Porque o hip-hop vai acontecer e acontece independente do estado. Mas cabe ao estado, com política pública e investimento, ao invés de criminalizar, valorizar, fomentar e levar adiante.
0: O projeto que reconhece o hip-hop como manifestação da cultura nacional seguiu para análise do Senado. Da Rádio Câmara, de Brasília, Antônio Vital.
2: Educação.
3: Beto Preto, do PSD do Paraná, comemora a criação do curso de medicina no campus de Apucarana da Universidade Estadual do Paraná, a Unespar. O deputado aponta que a medida atende a uma reivindicação de mais de 50 anos do município.
4: É uma luta de mais de 50 anos do município de Apucarana, que agora parece que realmente chegou no êxito. A Unespar é a única universidade que ainda não tinha o curso de medicina e a partir de agora já são recursos liberados para a construção de um bloco de laboratórios, de salas de aula e também praticamente liberado a contratação dos professores via concurso, além de estarmos muito próximos da marcação do concurso vestibular para a entrada no primeiro semestre de 2027.
5: Beto Preto ressalta que, a partir de agora, toda a rede estadual de ensino superior do Paraná passa a contar com o curso público de medicina. Ele celebra o fato de a nova graduação ampliar a formação de profissionais de saúde no Vale do Ivaí, região geográfica composta por 26 municípios.
2: Saúde.
3: Programa para recuperar crânio e face com tecnologia 3D no SUS avança na Câmara. A reportagem é de Luiz Cláudio Canuto.
6: A Comissão de Ciência, Tecnologia e Inovação da Câmara dos Deputados aprovou o projeto que institui o Programa Nacional de Reabilitação Crânio-Facial com uso de tecnologia 3D no Sistema Único de Saúde. O colegiado seguiu o voto do relator, deputado Rui Falcão, do PT de São Paulo. A reabilitação recupera aspectos anatômicos, funcionais e estéticos de pacientes com alterações provocadas por tumores, sequelas de tratamento, traumatismos e anomalias congênitas. Pela proposta, o programa vai oferecer suporte psicossocial aos pacientes e incentivar o desenvolvimento de materiais e de processos de modelagem em três dimensões. A iniciativa seria implementada por meio de parcerias com instituições de ensino e pesquisa, públicas ou privadas, para pesquisa, desenvolvimento e aprimoramento de tecnologias. O autor do projeto é o deputado Zacarias Calil, de Goiás, que afirma que, por meio do uso de scanner 3D e de exames de imagem convencionais, como tomografia computadorizada e ressonância magnética, é possível criar um modelo da superfície do rosto e do crânio do paciente, por exemplo. Assim, é possível saber que estruturas anatômicas precisam de reparação com o design pessoal de próteses e simulação do resultado final antes do tratamento. O deputado, que também é cirurgião pediátrico, afirma que o modelo já é aplicado no Brasil.
7: Em Campinas, São Paulo, nós temos um centro de tecnologia e formação que pode trabalhar juntamente com isso. Aliás, eles já fazem esse procedimento pelo SUS, que é um avanço muito grande, né? Você pegar determinado tipo de tumor, fraturas e outras patologias, malformações, você analisar através de uma tecnologia dessa. Antes de você, por exemplo, submeter o paciente a um procedimento cirúrgico. Então, um profissional ele vai saber exatamente de que maneira ele vai atuar nesse sentido. Inclusive, mostrando para o paciente, esclarecendo, né, suas dúvidas de que maneira ele vai ser operado.
6: O autor da proposta diz que a técnica também pode ser aplicada na odontologia, cirurgia plástica, reconstrutiva, fonoaudiologia e reabilitação. Ele afirma que o impacto orçamentário não seria muito alto, porque a tecnologia, como já vem sendo utilizada, tende a diminuir o

0: custo.
1: Se você tem um centro de tecnologia, informação, informática, que já faz pelo SUS, então a gente só vai praticamente complementar isso aí, né? Já existe, agora falta mais investimentos, né? E com isso aí a gente consegue, através dos recursos, emendas parlamentares, para ajudar esses centros de tratamento.
2: A proposta ainda vai ser analisada pelas comissões de saúde, de finanças e tributação e de Constituição e Justiça. Em princípio, ela não precisa passar pelo plenário. Da Rádio Câmara de Brasília, Luiz Cláudio Canuto.
3: Ciência e tecnologia. Raimundo Santos, do PSD do Pará, defende projeto que institui a Semana Nacional da Consciência Digital Infantil. A iniciativa, segundo o deputado, visa orientar famílias e educadores sobre os riscos da exposição excessiva às telas e os perigos de crimes virtuais.
4: Hoje o mundo da internet é como se fosse uma extensão do mundo real. É uma praça pública onde tem todo tipo de informações úteis, mas também muita coisa nociva, principalmente a criança e adolescente. Dentro dessa política de educação digital, o projeto ele visa incluir uma semana de conscientização digital voltada para educadores, para a família, uma prevenção durante esta semana ao cyberbullying, aos crimes cibernéticos, também o combate à exposição a conteúdos impróprios, a promoção da saúde mental diante do uso excessivo de telas.
5: Raimundo Santos alerta que o uso desregulado das redes sociais provoca aumento de casos de ansiedade e depressão entre os mais jovens. A proposta já avançou por 3 comissões e aguarda análise na Comissão de Constituição e Justiça.
3: Termina agora o Jornal Câmara dos Deputados, produzido pela Rádio Câmara, com trabalhos técnicos de Everson Urani e apresentação de Luciana Vieira e José Carlos Andrade. Uma ótima noite para você.
5: Uma boa noite. A Voz do Brasil está de volta amanhã.
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2: 10 e 2.
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1: A noite vai ser muito boa e muitas coisas vão rolar aqui no Ritmo do Amor. Hoje, quinta-feira, dia 23 de julho, e eu sou a Ana Paula Barros e quero passar muito tempo com você, pensando nas coisas boas da vida, pensando no nosso amor. Aqui você participa no WhatsApp no 3499-136-2203. Eu começo com The Floaters, Float On.
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aqui David Hardin, Always Love. Antes que de abelha, lágrimas e chuva. Um beijo para Gleice Mara, final do telefone 4494. Ana, adoro seu programa, adoro essa rádio. Obrigada, Gleice Mara, pela sua participação e obrigada pelo carinho. Beijo também para o Marcos, final do telefone 1190. E o Antônio tá curtindo a gente, manda um beijo para Luana, sua namorada. Adoramos te ouvir, Ruiva. Muito obrigada, casal.

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0: 10:27.
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2: Para participar do No Ritmo do Amor, no seu ritmo, no ritmo das suas emoções, é no 3499-136-2203. Esse é o nosso WhatsApp. Você pode pedir a sua música e mandar um beijo para quem é importante para você. Não só a sua esposa, marido, namorada, mas você pode homenagear a sua mãe, a sua avó, quem sabe. Não deixe passar essa chance. Lá no meu Insta, no Sou Ana Paula Barros, você também pode deixar o seu alô. Agora tem Metro Woman com The Weeknd, Creeping.

We Are The World, música lançada em 1985 pelo projeto USA for Africa. Na época, ultrapassou 50 milhões de dólares e tem ajudado até hoje a combater a fome e a pobreza na África. Um beijo para o Hamilton, final do telefone 8727. Um beijo para o Elcio, final do telefone 4099. E a Vânia também está curtindo a gente. Aninha, adoro o seu programa, parabéns. Muito obrigada, Vânia. Um abração para você.

Encerrando a sequência, Sticks, Baby. Antes, Capital Inicial, Cai à Noite. Depois do intervalo, tem um espaço só para você contar a sua história de amor pra gente. Aguarde!

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0: 10h55.
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2: Boa noite, Ana Paula Barros, eu me chamo Ronaldo, adoro o seu programa e curto sempre com a minha esposa. Nem toda a história de amor é épica, você sabe, a minha, por exemplo, foi bem longe disso, mas ainda assim uma grande história de amor. Como nós dois somos da área da saúde, imagine que entre plantões e hospitais, eu e a minha esposa Silvana acabamos nos conhecendo e nos apaixonando. Sabendo da rotina louca que vivemos, foi mais fácil o relacionamento. A nossa família, no início, não concordou muito, mas depois entendeu que o nosso amor e a nossa rotina parecida faria toda a diferença no futuro. Hoje, vivemos muito bem, temos 4 filhos e adoramos ouvir o seu programa. A música que gostaríamos de ouvir é Nowhere, Jordan Sparks, com Chris Brown.

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Won't Go Home Without You foi a música que você curtiu aqui no Ritmo do Amor com Maroon 5. Um beijo para o Olavo e ele manda um beijão para todo mundo do restaurante Bem Viver. Obrigada, Olavo, pela sua participação. O Samuel também está curtindo a gente, final do telefone 2299. E a Isadora, gostaria de ouvir Armandinho, Desenho de Deus. E hoje essa música já está programada, Isa. Obrigada pela sua companhia. Um beijão.

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9: Nos relacionamentos interpessoais, a gente costuma esperar bastante do outro. E, sinceramente, eu não acho que isso é errado. Afinal, a gente não se relaciona por se relacionar. A gente dá carinho, atenção. A gente empresta o nosso ombro, o nosso abraço. Mas a verdade é que quando esperamos demais e as coisas não acontecem como sonhamos, a gente fica frustrado. Por isso, vamos tentar não esperar demais. Vamos fazer aquilo que está no nosso coração. Afinal, cada um dá somente o que tem. Música que eu gosto bastante, Against the Odds, Phil Collins.

Ritmo do Amor, música da Amy Winehouse, Back to Black. Antes, Armandinho, Desenho de Deus. Um beijão para o Dalton, final do telefone 9942. O Everson também tá curtindo a gente. Um beijão para você, Everson, e a Josi Cleide. Aninha, adoro te ouvir, adoro seu programa. Muito obrigada, Jo. Um beijão para você.

0: Voz do Sucesso encerra e muito bem no Ritmo do Amor desta quinta-feira com Me Liga. Muito obrigada pela sua companhia até aqui. Foi uma delícia passar 2 horas com você curtindo boa música e lembrando dos bons momentos que já vivemos. Os pensamentos que não vão agregar absolutamente nada, a gente os deixa guardados em uma gaveta. Combinado? Beijo da Ruiva. Fica bem.
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1: Uma e seis.
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0: 2h50.
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0: 3 horas.
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0: 3 e 24.
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0: 3:35.
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0: 3:57.
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0: 4:15.
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0: peito de mão, não. 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
1: Terminar com raiva, amigo.
0: É. Pra gente esquecer. Me ajuda a esquecer. A senhora.
2: Você já decidiu.

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3: 5 horas.
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6: Acabamos de chegar! Cheguei!
7: Já chegando!
6: Cheguei aqui, já tô aqui com vocês tudo aí.
7: Bom dia!
6: Bom dia pra todo mundo!
7: Dormiu bem, Catimbão?
6: Dormi, até que dormi.
7: Né? Eita, dormi,
6: dormi até bom.
7: 5 horas e 2 minutinhos, 5 e 2, nós já estamos chegando dois. Por aqui com o nosso programa Mourão da Porteira, coisa boa.
6: É, mais um dia abençoado.
7: Tá começando agora, Mourão da Porteira, trazendo pra você aí o que há de melhor na moda caipira.
6: Na moda raiz, arranca lá do fundo.

0: da terra lá.
1: É, e nós vai com vocês até 7 horas.
0: Até 7 horas nós tá aqui, viu?
1: É, até 7 horas da manhã.
0: É, um bom dia pra todo mundo aí, um abraço aí pra todo mundo aí, que todo mundo tenha um dia muito abençoado aí, viu?
1: É, e pra que todo mundo tenha um dia abençoado, nós vai começar o nosso programa.
0: Vamos começar pedindo a proteção do nosso Deus,
1: como
0: né?
1: Nós
0: e a bênção
1: sempre começamos,
0: do nosso
1: né?
0: Pai. Pai nosso que estás no céu, santificado seja o teu nome. Venha o teu reino, seja feita a tua vontade, assim na terra como no céu. O pão nosso de cada dia nos dai hoje, perdoa as nossas dívidas, assim como nós perdoamos nossos devedores. Não nos deixeis cair em tentação, mas livrai-nos do mal. Pois teu reino, o poder e a glória para sempre. Amém.
1: Amém.

0: Muito bem, 5:04, 5:04, tá aí, nós já pediu as nossas, fizemos as nossas preces, os nossos agradecimentos.
1: Agradecer a Deus que eu acordei e abri os olhos. Bom demais,
0: são 5:04.
1: Só ele pra fazer isso pra nós,
0: só.
1: Né?
0: Só ele. 5:04, já estamos começando por aqui pela Nova Era FM, que você está na ZYV 932, Nova Era FM, modulando em 99.5 MHz, Uruaçu, Goiás. Seja bem-vindo, seja bem-vinda. Ouvindo a Nova Era é bom demais.
1: É bom demais, muito bom mesmo.
0: É bom que chega a chia, né, Gadimão?
1: É uma beirada de sino, chega tinho. Nova Era, tá no ar, Nova Era aí.
0: E já tem participação aqui, viu?
1: É,
0: ele falou pra mim ontem que ia mandar uma mensagem pra nós hoje.
1: É cedo.
0: Que era pra mandar uma moda pro pai dele. Ele disse que ia pedir uma com Andréia Andrade, uma moda muito antiga. E ele falou o nome dela, só que eu esqueci. Mas tá aqui.
1: Ele já lembrou aí.
0: Ele já mandou um áudio aqui pra nós, já nós fala com vocês. Nós vamos só abrir o programa e já volta pra atender vocês aí,
1: agora,
0: viu? São 5:05, nós vamos começar o nosso programa agora. Um água de boiadeiro,
1: opa,
0: essa é
1: canta?
0: Boa. Pedro Bentes é da estrada. 5:05, já nós volta.

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1: Valeu, já estamos de volta com você.
2: É, estamos aqui de volta.
1: Vamos lá.
2: Música Mágoa de Boiadeiro, acabou de tocar aí, né?
1: Mágoa de Boiadeiro, botão bom.
2: Que nós vamos fazer agora aqui? Cadê o...
1: Bom, nós tem tanta coisa pra fazer que às vezes nós se perde,
2: né, Cativão? Nós se perde aqui, né? Muita coisinha aqui, uma coisinha aqui, uma coisinha lá, uma coisinha colar, né?
1: E tem que atender, tem que fazer tudo.
2: Tem que
1: tudo,
2: atender lá do povo nosso aí, que é muita gente, já tá mandando mensagem.
1: Já estão mandando mensagem.
2: Ah, já tá aqui, já. Um abraço aí pra todo mundo que tá escutando nós aí, viu? Manda mensagem pra nós aqui que nós já atendendo
1: vocês. É, vocês que estão nas fazendas aí, escutando nós. Bom dia pra vocês aí,
2: viu? Bom dia nas fazendas aí. É. Daqui a pouco nós... Opa, chegou.
1: Gente, olha, falando, dá um recadão muito importante pra vocês aqui que tá aí do outro lado escutando nós aí, viu? 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Gatimão, você vai falar alguma coisa aí, Gatimão?
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1: É. 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
2: 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Ô, Goianésio, tiver acordado, Goianésio? Já tá acordado. Goianésio, ontem eu passei lá de frente, lá ele tava lá jogando saco de trem dentro da caminhonete pra entregar lá e deu um grito. Ei, fala, você falando de mim lá, né? Eu falei, eu falo mesmo. O cabo é bom lá, ele pega dois sacos na vez e joga dentro da caminhonete.
1: O Goianésio, ele é bem doidão, mas ele não tem desse negócio, não.
2: Tem um fisgo, né? Assim, rapaz, o bicho é forte.
1: O bichão é bruto. São 5h13 agora em Uruaçu, Catimbau, está exatamente 18 graus e no final, na parte mais quente do dia, pode chegar aos 34.
2: 34, vai estar bem quente. 34
1: graus.
2: Se for pro sol, vai dar uns 50.
1: E a umidade relativa do ar está em 73%. Segundo
2: agora,
1: segundo a meteorologia.
2: De tarde aí pode chegar aí uns 20,
1: ela
2: por
1: pode
2: aí.
1: Pode baixar aí uns 20, 30, uns 30.
2: Beber muita água aí, viu?
1: 30, 40%. Então, gente, ó, beber muita água, viu?
2: É água. Não vem com um refrigerante e suco que vai valer pela água, que não vale, não.
1: É água, né, Catimão?
2: É água.
1: E nós estamos com a promoção também aí, né, Catimão?
2: É,
1: aí. É, promoção nossa aqui é o seguinte, gente. Vocês escutem essa moda aqui, presta atenção.
2: Olha ela aí.
1: Modão bom, hein, senhor? Escuta.
2: É, ó a sanfonona chorada.

0: E o Radinho já tá aqui, ó.
1: Se você tá acompanhando nós aí pela internet, né? Ou pelo aplicativo da rádio aí, que você acompanha ao vivo a programação aqui dentro do estúdio, ou então pelo site da rádio, né? Lá no Google. Rádio Nova Era FM Uruaçu.
0: Né,
1: você vai ver nós aqui, você vai ver que tem um raidinho aqui, né?
0: Tá aí, ó, tá na mão dele.
1: Pra vocês aqui, quem tá acompanhando pela internet vai ver o raido. O raido já tá aqui,
0: mano. Tá aqui o raido aqui, ó.
1: Vai sortear amanhã, né?
0: Amanhã.
1: Sexta-feira agora, amanhã.
0: Amanhã por volta de umas 6:30, mais ou menos, faz o sorteio.
1: Nós quer saber o nome de quem canta essa moda.
0: Quem tá cantando aqui, ó.
1: Só isso, viu, gente? Não precisa falar o nome da música, não.
0: É três pessoas aqui. Dois cantam e um toca sanfona, dois no violão e... E é daqui de Goiás.
1: É uma drupa de três.
0: A drupa de três.
1: Gente, eu sei se o nome desse
0: bobão. É antiguinho, foi gravada lá pros anos 70. Ali,
1: é, 70, o Catimbau ontem deu três dicas, né?
0: Deu três dicas.
1: Foi gravado mais ou menos na época dos anos 70. Ex-é goiano.
0: É goiano, daqui, né? De Goiás.
1: De Goiás. E tem mais outra dica que é uma dupla de três.
0: De três.
1: Pronto.
0: Uma dupla de três.
1: São 5:15 agora, são 5:15. Nós tá devendo uma moda bunga boca aqui, mas vamos deixar ele falar com nós primeiro.
0: Fala com nós aí pra nós te atender. Nós talvez você não tá escutando ainda, né? Quem que é ele? É o Braz.
1: É o Braz.
0: Ah, de Votuporanga. O Braz de Votuporanga pediu uma moda ontem, nós não deu conta de atender ele.
1: Pois é.
0: Porque o tempo não deixou, mas aí nós vamos atender daqui a pouquinho. Dá só um sinal pra nós aí, Braz. Você tá escutando, pra você escutar a sua música aí que você quer escutar, né?
1: E agora nós vamos atender um companheiro nosso aqui. Ô, Catimbau, tem uma novidade pra você aqui. Você que gosta dele aí, ó. O Gudulino mandou mensagem pra você hoje.
0: Opa, Gudulino, o Gudulino já tirou o leite, Gudulino, da mimosa.
1: Ô, já.
0: Traz um copo de leite quente aqui pra nós aqui, ó.
1: Já não vai falar com o Gudulino aqui. Vamos atender agora um companheiro nosso que mandou um bom dia pra nós aqui. Alô, bom dia!
2: Bom dia, meu jovem!
1: Bom dia!
2: Estamos por cá. Abraço pro meu pai aí, Pedro.
1: Pedro?
2: Eu vou pedir uma música. Com o André Andrade, Milhão.
1: Tá certo. O pai dele chama Pedro. Ele mandou um retrato do pai dele pra mim ontem. É um senhor. Ele tava sentado num sofá com a perna cruzada assistindo novela. Ô, seu Pedro, bom dia pro senhor, viu? Bom dia pro senhor aí, bom dia também pro Reginaldo, companheirão nosso aí, viu? Um bom dia especial aí pro Reginaldo e pro seu Pedro. E ele pediu uma moda aqui, ele falou que a moda é Milhão, mas o nome da moda é Amor Que Vale Um Milhão.
0: Com o André Andrade, Andrade. Deve ser essa mesmo, que o que a gente achou aqui que tá escrito Milhão é essa.
1: E tá na ponta da agulha e nós já vamos mandar, porque já são 5:17 e daqui a pouco nós volta, né, Catimbau?

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7: 5h24.
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0: Muito bem, são 5:24.
1: 5:24, tem parece que começou a engripar aqui, né?
0: É. Mas foi não, lá no ar saiu, inclusive.
1: Foi pra
0: inclusive
1: nós,
0: a nossa aqui. Voz que não devia sair na hora errada.
1: Na hora errada aqui. Mas é assim mesmo, tô com ela ao vivo. O trem quando é ao vivo é assim mesmo. De vez em quando dá uma engarrancadinha aqui, mas.
0: Como diz Faustão, né? Como é que é? Como diz ele, só faz ao vivo, quem sabe, né?
1: Mas o trem engarrancha mesmo de vez em quando, tiquinho aqui, não tem jeito, não. Quando grava, o errinho você tira ali, joga fora lá e nós aqui errou, não tem jeito, não. Todo mundo escuta aí.
0: Errou, tá errado.
1: Tá errado, tem jeito. Mas é assim mesmo, né? O trem bom é assim mesmo, né?
0: Ô, Reginaldo, bom dia pra você, viu, meu filho? Tá aí a moda que você pediu, nós tocamos pra você. Bom dia pra você, bom dia pro seu pai também aí, tá bom? Seu Pedro, ligadinho com nós aqui na Nova Era FM. Gudulino mandou uma mensagem pra nós.
1: Gudulino já comeu, né, Gudulino?
0: Eu acho que ele já fez uma misturada lá.
1: Fez uma misturada lá. Cuidado.
0: Vamos deixar pra depois, não. Vamos escutar logo o áudio dele. Alô, Gudulino. Bom dia pra você, Gudulino.
2: Ô, Nando Vieira, você tá bem, filho? Gudulino, velho, mais lindão, mais bonito do Brasil. Você marca timbal, tá bom. Tô com o radinho ligado aqui, ó. Ouvindo os modão. Toca pra nós aí do Duque Dalvan, Heart na Areia, hein? Tô aqui agora, trepado aqui na porteira aqui, com um litro de minduim, é o lanche hoje, minduim torrado.
0: Ixi,
2: minduim bem torradinho, pra dar aquela injeção de ânimo no velho, hein? Catimbau falou que tem uns mutum lá na chácara lá, mutum de estimação. O velho também tem aqui uns bichinhos de estimação.
0: Que tem
2: um
0: aí?
2: Azulão.
1: Toca pra nós,
2: canta,
1: põe pra nós escutar, canta aí.
0: O azulão. Azulão.
1: Bichinho canta
2: tem
1: bonito.
2: A Julieta
1: hein?
2: Também. Canta.
0: Julieta.
1: Canta, Julieta. Canta. Bichinho de estimação lá do Gudulino.
2: Bichinho de estimação.
1: Cuida direitinho deles aí, viu?
2: Canta, canta bonito. Vocês viram aí, né? Vocês ficam com Deus. Eu mando a minha moda.
0: Tá bom,
1: tá bom. Agora nós mandamos a moda sua aí.
0: Ele tem um bocado de bestimação, inclusive uns cachorros latindo no
1: cachorro
0: fundo.
1: Cachorro latindo lá, né?
0: Ô, Gudulino, Gudulino.
1: É tudo solto, os bichinhos, tudo solto. Ele vai embora, volta, come junto com as galinhas, vai embora e volta, né? Rodeia com os bichinhos, não.
0: Hoje ele tá animado, um litro de minduim.
1: Um litro de minduim torrado.
0: Não é?
1: Como é mais do que eu, que eu só comi meio litro.
0: Ô, Gudulino, juntar você, mas o catimbau pode fazer um café da manhã, eu acho que não sobra nada pra ninguém, não.
1: Lá come tudo, né? Tem que ficar, velhinho, a gente tem que ficar forte, né, Gudulino?
0: É isso aí.
1: Tá forte, senão não dá conta de torar o dia inteiro, não.
0: São 6:27. Agora, alô, Eleni, bom dia, meu amor.
1: Bom dia,
0: de casa,
1: Eleni,
0: tava acordada
1: bom dia.
0: Hoje.
1: Acordou cedo, hein?
0: Sai de casa acordada lá. Ela tava falando aqui, ó, agora quero rádio. E ela mandou o nome aqui de quem canta as músicas.
1: Ela
0: vamos
1: descobriu
0: ver.
1: Lá?
0: Eu acho que não é, não.
1: Vamos ver.
0: Eu acho que não é, não.
1: Só pra vocês verem aqui que o negócio nosso aqui é sério, ó. É a esposa do Nando Vieira e ela não sabe, ela e não nós sabe. Não vai falar. Tem que adivinhar. tem que descobrir lá, não adianta. Não
0: ela,
1: adianta
0: ela
1: porque
0: falou
1: é parente.
0: É Trio Mineiros de Goiás, diz é nela.
1: Goiás aí até que já acertou, né? Mas o mineiro não. Porque mineiro é Minas, né? ainda tem tempo, até amanhã, 6:30 tem tempo.
0: Né?
1: Tem
0: ó, tempo meu amor, não é Trio Mineiro de Goiás, tá bom? Infelizmente não é Trio Mineiro de Goiás, né? É de Goiás, mas não é o Trio Mineiro,
1: não
0: tá
1: é
0: bom?
1: O Mineiro,
0: vai tentando de novo aí, meu cheiro. Quem sabe você não ganha esse rádio, né?
1: O radinho tá aqui, só escutando aqui, ó.
0: E, gente, é o seguinte, se vocês souber o nome da moda, vão mandar pra nós aí, viu? Se vocês souber quem canta.
1: Cadê os parentes nossos aí, ó? Ô, Josmar tá escutando nós já, o Paulo
0: nós
1: Henrique.
0: Vamos botar a moda. Tem muita gente que
1: Paulo
0: tá chegando.
1: Ô, Paulo Henrique, você é de Porongatu, né, Paulo Henrique? Você tá em Porongatu? Onde que é aí? Fala pra nós. Você já mandou um áudio aqui, agora nós põe ele pra escutar aqui.
0: E aí, vocês que tá de fora aí, gente, que não é daqui de Iruaçu, sarva o número da rádio aí, pode vocês mandar mensagem pra nós.
1: Manda
0: que
1: mensagem, entra no link aí,
0: pra
1: no
0: nós.
1: Aqui, ó.
0: Se você mandar mensagem pra nós no WhatsApp da rádio, que é o 62-3357-1549, facilita mais pro modo nós jogar no
1: ar, o zap, né? Da rádio aí, ó. Você está escutando aí, quiser mandar direto na rádio,
0: pode mandar aqui.
1: Manda isso aí,
0: não
1: ó. 3357-62-3357-1549. Já cai direto na rádio aqui, nós já. Põe pra todo mundo escutar.
0: Fica até mais fácil pra gente poder salvar o número do
1: seu. Se tiver também, aí, pode mandar no nosso.
0: Pode,
1: aqui,
0: pode. Tem
1: aqui
0: problema
1: nós
0: não.
1: Despacha pra lá.
0: Mas isso é fácil demais.
1: Já vou despachar um agorinha pra lá aí, pra nós escutar aqui.
0: Beleza, vamos lá. Ô, Catimbó, nós precisa tocar a moda do Godulino.
1: Do Godulino. Vamos tocar do Godulino, depois tem uma outra aí.
0: 5:29:50 Agora, Dudu Quidalvão tá chegando com Rastro na Areia.
1: Rastro na Areia.
0: Já, já nós volta.

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1: Aô, mas já voltou voltando, viu, gente? 5h33, 5h33, você escutou aí Rastros na Areia com Dudu Quidalvan a pedido do Godolino.
2: Godolino, você tá comendo amendoim demais, você vai ver o que vai acontecer aí. Vou falar o nome que acontece, não, que é muito feio esse nome. Olha amendoim demais aí pra você ver.
1: Já tem gente participando.
2: Tem gente participando aqui. Vamos escutar aí.
1: Bom dia dupla dinâmica, Nando e Catimbau. Já estou trabalhando e escutando o programa. Tá com a música O Grande Desafio com Teodoro e Sampaio. E por favor, oferece a todos que estão ouvindo.
2: Todo mundo que está escutando, inclusive ele, nós aqui.
1: E ele botou um jornal aqui, ó, pra quem ele mandou. Vamos lá. O Vando, Bilu, o Paulo, né? Tio Vando, tio Bilu, tio Paulo. Família toda. O tio Fim também.
2: Que visitou nós aqui ontem.
1: Ele falou que é pra mandar pra sogra dele, que é a Neuza, né, a dona Neuza.
2: Já sei quem é, então.
1: Diz pra ela que as férias estão acabando.
2: Semana que vem já começa tudo com a Inô.
1: E ela falou que não pode esquecer, ele falou que não pode esquecer da noiva dele, a Ariane. Programa tá nota mil. Parabéns sempre. O dia do churrasco tá chegando.
2: Ué.
1: Boa quinta-feira pra todos.
2: Alô, Júlio Máximo. Tá em Paracatu, né? Paracatu, Minas. Minas.
1: Já tá trabalhando também.
2: Tá trabalhando. Nós, lá começa é cedo também, viu?
1: Nem nós lá dessa já tá trabalhando.
2: Trabalhando,
1: né?
2: Não deixa a barragem estourar, não.
1: Ô, Júlio, bom dia pra você, viu, meu filho? Bom dia pra você.
2: Monitoramento de barragem aí. Cuida direito aí, viu?
1: Quando chegar o churrasco, você avisa nós aqui, viu?
2: Avisa nós aí, manda pelo menos um cheiro pra nós.
1: Bom dia!
3: Bom dia, Uruaçu, bom dia, Torangatu. Meus amigos da Rádio Nova Era, manda aquela moda de Paulo e Paulino, Estrelinha. Bom dia, gente!
2: Opa, bom dia, o Paulo Henrique.
1: Paulo Henrique, bom dia pra você.
2: Porangatu lá, viu?
1: Tá lá na cidade de Porangatu.
2: Paulo Henrique é gente nossa aí, é parente nosso aí, viu? Nando Vieira, eu não sei se ele te conhece. Tá lá em Porangatu escutando nós lá, né? E é muita gente lá que escuta nós lá também. Aí tem muita gente também lá em Brasília. Tem mais um aí, agora ele deve mandar uma mensagem pra nós aqui, viu? Lá de Brasília lá também. Tá escutando nós lá, viu?
1: Eita, são 5h36, Catimbau tem garranchando aqui,
2: Catimbau. Gaguela, velho, minha.
1: Tem que botar uma água ali, eu tenho que tomar uma água ali, vambora. 5h36, nós tem que tocar mais uma moda agora, Catimbau.
2: Vamos tocar uma aí, que agorinha tem que mandar um alô pro pessoal aqui, nosso aqui, que tá escutando nós,
1: né? Eu tenho que caçar essa moda aqui, porque senão o bicho vai pegar aqui, viu?
2: Qual moda aí?
1: Vamos botar mais um áudio de um povo aqui. Quem é que tá falando
2: aí,
1: com nós?
2: Vamos ver.
1: Alô, bom dia, Ronair Souza. Mandou um bom dia pra nós.
2: Bom dia, Ronair.
1: Ainda porque ele tá escutando nós lá, né?
2: Bom dia pra você também aí, viu?
1: O Ronair tá lá escutando nós. Bom dia pra você, viu, Ronair? Quem mais tá escutando nós aqui? Vamos ver aqui rapidinho aqui. O Luiz, lá em Mara Rosa.
2: Luiz Mara Rosa, olha aí.
1: Alô, Luiz, bom dia
2: pra
1: você.
2: Bom dia, Luiz.
4: A música que vocês estão oferecendo no rádio, pra quem saber o nome do trio que canta ela, é Filhos de Goiás.
2: Mas não deu, não.
4: Eu sou o Luiz aqui de Mara Rosa. Você anda na beira do Rio do Ouro.
2: Rio do Ouro. Não deu ainda, caça mais do que você acha.
1: Meu amigo, não é.
2: É de Goiás mesmo, mas não é os filhos de Goiás.
1: Esse é de Goiás, mas não é os filhos de Goiás, não, viu, Luiz? Bom dia pra você.
2: Mas tá perto, ó, tem até amanhã. Eu tenho até amanhã pra você descobrir.
1: Até amanhã. Bom dia pra você, viu, Luiz? Pra todo mundo aí.
2: A goela, né, tá ruim.
1: De manhã é brava, mano. Levanta cedo assim, o trem é meio danado.
2: A goela hoje aqui tá engarranchada.
1: Nós tomamos uma pinguinha cedo, vamos dar uma limpada na garganta, mas não tá adiantando.
2: Não, você bebe a pinguinha. Eu bebo é uma aguinha, um leitinho.
1: Ei, Catimbau, velho, arrochado.
2: Vaquinha, hoje passou uma raiva em mim lá.
1: São 5h38, vamos tocar uma moda que estão atrás.
2: Vamos tocar a moda.
1: Já nós volta pra atender o restante de vocês tudo aí, viu, gente? E você quiser escutar uma moda, você pede aí, viu?
2: Pede aí que nós achamos ela aqui e toca.
1: Como é que é o menino lá de Porangatu?
2: É Paulo Henrique.
1: Ô, Paulo Henrique, você aguenta as pontas aí, que eu tenho que estar arrochado aqui.
2: Daqui a pouco nós toca a sua. Segura aí, fica escutando nós. Não sai daí não.
1: Conta aí, companheiro.
2: Se sair também, carrega o rádio.
1: Carrega o rádio.
2: Ou o celular, é o celular, né?
1: São 5h38, tá chegando moda pra você. E essa aqui é uma catira, Catimbau.
2: Catira.
1: Essa é boa, ó, escuta.
2: Quem canta ela?
1: Via Oliveirinha, rapaz solteiro.
2: Rapaz solteiro.

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10: 5:43.
11: São 5:44.
12: 44, 16 para 6, né? Já tá quase chegando 6 horas, gente.
11: É bom de matemática, viu? 5:44 agora. Bom dia para vocês
12: aí. Bom dia para todo mundo.
11: Nós foi todo o intervalo comercial aqui. Os intervalos nossos é rapidinho, viu, gente? É ligeiro que nem coisa de porco.
12: Igual coisa de porco aqui, ó. Manda um alôzinho pro cara logo aqui.
11: Manda aí, porque nós temos que mandar o de cá também.
12: Fazer igual, é uns caras nossos aí, né? Um chegado nosso aí, amigão do peito aí, ó. Ô, Dalmi tá escutando nós aí já, o Dalmi. Já tirou o leite, Dalmi? Você tira o leite é cedo também, né? Ele trabalha ali na empresa do Machadinho ali, ó. Seu Dalmi, um abraço aí, seu Dalmi. Se manda uma mensagem pra nós aí, pode pedir a música que nós toca. O menino também da locação ali de andames, betoneira lá, eu não tô com o nome dele aqui, ele tá escutando nós também. Um abraço aí pra você, tudo bom? E o outro amigo nosso ali do GT Confecções ali, ó, perto da Caixa Econômica ali também. Ele falou que ia escutar nós desde 5 horas, já tá escutando, que eles que ia ligar 5 horas. Falei com ele, falou, me manda logo o link pra mim aí, o aplicativo, já baixou ele na hora lá e já tá escutando nós lá. Vai pra academia, tá com um negocinho no ouvido lá, escutando lá, nós lá. Um abraço aí pra vocês aí, pra todo mundo que tá escutando nós aí, viu? Povo aí da região aqui também, da saída aqui de pro rumo do sul aí, de Brasília aí, ó, Posto Tabocão, região do Matador ali, ó, do Trevo ali que vira pra Brasília, Serra Dourada, né? Um abraço aí pra todo mundo que tá escutando nós aí. E vamos pôr música agorinha aqui pra vocês escutarem aí, que nós também quer escutar.
11: Nós já estamos quase que cansados aqui, mas eu preciso mandar um alusão pro pessoal também aqui, Gatimbal.
12: Ah, fala aí.
11: O Amaral. Bom dia.
12: Amaral. Cadê o café, Amaral?
11: O rei das conexões, Amaralzinho. Abraço pra vocês.
12: Rei das conexões.
11: Ô Amaralzinho, bom dia pra você,
12: bom
11: viu?
12: Bom dia, o rei das conexões ali, de frente à BR ali, ó.
11: Isso.
12: O Amaral, amigão nosso ali. Ontem eu tive lá, ele... É o homem da boquinha de mel, né? Como é que é boquinha de mel aí? Que ele foi.
11: Boquinha de mel.
12: Boquinha de mel. Esse mel ainda vai dar mel ainda. Aí você vai ver o que, que vai acontecer com você aí, viu?
11: Cuidado pra esse mel
12: da mulher dele. Olha, eu peguei com a cara ruim onde tá, viu? Que
11: ô, Amaral, cuidado pra não açucarar
12: cuidado, esse mel aí pode açucarar, viu?
11: São 5h46, participação da rádio. Olha aqui. O caboclo tá doido pra ganhar esse rádio, viu? O Reginaldo, ele falou assim, ó, participação do rádio Maurício, Maurozinho e Voninho. E ele quer ganhar mesmo, porque ele mandou mais outro. Cajúlio e Caçula e Marinheiro. Cantinho do Céu é a moda que ele tá pedindo aí, né?
12: Moda que ele tá Cantinho do Céu, Caçula e Marinheiro. Agora nós toca.
11: Já nós
12: e esse que você falou aí é os filhos de Goiás, Maurico, Mauruzinho e Roninho, viu? Não é o que eu vou dar a música nossa aqui, não.
11: É outro.
12: De Goiás, mas não é os filhos de Goiás.
11: É o Ronair Souza. Alô, Ronair, bom dia pra você.
12: Ronair é de São Luís ali, é o aqui.
11: Não.
12: É
11: outro, gostaria de pedir uma música, Franguinho na Manela. Sou caminhoneiro, sempre estou ouvindo a Nova Era.
12: Opa, o caminhoneiro. Um abraço pros caminhoneiros tudo aí, que tá escutando nós.
11: Alô, Ronair Souza, bom dia pra você, viu, meu João? Obrigado pela companhia, obrigado pela carona. Continue aí.
12: Leva nós aí. Vai com nós aí dirigindo aí. E Deus do lado seu também,
11: te protege. É você de lá e nós de cá e nós vamos embora, viu? É isso aí, boa viagem pra você. Se estiver viajando, boa viagem pra você. Se tá descansando, bom descanso. E daqui a pouco nós vamos tocar pra você o franguinho na panela. Já tá na ponta da agulha, viu?
12: E então, sabe, nós comemos esse franguinho aí, verdade.
11: São 5h48, vamos tocar a moda, Gatibol, que nós temos que dar uma faturada já.
12: Vamos lá.
11: Daqui a pouquinho tem gente aniversariando hoje aqui, já nós vamos falar,
12: tem.
11: Viu?
12: Tem
11: gente aniversariando, já mandaram pra nós aqui, já nós falamos disso aí. 5h48
12: tá chegando. Tá vindo na estrada e lembrando desse aniversário.
11: Pois
12: aí.
11: É craveiro e cravinho, viu?
12: Vamos lá.
11: Essa é a original do franguinho.
12: Original.
11: Craveiro e cravinho, já nós volta.

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3: 5:54.

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1: É bom demais. Uruaçu, Goiás, Brasil, terra, mundo, universo. Vamos até chegar de nós aqui.
0: Aqui é assim, não tem esse negócio não, viu, gente? Manda um alusão pro povo aqui, Gatimbão.
1: Vamos, vamos. Quem que é aí agora? Aí? Quem tá na agulha aí?
0: Deixa eu ver.
1: Acha aí.
0: Já falou desse povão tudo aqui. Alô, Braz, bom dia pra você.
1: Bom dia pro Braz, lá de Votuporanga, né?
0: O Braz tá ligadinho com
1: tá
0: nós.
1: Tá ligado, lá. O Braz não perde um dia. Ô, Braz.
0: Bom dia pra você, Braz. Tem mais gente falando comigo aqui. Alô, bom dia.
1: Bom dia.
2: Bom dia, Nando Diego. Vamos aqui pra nós com Lio e Léo. Boiadeiro errante. Tenha um ótimo dia.
0: Boiadeiro errante. Léo. Ô, Raimundinha, bom dia pra você. Raimundinha. A Raimundinha aqui de Uruaçu, ouvinte assíduo da nossa rádio. Raimundinha, vai tocar pra você agora.
1: Vamos tocar agora. Segura aí, não sai daí não.
0: Aguenta as pontas aí que eu já vou campear sua moto aqui, viu?
1: Vai, ela aqui e já toca, daqui a pouquinho.
0: Tem mais gente falando com a gente. Alô, bom dia, bom dia. Bom dia, abençoado. Olha só, desejar um feliz aniversário pra minha irmã, Catiane.
1: Ariane
0: tá falando aí, ó. Mandando um feliz aniversário pra Catiane. Tá ficando mais velha hoje, né? Um ano de vida
1: feliz
0: mesmo.
1: Feliz aniversário, Catiane.
0: E ela mandou uma mensagem aqui também. Vamos escutar a mensagem dela.
1: Vamos escutar a mensagem dela aí.
0: Ariane tá mandando pra você aí, viu, Catiane?
3: Minha irmã Catiane, hoje parei um pouquinho para pensar em você e no quanto a sua presença ilumina a minha vida. Às vezes, a correria do dia a dia nos impede de dizer o que realmente importa. Mas não queria deixar passar. Eu amo muito você. Ter você como irmã é um presente que a vida me deu. Obrigada por ser esse porto seguro, por dividir comigo os momentos alegres, por me ajudar a cuidar dos meus filhos quando eu preciso, por me dar conselhos, por nos orientar. E você é uma mulher incrível, forte e dona de um coração imenso. Tenho muito orgulho da pessoa que você é e de tudo que construímos juntas. Eu desejo hoje e sempre um feliz aniversário e que Deus te abençoe infinitamente. Feliz aniversário, minha irmã.

0: E a Ariane é minha filha do meio.
1: Ariane,
0: a Catiane é a mais nova,
1: a mais nova.
0: E o Éder é o mais velho. É um, dois, três, né?
1: É.
0: Meus filhos aí. Um abraço aí pros meus filhos todos aí. Um abraço pra Catiane aí. Um feliz aniversário aí, viu, Catiane? É. Um abraço aí.
1: Ela tá fazendo aniversário.
0: É, não vamos falar a idade, não, porque diz que não é bom ficar não, falando de idade.
1: Vai cantar os parabéns.
0: Vamos cantar os parabéns. Aí, escuta aí.
1: Olha aí, olha quem veio cantar os parabéns pra você aí, ó, Catiane.

0: Parabéns pra você, Catiane, que você tenha muitos anos de vida, muita
1: muitos
0: saúde,
1: anos,
0: muita
1: muitos
0: paz
1: anos de vida e saúde aí, ó.
0: Muita alegria.
1: Aí, tá quem bom? Tiver mais aniversariante aí, aniversariado aí, por aí assim, manda pra nós aqui, pra nós cantar o parabéns pra vocês aí também, né? Parente seu aí que tá aniversariando, manda música pra eles aí, manda uma mensagem. Nós tá aqui é pra atender todo mundo aí, vocês aí. Eu pode comunicar com nós aqui.
0: Se você
1: nós,
0: tem alguém que tá fazendo aniversário,
1: parente aí, cá, hoje, viu? Amanhã, depois, o ano que vem, qualquer dia aí. O dia do aniversário você manda. Manda pra nós meu aqui, primo, meu sobrinho, meu filho, meu pai aí, o aniversário. Feliz aniversário, tocar a música pra eles, faz uma mensagem, manda pra eles aí que nós
0: vamos cantar aí. Os parabéns pra ele aí, viu? Gente, tá rolando a promoção aqui na Nova LFM, no nosso programa Morão da Porteira. Vamos ver se você adivinha quem é que canta essa moda. Valendo um raio do Bruceira, vai sortear amanhã.
1: Amanhã.
0: Você só tem hoje e amanhã, pode mandar
1: amanhã,
0: mensagem pra
1: nós. Amanhã, mas por volta das 6:30, nós fazemos o sorteio.
0: Nós já sorteia.
1: Aqui.
0: Olha só. Quem canta aqui?

0: Bom demais. Oh, eu bom, não posso tá tocar aí, mais, não, que senão ele deixa tocar é, mais.
1: Tocar tudo aí, aí fica de.
0: Aí facilita demais, né? Demais. Facilita
1: aí, cadê demais. O Bilu? Cadê o Bilu? Mas o Wanda aí disse que ia mandar. É... Ia descobrir lá, ia mandar, não mandou ainda.
0: Ontem, vamos que falou com o Nark. Olha quem tá mandando uma alusão pra nós aqui,
1: Cadinho.
0: Bom dia!
2: Alô, meu amigo Catimbau! Bom dia, bom dia, bom dia!
1: Bom dia, bom dia!
2: Nova Era FM! Mandar um abraço aí pra todo mundo que tá na escuta! Meu amigo e companheiro, compadre, Divino Campos Bilu! Divino.
1: Oh,
2: pra toda Bilu. A galera lá da panificadora Dom Quixote!
1: Olha aí!
2: Toca a moda pra nós aí, Canarim Prisioneiro!
0: Rua,
2: vamos pra cima, vamos trabalhar, vamos fazer o bico girar.
1: Vamos lá, vamos lá. Vambora,
0: vambora, vambora.
1: É o Carlos Henrique, né?
0: Carlos Henrique.
1: Ô, Carlos Henrique, adivinha a música aí, rapaz? Quem sabe você ganha o rádio aí. Adivinha não, descobre, né?
0: Descobre
1: quem ganha. Descobrir aí.
0: É. O Carlos Henrique, todo o pessoal da panificadora Don Quixote, bom dia pra vocês aí.
1: Um abraço aí pra vocês aí, viu?
0: Ô, Carlos Henrique, nós tá querendo
1: abraço,
0: você,
1: um abraço pro seu aqui, cunhadão aí do peito, aí, que você é o cunhado preferido seu aí, né? Que é o Gilvan, né? É o cunhado preferido deles que é isso aí. É o ruim de cunhado, hein?
0: Né? São 6:01, gente, nós vai dar uma faturada aqui, rapidinho, que nem um coicinho de
1: poico.
0: Já na corta.
1: Goinha, goinha, goinha.
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6: 6 e 4.

0: Madeira. Muito bem, são 6:05, nós já tá de volta vocês aqui.
1: Tamo aqui, tamo aqui de volta.
0: Nós já foi ali tomar uma água pra dar uma limpada na garganta.
1: É, mas a garganta tava meio gripada aqui, né? Gudulin trouxe pra mim aqui um cafezinho, eu já vi.
0: Ô, Gudulin!
1: Ei, Gudulin,
0: vem arrochar.
1: Gudulin bebe o café lá, nem lembra que nós existe.
0: Ele tava comendo, era um saco
1: de minduim, um litro de minduim, bem torradinho.
0: Um litro de badubinho hoje.
1: Ei, Gudulino.
0: Gente, vocês sabem quem canta essa moda aqui?

0: Tá bom, pode botar
1: tá
0: mais
1: bom,
0: não.
1: Tá bom, vamos aí.
0: Se você souber.
1: Cadê o Gudulino? O Gudulino não falou mais, falou um oi, mas não acertou, não falou mais.
0: Né?
1: Vai falando aí, ó.
0: Se você
1: tem mais gente que acertou, ei, Nando.
0: Se você... Tem gente que acertou.
1: Tem mais um aqui na lista.
0: Se você descobrir quem canta essa moda, manda pra nós aqui no 62-3357-1549. É o zap zap da rádio. E aí amanhã nós vai sortear um raio aqui na rádio, viu? É. E é o seguinte, o sorteio nosso aqui é assim, ó. São todas as pessoas que acertarem, vai pra um saquinho, vai botar o nome de vocês ali e vai sortear um.
1: Vai tá tirar, bom? Puxou ganhar, ali, aquele que saiu ali.
0: Quem ganhar, ganhou.
1: Vem buscar o rádio. Se não der pra buscar amanhã, vem segunda.
0: É, e se até segunda-feira...
1: Tem que vir aqui buscar,
0: não e outra coisa, se até segunda-feira não buscar também, não buscar, nós já sorteia pra outra. Já
1: passa pra outra sexta-feira, cair pra outra.
0: A Eleni acertou aqui, rapaz. Ela tá aqui, ela falou que tô suando aqui,
1: tá suando baixar. Lá, mas descobriu. Né? É fácil de descobrir, gente. Aí pesquisa.
0: Isso aí é. Se você não tem como pesquisar aí no sururá, nem nada, você vai conversando com os povos mais antigos, os povos mais velhos, sabe?
1: Sabendo. Tem o dia hoje ainda, até amanhã, 6:30.
0: O povo sabe.
1: É, de Goiás. É de Goiás.
0: Eles são de Goiás.
1: É, todos os três é aqui de Goiás.
0: É. É uma dupla de três.
1: Dupla de três.
0: E foi gravado mais ou menos na década de 70.
1: Na década de 70.
0: Então pronto. Gente, é dica boa demais da conta. Se você não der conta, aí tá danoso.
1: É.
0: Nós precisamos atender a Raimundinha, Cantimbal, que tá por aqui. Mandou uma
1: Vamos escutar a música dela, né?
0: Vamos escutar a moda dela.
1: Escutar a música dela que nós temos que ganhar um troquinho daqui a pouco.
0: Vamos tocar a moda dela e na volta nós vamos faturar, viu? São 6:07, tá chegando, meu nós.
1: Chegando aí.
0: Liu e Léo.
1: Boiadeiro errante.
0: Já nós volta.

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2: Olha aí, muito bom dia pra você. São 6 horas e 11 minutos. 6 e 11.
3: 6 e 11. 6 e 11 e 49 pra 7.
2: Tá aí,
3: o tempo tá passando, tá rápido, rapaz.
2: O povo tá querendo ganhar esse raio mesmo.
3: Tá querendo.
2: O caboclo
3: não tem que ganhar, né?
2: É, e agora eu acho que ele acertou, viu?
3: De tanto mandar, uma hora acerta.
2: Eu acho que ele acertou. Vamos ver, eu acho que acertou.
3: Vamos escutar aí, pra ver.
2: Daqui a pouco mais fácil.
3: Daqui a pouquinho nós põe ele pra nós escutar.
2: São 6 horas e 11 minutos, são 6 e 11. Gente, nós precisamos resolver um negócio aqui agora. Aqui é rapidinho, viu?
3: Rapidinho, igual a coisa de grilo aqui.
2: É ligeiro que nem bala, viu, gente? Vocês prestem atenção aqui que nós temos um recado importante pra vocês aqui, ó. Eita! Caiu na conta,
3: já tá engrossando.
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2: 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Alô, Sérgio, bom dia.
3: Sérgio, um abraço aí, Sérgio, Goianese, todo mundo aí, Nando. Não, Zé Nando. Os colaboradores dele lá, tá?
2: Zé Nando
3: Goianese, olha lá, os vendedores dele lá, que ajudam ele lá, todos os colaboradores do Sérgio, um abraço pra todo mundo aí.
2: Tem mais um recadinho aqui, Gatimão.
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2: Muito bem.
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3: 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Fala que foi eu que mandei aqui. Se vocês não fizer pra você lá, eu faço.
2: Eita, Catimbó, vem arrochado. Cantimão, são 6:15, 6:16. Agora nós temos que acelerar 16. O passo, que senão nós está atrasado.
3: Tá atrasado. Nós vamos correr.
2: Bom dia, quem tá falando comigo?
4: Bom dia. Aqui é a Geise. Eu e minha mãe estamos ligadas na programação de vocês. Geise. E eu gostaria de pedir uma música. Estrada da Vida, de Milionário e José Rico.
2: Estrada da Geise vida. E a tia Luzeni, bom dia pra você.
3: Um abraço aí pra vocês aí, viu?
2: Bom dia. Obrigado pela participação, tá bom? Bom dia
5: aí pra você, Nando e Catibal.
3: Bom dia.
5: Pra encontrar esse nome aqui. Se eu ganhar o rádio, eu devolvo aí pro sorteio na live.
3: Olha, ela quer ganhar, mas quer devolver.
2: Pra... Dizendo ela que devolve, se ela ganhar.
3: Ela acha, né? Que já deve ter um lá, já, né?
2: Mas ela achou. E tá certa, viu?
3: Seu nome já tá aqui na...
2: Bom dia, viu, meu amor? Aqui. Ô, Biluzinho, bom dia, Divino.
3: Bom dia, Bilu.
2: O Divino mandou só um bom dia pra nós aqui, bom dia pra você também.
3: Manda o nome da música aí, rapaz, vocês não acham ainda não, né? Não sei, nem o Vando.
2: E a Ariane tá aqui, ó, quero participar do sorteio da Nexcel Celulares. Ariane, você já tá cadastrada.
3: Já tá cadastrada, viu?
2: Boa sorte pra você. Sirlene Rodrigues, olá, bom dia.
6: Bom dia, Catimbaus.
3: Bom dia.
6: Quem tá fazendo um programa, que eu esqueci o nome?
2: É eu.
3: Nando Vieira.
6: Manda um modão aí pra nós, pode ser...
2: Três armas.
6: Três pra minha irmã Marciana.
2: Marciana.
6: A minha sobrinha, irmã mais o Dena, setor sul 2.
2: Sei.
6: Meu irmão José Ulisses na Fazenda Barroso. Meus tios na Fazenda Vereda.
3: Opa, o fazendeiro.
6: E pra vocês dois aí, todos os ouvintes da Nova Era.
2: Bom dia, Sirlene.
3: Obrigado aí.
2: Bom dia, Sirlene. É aqui do setor Casego, da Vila Santana, daquele pedaço ali, né?
3: Pedaço pra lá. O companheiro aqui é Nando Vieira, viu? Lembra aí o nome dele aí.
2: A Sirlene tá mandando alusão pro pessoal lá na fazenda, lá. Não deu pra
3: Fazenda Barroso.
2: Ela falou meio baixo.
3: Fazenda Barroso.
2: Direito, né?
3: Fazenda Barroso ali, ó. Sentindo Rio das Almas ali, perto do Rio das Almas lá.
2: Ô, Reginaldo, obrigado aí, viu? Oferecendo café pra nós aqui.
3: Opa, pode beber aí, manda um cheiro pra nós aqui, ó.
2: E ele acertou. Olha, estou aqui na rádio aqui, ó.
3: Pode pôr o nome dele aqui,
2: deixa,
3: já?
2: Deixa só eu conferir
3: aqui. Vamos escutar aqui, vamos escutar.
2: Eu não posso falar. Não, ele não mandou áudio, não. Ele mandou escrito. Peraí, como é... Deixa eu ver aqui. O que que ele mandou aqui? Eu acho que ele acertou, mas vai conferir daqui um pouquinho.
3: Vamos conferir agora, hein?
2: Eu não vou ficar mexendo muito nele aqui, não, porque senão eu vou acabar falando o nome desse povo que canta essa moda e não vai dar certo, não. Ô, Reginaldo, fica na escuta. Eu acho que você acertou, nós vamos ver. Ô, Wesley Alves, bom dia. Wesley Alves, lá de Campinorte, já mostrando um cafezinho pra nós aqui. Tá ali com um café prontinho.
3: Campinorte ou é São Luís?
2: São Luís. Catimbau, velho.
3: Ô, cadê o do Campinorte lá? Cadê o homem que urra lá? Não falou nada até agora.
2: Não, hoje eu não falou nada, não. Ele deve estar agarrado lá de
3: baixo. Né? Eu e Cleuto. Cadê
2: o Cleuto? Cleito, lá da Campina Réia.
3: Campina Réia.
2: Bom dia pra você aí, viu, Cleito? Às vezes tem dia que não dá tempo mais de falar com
3: nós mesmo. Eu quero ir lá nessa Campina Réia, rapaz. Eu tô com saudade daquele lugar.
2: Tem dia que é corrido. Ô, Josiana ali da SOV, né?
3: SOV.
2: Bom dia pra você, viu, Major?
3: Bom dia, porque tá escutando nós aí.
2: Vamos tocar a moda aqui, Catimbau, da Raimundinha.
3: Raimundinha.
2: Porque senão nós atrás.
3: Qual que é ela?
2: 6:19, Canarinho Prisioneiro. Chico Rei Paraná.
3: Canarinho Prisioneiro aí, pra nós escutar.

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9: 6h25.
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12: Eita, 6h25 e o sol já vem despontando ali de trás da Cacunda da Serra, né, gente?
13: Já tá quilariando ali na rua, já tá quilariando.
12: É, o sol já vem ali despontando na Cacunda da Serra, os bichinhos já tá cantando.
13: Os passarinhos cantando.
12: É.
13: Cadê o galo, cadê os cocá, cadê os pintinhos?
12: Pois é, rapaz, eu só achei esses outros aqui. Os outros acho que tá perdido aí pra dentro dos pastos aí, pra baixo.
13: Tá perdido aí, mas logo eles aparecem na porta aqui.
12: Gente, rapidamente aqui, porque estão nós atrás aqui. Ô, Braz, bom dia pra você, viu? Eu já campeei sua moda aqui, já tá na ponta da agulha, tá bom?
13: Agora ainda toca aí, escuta aí, não sai daí não.
12: Alô, Divino Campos, você quase acertou o nome.
13: Faltou uma palavra.
12: Faltou pouca coisa
13: aqui. Faltou uma palavra aí no meio, aí, ó.
12: O Divino Campos tá tentando faturar um raidinho também aqui, Goiânia. O Divino, faltou.
13: O Vando também disse que ia adivinhar, ia descobrir lá e mandava, até agora não mandou.
12: Faltou pouca coisa, viu, Divino? Faltou só um tiquitinho mais de você falar o nome certo aqui, tá bom? Eu não posso nem falar o que você falou, porque senão eu ia dica demais pros outros também, né?
13: Faltou uma palavra no meio aí.
12: Ô, Reginaldo, deixa eu falar um tempo pra você aqui. Reginaldo, você quase que você acertou também.
13: Quase também, né?
12: O Reginaldo fez a mesma coisa do Divino. Falou assim, bem pertinho do.
13: Falou de Goiás, parecido. Mas faltou o outro
12: faltou
13: pra trás.
12: Uma coisa no meio ali, viu?
13: Porque ele falou os três de Goiás, os três, né? Isso aqui nós pode falar, né? Os três de Goiás é outro trio.
12: É outro trio.
13: Os três de Goiás é aquele que nós conversamos com ele lá de Goiânia, lá, o Raiz Salles, Azulão e Maciel.
12: Esse é os três de Goiás.
13: Esse que tá cantando essa música
12: é outro.
13: É de Goiás, mas é outro trio, né?
12: Na realidade é uma dupla. É uma dupla de três. Beleza, bom dia pra vocês. Tudo tá participando com nós aí, tá bom? Ô, Braz, não vai tocar sua moda agora. Nós não vai nem ficar prosseando muito aqui, não, porque senão o bicho pega aqui.
13: A moda aqui é um pouquinho grandinha, né? E nós temos que tocar ela pra você escutar, que ficou devendo desde ontem.
12: Desde ontem, nós tá devendo.
13: Vamos escutar ela aí também.
12: Então vamos lá, trazendo aqui pra você aqui, Trio Verdade, pedido do nosso amigo Braz, lá de Votuporanga.
13: Votuporanga, lá em São Paulo. Como é que é o nome da música?
12: Nas ruas do mundo.
13: Nas ruas do mundo.
12: 6:27.

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1: Muito bem!
2: Muito bem, estamos aqui de volta, estamos aqui de novo.
1: Aê, nas ruas do mundo,
2: Verdade. Eu não tinha escutado essa música ainda não.
1: E eu tava dando uma olhada nos comentários aqui, rapaz, do povo que escutava essa moda antigamente aí, eu tenho aqui, é bom, o povo falando muito bem aí, viu? Eu tenho, um comentário aqui que foi o primeiro modão que eu ouvi na minha vida, minha tia cantava. Em 1988. É tempo, né? Bonita a música aí, viu, meu jovem? Quem falou com nós aqui dessa moda aí foi o Braz, né?
2: É o Braz, Braz da Votuporanga. Vocês aí que conhecem música antigona aí, vai campeando, vai cavando aí, acha, manda pra nós aqui pedindo. Pra nós escutar também.
1: Olha aí, Catimbau, quem acertou o nome dos cantores aqui?
2: Tem mais aí, quem foi agora aí? Tem mais um?
1: Os cantores são bababá, bababá, babá. Até o nome da moda ela botou. Da mulherzona rochada.
2: Essa é a rochada, então. Aí, ó, você pesquisa. Ariane. Se pesquisar, acha. Vai cavando aí,
1: Gente, se vocês for mandar pra nós aqui o nome de quem canta, a moda que nós falou pra vocês, vocês mandam pra nós, manda por escrito, não manda em áudio, não. Porque se mandar em áudio, eu não posso botar no ar.
2: Não pode pôr no ar, senão todo mundo escuta lá e não vai.
1: Pelo menos o nome de quem canta a moda, vocês mandam por escrito.
2: E o nome da música também não pode mandar também, não falado não.
1: Porque senão dá problema, né?
2: Se falar o nome da música aí, fica fácil demais. Mas tem que dificultar um tiquinho pra vocês aí, que senão.
1: Não fica fácil demais,
2: aí fica sem gás.
1: Quem foi que pediu a moda Três Almas aqui, Catimbau? Você lembra quem pediu a moda Três Almas?
2: Três Almas aí, rapaz, não lembro agora mais não, mas acho aí.
1: Três Almas, acho que foi a Sirlene Rodrigues.
2: Sirlene
1: tá chegando sua moda. Ela mandou mais um áudio pra nós aqui, mas nós ouve já. Ixi, Maria, eu tenho que escutar aqui o Gilberto, que tá ligado com nós, o Elismar também tá ligado, mandando mensagem. O Elismar, bom dia pra você, meu jovem. Tá chegando aqui, ó, Gino e Gino.
2: Três Almas.
1: 6:34.

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1: Já voltamos,
2: Catimbão.
1: Já estamos de volta.
2: Música velhinha também aí do Gil de Renda aí, ó.
1: É, Catimbão, quem tá pegando aqui, Catimbão?
2: Tá pegando, deixa o tempo tá passando.
1: O Gilberto. Alô, Gilberto, bom dia pra você,
2: Gilberto. Bom dia, Gilberto.
1: Aqui, bom dia, Nando Vieira e Catimbão. O nome do trio é Os Gênios da Música Sertaneja. Um abraço a todos vocês. Não é não, meu
2: jovem. Não, não é o gênio, não. É de Goiás, é de Goiás.
1: Ô, Gilberto, um abraço, bom dia pra você, viu, meu jovem? O outro aqui também, olha, Moraes Moreira e Abel Silva, não é também não, meu jovem.
2: Não, é três.
1: É uma dupla de três.
2: É uma dupla de três, é uma sanfona e dois cantando e dois no violão.
1: Os dois
2: que cantam tocam violão.
1: Eu tenho mais dois, olha o Elismar, bom dia pra você.
2: Bom olha, dia, Elismar, bom dia.
1: Você segura aí que eu já atendo você aí, tá bom? Eu vou tocar uma moda aqui agora de Paulo e Paulino.
2: Vamos atender o Paulo Henrique de Porangatu.
1: Ei,
2: Paulo Henrique. Um abraço. Segura aí, ó, pra turma toda nossa aí.
1: Já, já nós volta.
2: Estrelinha.

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3: 6h45.
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3: 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Seja bem-vindo, seja bem-vinda. Ouvir a Nova Era é bom demais.
4: É bom demais, é bom.
3: Bom que chega, chega.
4: Mourão da Porteira.
3: Mais um acertou aqui, Catimbão.
4: Tá quase acabando. Acertou mais alguém aí?
3: É, mais um acertou aqui.
4: Mais um.
3: O Ebert, do setor oeste.
4: Opa, acertou mesmo, tá?
3: Ele acertou acertando bem no rim. Valendo raio aí pra vocês, viu, gente? O Ebert ali do setor oeste, ele acertou aqui, viu? Acertou direitinho, viu, Candimão? Tá bonitinho o nome aqui, viu? Ô, Ebert, parabéns Ebert. Pra você.
4: Ebert.
3: Deixa eu conferir aqui.
4: Pô, o nome dele aqui, senão nós bagunça e fica a gente pra trás e nós não pode.
3: O Ebert, do setor oeste.
4: O Ebert, né?
3: O Ebert aqui de Uruaçu, do setor oeste. Boa sorte pra vocês aí, já tem três aqui na lista, né? Tem três.
4: Três.
3: Três é quatro que já acertou o nome.
4: Não, tem mais. É dois, quatro, seis.
3: Tem seis aqui que já acertou o nome.
4: Só seis até agora, viu? E bem uns 30 que já errou aí.
3: Que é mais ou menos isso aí.
4: Tá chegando mensagem aqui pra mim aqui, enquanto você vai falando, eu vou ver quem que é aqui.
3: Então tá bom. Ah. E eu vou...
4: Deixa eu mandar um alô primeiro aqui, senão eu ainda esqueço.
3: Vai lá.
4: Pô, lá de Campos Verde lá, que tá escutando nós lá, ó. Ontem nós não deu tempo de nós falar dos seis aí, a Grécia aí, a turma toda que tá escutando nós aí. Zé Perninha, tudo, e um abraço pra todo mundo aí, viu? Que o tempo tá passando, não dá tempo nós falando não todo mundo. Não.
3: O pessoal de Campos Verde aí, bom dia pra vocês aí, viu, gente? Obrigado pela companhia, fica por aí. Eu vou atender agora a Jô, que tá ligadinha com a gente, ela pediu Darli Darlene.
4: Darli Darlene.
3: A carta fechada.
4: Carta fechada.
3: 6h47.

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1: Muito bem, são 6h50.
2: 6h50, 10 para 7. Nós não vai dar conta de atender todo mundo, nós vamos ficar devendo para amanhã, viu?
1: Catibão,
2: o é até pequeno. Ô, Júlio, nós vamos ficar te devendo para amanhã aí, Júlio. O seu aqui é bem grande, tá? É quase 5 minutos e não vai dar tempo. Amanhã, no começo, nós põe ela aqui pra nós escutar.
1: Não, nós ficou devendo a música da Geis também.
2: Da Geis também. Vamos ficar devendo pra amanhã, viu, Geis? Não tem
1: amanhã
2: jeito.
1: Amanhã nós toca pra vocês.
2: É, o tempo não deixa aqui, ó, é a fila, né? É, nós tem que seguir demais na fila aqui, que não pode passar na frente, senão nós tá deixando o povo pra trás aí, mas aí amanhã nós vai seguindo aqui. É,
1: o que nós não tocou hoje, nós toca amanhã.
2: Nós toca amanhã, aí vocês escutam nós aí.
1: Ô, Geis, amanhã nós toca pra você, o milionário Zé Rico.
2: Zé Rico,
1: Estrada da Vida.
2: Estrada da Vida, do Júlio é o...
1: E o Júlio, ele pediu uma
2: Teodoro Sampaio, o Desafio, né?
1: É, Desafio com Teodoro Sampaio.
2: Nós toca amanhã, viu?
1: Amanhã nós toca pra vocês, viu,
2: gente? Logo no começo nós toca.
1: Viu?
2: É. E vocês mandam aqui o nome da música, pra ver se ganha o rádio, né? O rádio aqui, até agora só tem 6 que acertou.
1: Eu vou botar, nós também embora, mas vou botar a mão de
2: um pedaço
1: dela aqui,
2: só um pedaço.
1: Catibão, só pra eles verem aqui. Eu quero o nome desse povo que tá cantando aí.
3: Foi numa festa de junho que eu fui no interior.
1: Tá bom, precisa mais.
2: Aí amanhã vai tocar ela inteira aí, depois do sorteio. Vai tocar ela inteira.
1: Amanhã nós toca ela inteira aqui depois do sorteio, viu, gente? E se você souber o nome dela, você manda pra nós aqui no 62-3357-1549. E amanhã é o último dia pra você mandar, viu?
2: É, amanhã até 6h25.
1: Até 6h25 você pode mandar.
2: É, depois 6h30 nós faz o sorteio.
1: Sortear aqui. E muita gente já tá mandando aqui, viu? O cara acertou, a metade errou.
2: Quase tudo errou, né? Muita gente,
1: e
2: só
1: é
2: fácil, que acertou até agora.
1: É, nós não vai explicar pra você também como é que faz, não, porque nós não vai fazer mais sorteio parecido com esse, então não deixa por conta de vocês
2: aí.
1: Deixa
2: por conta.
1: Se vira. São 6h52, nosso programa tá quase chegando no final. Nós temos que mandar um alusão pro povo que é os associados nossos aqui, né? O pessoal
2: que ajuda nós aqui, né?
1: Da Grupo Pecuária Mangueiras. Alô, Sérgio, bom dia pra você, bom dia pra turmada toda aí, viu?
2: Vai comprar o trenzinho pra tratar dos bichinhos lá na Agropecuária Mangueira.
1: Na Mangueira, viu, gente? O pessoal ali também dá dois irmãos, Catibão.
2: Dois irmãos, material de construção ali, ó. Vai construir, reformar, fazer tudo que você precisar lá. Vai lá nos dois irmãos, material de construção ali.
1: Lá é o Jandeilto, o Ender e o Luiz.
2: O Luiz é o gerente lá e mais um monte de gente tem lá, bem uns 30 lá.
1: Bom dia pra vocês.
2: Entre o vendedor, entregar os colaboradores lá, os que fazem entrega, tudo lá, é muita gente.
1: É, cara, o povão tudo lá. Bom dia pra vocês e também pro nosso amigo Dalmi lá da
2: Centrocar
1: e toda a equipe dele lá, né? Bom dia pra vocês.
2: Um abraço pra vocês tudo aí.
1: Hoje é quinta-feira, né, Gatinho?
2: Quinta.
1: Ih, só tem mais amanhã.
2: Só mais amanhã. Amanhã já é sexta. Cadê o menino que nem esqueceu que era sexta, ainda era quinta.
1: O Braz é que mandava lá de vez em quando aqui. São 6h53, nosso programa tá chegando ao final, tá chegando pra você aí, a Lene Rodrigues, com o programa Bom Dia Alegria, agora a partir das 7 horas da manhã. Vocês ficam tudo abençoado aí, né?
2: Fica amanhã tudo na bênção de Deus. Até amanhã.
1: Amanhã nós chega?
2: 5 horas nós tá por aqui de novo. Se for da vontade de Deus, e é a vontade dele que ele quer, né?
1: Amanhã 5 horas
2: na frente.
1: O Elismar flamenguista, bom dia pra você.
2: Bom dia.
1: Tá na ponta da agulha aqui, já vai sair agora.
2: Nós vai sair escutando ela.
1: Vamos escutar o áudio dele aqui, acho que dá tempo, Catimbau.
2: Ah, põe aí.
1: Bom dia, Elismar.
4: O Catimbau, bom dia pra vocês, todo mundo aí, né? No raio aí.
1: É, bom dia você também.
2: Bom dia.
4: Se você puder mandar pra mim, se quiser do rancho, se quiser do pinho, meu sítio e meu paraíso.
1: Tá, e tá na ponta da agulha.
4: Tá muito agradecido e vou ouvir com carinho aqui.
1: Muito bem, tá na ponta da agulha, meu amiguinho.
4: Já não tem biscoito, mas café.
1: Ó, mas já tá bom, hein?
2: Biscoito nós dá um jeito depois.
4: Que vocês também estejam tranquilos, com alegria que vocês têm todos os dias. Para fazer um programa muito bem feito.
1: Obrigado,
2: viu?
4: Quero que vocês continuem assim, que Deus está com vocês.
2: Amém.
1: Um abraço pra você, Elismar Flamenguista. Bom dia, muito obrigado aí, viu? São 6h54. Vambora, Catimbão.
2: Vambora.
1: Zé do Rancho e Zé do Pinho.
2: Agora que a lenda tá chegando.
1: Tá chegando. É. Vai encerrar o nosso programa hoje aqui na Nova Era FM. Tá chegando aí pra vocês, Zé do Rancho e Zé do Pinho. Meu sítio, meu paraíso. Amanhã nós voltas.
2: Até amanhã.
1: Até amanhã,
2: se Deus quiser.

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Bom dia. Muito bom dia. Seja muito bem-vindo no seu Bom Dia Alegria. Está no ar. Com muita música boa, muita alegria pra você até às 11. Muito prazer, eu sou a Lei Rodrigues. Te faço companhia por aqui até às 11 horas, viu, gente? Hoje, quinta-feira, 23 de julho de 2026. Que a paz e a felicidade façam parte do nosso dia e que Deus nos dê uma ótima, abençoada quinta-feira. 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Ótimo dia pra você que está no trabalho, pra você que está a caminho do trabalho. Meus amigos lindos, bonitos, queridos da zona rural, um ótimo dia pra você. Agora na cidade de Iruaçu, o clima 18 graus, sensação térmica de 19, predominantemente ensolarado. Bom dia para você que está em qualquer canto dessa linda cidade chamada Iruaçu. E qualquer

é canto desse planeta. Aumente o volume, vamos juntos. Muita música pra rolar por aqui, tá? Lady Gaga, Shallow, 7 horas e 3 minutos por aqui. Vamos embora.

0: Respeitando minha saudade, Diego Vitor Hugo por aqui, 7 horas e 18 minutos.
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0: Daqui a pouco tem mais pra você.

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0: Hoje é dia de TBT! Eita, que coisa boa, hein? Dia de TBT! Ai, ai, o que é TBT, Lê? TBT é o dia que você escolhe pra postar aquela foto que você postou antes. Pra relembrar, né, gente? Algum tempo atrás. Ouvi aquela música da semana passada, do mês passado, do ano passado, enfim. Hoje é dia do TBT! Quintou, bebê! Amanhã já é sexta, já consigo ver. Um ótimo dia pra você que está em qualquer canto desse planeta. Eu sou a Ali Rodrigues, tá? Com você até às 11 por aqui. 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Vamos que vamos. 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Bom dia.
1: Bom dia.
0: Eu já começo perguntando se tem café.
1: Você tem café? Tem.
0: Ah, todo dia tem café, né? Eu sei que você tá aí sacudindo a sua xícara de café quentinho enquanto me escuta. Deixa eu te falar uma coisa. Larga a tristeza pra lá, manda ela embora. Vamos dançar, sacudir o esqueleto, vamos sorrir, porque a vida é bela, a vida é bela. Deixa eu ver quem tá participando com a gente aqui. Nessa manhã de quinta-feira maravilhosa, tá um climinha gostoso, 18 graus por aqui. Aumentou um pouquinho, viu, gente? A sua companhia por aqui faz toda a diferença, já tem muita gente aqui. Ô Valdinei, bom dia pra você.
2: Bom dia, Lê.
0: Bom dia.
2: É, manda um bom dia aí pra minha esposa, Fátima. É, pra certo. Todos aqui da Fazenda Berinelles. Estamos aqui no Puxa do Calcário aqui, sentido ao Malterra, Polinaçu ali.
0: Eita, que legal.
2: A música do Zezé de Camargo aí pra nós, se for pra judiar.
0: Já tá no ponto.
2: E oferece pra todo mundo Polinaçu e pessoal de Campo Norte. Bom dia pra vocês.
0: Polinaçu, pessoal da, de Campo Norte.
2: Celulares.
0: Coloca. Olha.
2: A promoção aí. Bom dia.
0: Ô Fátima, bom dia pra você, minha linda, tá? Um beijão, feliz quinta-feira, que essa manhã seja maravilhosa. Galera de Campo Norte, Colina, enfim, toda a cidade vizinha aqui, um ótimo dia pra vocês. Muito obrigada, viu? Por me fazer companhia, por me permitir entrar em sua residência e ficar com você até às 11 por aqui com muita música boa. O dia tá apenas começando. Ah, eu saí da cama e a cama ainda não saiu de mim, tá, gente? 8 horas melhora. Ah, deixa eu ver quem tá mais por aqui.
3: Oi, bom dia.
0: Bom dia, minha linda.
3: Do recanto do recanto da natureza. Manda uma alusão.
0: Recanto da natureza.
3: Para todos que estão ouvindo. Manda para Maria, para Rodeli, para
0: Maria,
3: para Rodeli, para Djalma, para todos que estão escutando na escuta. Manda uma alusão aí, bota uma música de Paulo, bota uma música de André Andrade, Pássaro Sem Ninho pra nós, por favor, gentileza.
0: Pássaro Sem Ninho, né? Que coisa linda. Muito obrigada, viu, Jô? Ótima quinta-feira pra você. Eu sei que você tá tomando um cafezinho aí, tá fumaçando, tá? Obrigada pela tua companhia. Quinta-feira, dia de TBT por aqui. Quer ouvir aquela música que você ouviu semana passada? Pode pedir aqui, tá? Por aqui, muita alegria, satisfação atender o seu pedido. Deixa eu ver quem tá por aqui também. Eita, a galera começou cedo. O Divino Campos tá por aqui. Divino, bom dia pra você. Muito obrigada pela sintonia.
4: Bom dia, bom dia.
0: Bom dia.
4: Chegou a voz mais linda da rádio.
0: Eita.
4: Aí. Opa, Deus te abençoe.
0: Amém,
4: viu?
0: Deus te abençoe bom também, Divino Campos. Abençoe você, toda a sua família. Abençoe sua vida, o seu dia, sua manhã, seu mês, seu ano, enfim, abençoe tudo, tá? Muito obrigada pela companhia. Obrigada por me fazer companhia todas as manhãs. Deixa eu ver quem tá mais, ver se dá tempo de atender mais um.
5: Bom dia, bom dia,
0: bom dia.
5: Manda aqui um alô pra Pedreira Bela Vista.
0: Pedreira Bela Vista.
5: Nós estamos aqui puxando brita.
0: Tá? Eita.
5: Pra duplicação 53.
0: Da BR-153, que legal,
5: manda,
0: hein?
5: Manda aí um modão pra nós aí.
0: Ah.
5: É, de Paulo e Paulino, Malu. Um abraço pra todo mundo. E sextou, né? No frigideira.
0: Ô, Jonathan, sabia que eu pensei que você ia falar sextou, que hoje era sexta-feira. Ai, ai, quando chega quinta-feira a gente fica, né? A sexta-feira a gente vê logo ali, né? Na verdade tá logo ali. Um beijo aí pra vocês, galera linda que tá aí trabalhando na duplicação da BR-153. Uma ótima quinta-feira, que Deus possa abençoar cada um de vocês, proteger. Enfim, está aí acompanhando cada passo que vocês dê, tá bom? Muito obrigada.

com mais participações, mais promoções por aqui. Agora a gente vai de Zezé de Camargo. Se for pra judiar, pedido do meu amigo Valdinei, André e Andrade, Pássaro Seninho, pedido da minha amiga Jô. E assim vai seguindo. 7 horas e 29 minutos por aqui. Um ótimo dia pra você.

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0: 24 horas do seu lado, tocando as melhores músicas, te fazendo companhia todos os dias. É, aqui sempre com você ligadinho, ó, lembrando que amanhã é sexta-feira, hoje é quinta-feira. E eu já vejo a sexta-feira logo ali, bebê. A energia muda, né, gente? Um ótimo astral, um alto astral, uma energia positiva. O sol tá brilhando ali, ó, tá lindíssimo, eu tô vendo daqui. E você tá brilhando aí do outro lado, me fazendo companhia. Que maravilha, muito bom ter você aqui. 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Bom dia pra você.
1: Bom dia!
0: 7 horas e 48 minutos, tem café, né?
1: Hoje tem café? Tem!
0: Eu gosto da voz dessa criança, viu? Voz lindíssima! Eu ainda tô com sono, tô acordando agora, viu? Saí da cama e a cama não saiu de mim, que coisa, hein? Ô Lázaro, bom dia pra você!
2: Oi, Enzo Rodrigues.
0: Oi.
2: Vila União.
0: Bom demais.
2: Tem ali, aí, Alan e Aladim. Toca pra nós aí, minha princesa.
0: Lázaro, eu só não vou ter a lâmpada do Aladim, mas o Aladim. Ai, ai, ó. Eu só não vou ter a lâmpada mágica, tá? Mas a música do Aladim tá por aqui, meu querido. Já vou colocar pra você, viu? Ótima quinta-feira. Muito obrigada pela companhia, pela sintonia de todas as manhãs. Lázaro tá lá na Vila União. Sintonizadinho com a gente, tá? Que coisa boa. O Vicente tá por aqui. Ô Vicente, bom dia. Bom dia, Helene. Gostaria de ouvir uma música de Chicote de Luxo. Um abraço a todos os ouvintes da Rádio Nova Era. Um abraço pra vocês da Blue Stone, tá? Seja sempre muito bem-vindo. Muito obrigada pela companhia. Eita, será que eu vou dar conta hoje, hein? Muita gente, mas muita mesmo. Deixa eu ver quem tá mais por aqui. Elizabeth, bom dia, minha linda.
3: Bom dia, Lene.
0: Bom dia.
3: Do Pix, sextou com frigideira.
0: Olha, afinadíssima. Um beijo pra você, princesa. Muito obrigada. Bom dia, feliz quinta-feira. Vanilda.
3: Bom dia, quinta-feira. Que Deus te abençoe.
0: Amém.
3: Vou pedir pra você, me coloque nos sorteios aí, tá? 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
0: Verdade.
3: E sextou com frigideira. Me coloque no sorteio, tá bom?
0: Tá bom, minha linda.
3: Mandou um alô pra nós aqui, tá? Nós tá aqui na Vila União aqui. Manda um alô pra nós aqui, tá bom? Tchau, tchau. Todo mundo, tchau.
0: Na Vila União. É na Vila União, Vanilda? Saiu baixinho esse áudio aqui, deu pra entender pouquinho. Mais um bom dia pra você, feliz quinta-feira pra você e toda a sua família. O Ivo Marcos tá por aqui. Oi, Ivo, bom dia pra você. Tudo bem? Tudo jóia? 100%? Você tá de boa?

Ouvir a Novera é bom demais e com a companhia de vocês é maravilhoso, é fantástico. Então, muito obrigada, tá bom? Feliz quinta-feira. Daqui a pouco eu volto com mais participações, tem mais, muito mais mesmo. Rei das Conexões, estamos ligados em você. Manda música aí pra nós. Ô Amaral, bom dia pra você. Feliz quinta-feira, hein? A sexta-feira é logo ali, tá? Bora animar. Eu sei que você tá tomando um cafezinho aí. Bom demais. Muito obrigada pela sua companhia. Daqui a pouco tem astral pra você, tá? Pra você ficar por dentro. Daí do astral do horóscopo, do seu signo. Daqui a pouquinho tem astral pra gente saber o que dia, se vai ser bom hoje, qual é a nossa cor. Eu não sei nem que cor, mas hoje eu vim listrada, tá?

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0: alegria por aqui.
1: Bom dia, alegria.
0: Bom dia pra você. Passou das 8, é isso aí, viu? Ai, ai, passou das 8, sim. Começa a funcionar melhor meu cérebro, tá, gente? Ainda tô me adaptando ao novo horário, 7 da manhã. Antes eu acordava 7 horas pra começar o programa 8, né? Então eu chegava aqui 7h45. Agora eu acordo 5h40. Ai, ai, pra poder me organizar e chegar aqui no horário, né, gente? Não gosto de nada atrasado. Não gosto de nada atrasado, não. Tem que começar na hora mesmo, entendeu? Então, eu acordo cedinho. Quando dá 7 horas até as 8, eu fico ali ainda. Eu saio da cama, mas a cama não sai de mim. Aí, quando dá 8 horas, pronto. Meu cérebro fala assim: ó, hora de acordar. Já tá bom, tá de pé, bora lá. Bom dia.
2: Bom dia! 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
0: E chegou a parte mais esperada, a parte que vocês sempre esperam, o astral. Tem muita gente, ó, tem muita, mas muita gente aqui comigo, me fazendo companhia. E claro, eu só tenho gratidão ao meu Deus por vocês, tá bom? Sempre quando eu abro o programa Bom Dia Alegria, a primeira coisa que eu faço é fazer uma pequena oração falando o seguinte: Deus, abençoe cada um dos ouvintes que vai ouvir essa programação através das ondas sonoras do rádio. Abençoe, dê força, ânimo. Fique com ele em cada segundo desse dia. E é isso, gente. Eu vou dar um recado rapidinho aqui da promoção. 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Bom dia, bom dia. Bom dia, tem muita gente chegando aqui. Eita, eita, eita, gente, ó. A primeira parte do astral, deixa eu só ouvir o áudio aqui rapidinho antes de chamar o astral, porque pra gente não esquecer, né? Edilson Marques, bom dia.
3: Oi, muito bom dia, Edilson Marques, de Afogados. Bom dia. Já tô ligadinho aí no som da Nova Era FM. Toca pra mim aí o som com Zezé de Camargo e Luciano, é o amor. Eu quero mandar pra toda a galera de Afogados, pra todos os ouvintes que tá ligadinho aí no som da rádio, valeu? Abraço, tchau.
0: Abraço pra você, Edilson Marques, toda a galera de Afogados de Gazeira. Ô Edilson, muito bom ter a sua companhia, tá? Mesmo longa distância, né? Você sempre tá aqui todas as manhãs, mandando áudio, participando. E eu vou te falar o seguinte: diz que a gente tem que falar as coisas quando a gente tá vivo, né? Eu acho muito bom, fico feliz demais, tá? Muito obrigada pela companhia. Feliz quinta-feira pra você e toda a sua família. E fica à vontade por aqui, tá? Porque aqui a minha, a sua, é o lugar onde a gente se conecta, é a nossa casa. Deixa eu ver mais quem tá por aqui. E o povo hoje começou cedo, cedo mesmo, cedinho. O Amaral tá por aqui desde cedo. Deixa eu ver quem tá aqui também. Deixa eu ver se é o Nilmar que tá por aqui. Ô, Nilmar, bom dia.
4: Bom dia, Rodrigues. Estou aqui ligado, ouvindo a Nova Era.
0: Eita, que bom, hein?
4: Sextou com frigideira e participando Olha da aí. Frase premiada. 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É,
0: olha só, o homem tá afinado. Assim,
4: toca aí pra nós com Moreno e Moreninho. João Boiadeiro.
0: Ô Nilmar, você tá afinado, hein, nas frases? Nossa! Bom demais, ó. Desejo boa sorte pra você, já tá participando. Feliz quinta-feira, viu? Hoje é dia de TBT, gente. TBT, o famoso TBT. Lê o que é isso? TBT, você posta aquela foto que você postou há um ano atrás. Você ouve aquela música que você ouviu semana passada, mês passado, ano passado. Você quer lembrar? Pode tocar aqui. Pede aqui que a gente toca. O Reginaldo Corintiano tá por aqui. Bom dia. Reginaldo Corintiano. Toca a música aí, Bom Dia, Chitãozinho Chororó. Essa música deveria ser a abertura do programa, linda demais. Eu ainda não ouvi, eu vou ouvir aqui daqui a pouco. Vou colocar aqui pra tocar pra gente, tá bom? Reginaldo, bom dia pra você, tá? Feliz quinta-feira. A Vanilda tá por aqui, já participando do sorteio, mandando as frases premiadas. Eu vou chamar o Astral rapidinho, daqui a pouco eu volto atendendo os outros ouvintes. Tem muito, mas tem muito ouvinte aqui me fazendo companhia, viu? Desde cedo. Quando eu abri o programa, todas as vezes quando eu abro o programa, 7h02, vocês já vêm me fazer companhia e eu adoro, tá? Vamos aqui na primeira parte do Astral, hoje, quinta-feira, 23/7/2026. Atenção para quem é do signo de Áries, Wagner Camargo, Vanilda, Djalma Marques, Gilberto Ferro, Touro, Luciano, Reginaldo, Flávia Amadeu, Baiano, Eliane Duarte, Marcelo, Gêmeos, Júnior, Gilberto, Jefter Manuel, a Dilma Brito é do signo de Gêmeos, eu também, o Joel Teixeira também é geminiano, é pra acabar com o piqui do Goiás, viu? E signo de Câncer, Cid Slane, Noel Lopes, Eusânia Ferreira, e daqui a pouco tem a segunda parte do Astral pra gente curtir e saber o que tá acontecendo aí no mundo dos signos. Qual a cor pra hoje, será? Hoje eu vim toda listrada. Se for preta ou branca, já foi. Só vai servir a lista que tá aqui, tá, gente? Vamos lá, Astral, Matheus e Cauã. Se essa rua e logo mais é o amor Zezé de Camargo e Luciano. E Chitãozinho Chororó, bom dia. Humberto e Ronaldo, hoje sonhei com você. Bom dia pra você. Feliz quinta-feira.
5: 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Ok, mais uma edição do Bom Astral. E o que a gente tem pra hoje, hein?
6: Vamos lá, Cido! Começando com as previsões aqui de Áries, né? Olha, Áries, as transformações ganham destaque agora, seja em casa, na saúde ou em outras áreas. E com o sol brilhando no seu paraíso astral, pode se preparar pra momentos leves, divertidos e com aquela pitadinha de sorte. Legal, né? Opa. O número é o 40 e a cor violeta.
5: Touro, com facilidade para se entender com os outros, o dia será ideal para explorar as parcerias com os colegas, ainda mais se tiverem os mesmos objetivos. Também a chance de ampliar sua rede de conhecidos. Número 50, cor preto.
6: Agora você, Gêmeos. Olha, Gêmeos, o céu promete dar aquele impulso e tanto na hora de cuidar das suas tarefas de rotina, ainda mais se trabalha em casa ou com a família. A boa notícia é que você pode finalmente colher alguns frutos dos seus esforços e engordar o bolso à noite. O número é 41 e a cor azul.
5: Câncer, os astros prometem vibes poderosas para as finanças e aumenta as chances de forrar a sua conta bancária. A sorte também vai sorrir para você e pode se dar bem para fazer uma fezinha aí, viu? Ou entrar em um sorteio. Número 43, cor verde.
6: E daqui a pouco a gente volta com mais previsões pro seu horóscopo aqui no Bom Astral. Para quem é Leão, Virgem, Libra e Escorpião.
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3: 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Ó, lembrando que hoje é quinta-feira, tá? Hoje é quinta-feira. 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Ó, tem a segunda parte do Astral já já. Mas antes aqui eu vou ouvir aqui o áudio dos meus amigos ouvintes. Deixa eu ver aqui o áudio da Lala. Lala, bom dia, minha linda.
5: Bom dia, minha princesinha linda.
3: Bom dia.
5: Você? É, eu queria que você tocasse uma música pra mim, meu menino. Eu ofereço pro meu filho, Yuri Roberto, que tá fazendo aniversário hoje, né? Então, que quem tá ganhando presente é eu. É, ele é o meu maior presente que a vida me deu. Tenho muito orgulho do homem que ele tá se tornando e da luz que me irradia. Que Deus abençoe sempre ele, que guie os passos dele, realize todos os sonhos dele. Desejo um feliz aniversário, eu amo muito ele, muito mesmo. E ele é meu homenzinho, né? Meu guerreiro, meu campeão. Eu amo ele demais da conta. É sem palavras, né, pra poder descrever o que ele é pra mim.
3: Deixa eu colocar um outro áudio aqui também, da irmã do aniversariante. Deixa eu ver aqui.
6: Bom dia, Len. Tudo bem?
3: Bom dia, minha linda.
6: Música Flores Sem Vidas. O menino que tá fazendo aniversário hoje, pro meu vovô, pra minha vovó, pro meu primo Ravi, e pro meu papai. E só.
1: Lenny, você podia tocar uma música de parabéns pro meu maninho que tá fazendo aniversário hoje?
7: Não, meu apelido é Vivi, quem tá fazendo aniversário é o meu irmão Yuri Roberto.
3: O Yuri Roberto tá completando o ano hoje. Essa aqui é a irmãzinha dele, a Vivi, voz maravilhosa, gente. Eu ri na hora que eu vi. Eu achei muito fofo, gente. Hoje em dia, nessa altura do campeonato, raramente a gente vê crianças, adolescentes ouvindo rádio, né? E assim, isso me chama muita atenção. Achei muito fofinho, assim, o jeito dela, sabe? Um beijo pra você, viu, Fernanda Vitória, Vivi. Muito obrigada pela companhia, um prazer muito grande, muita alegria no meu coração atender o seu pedido, ouvir a sua vozinha bem pequenininha aqui no rádio. Muito obrigada, tá? Feliz quinta-feira pra você. Oi, Yuri, bebê, bom dia pra você. Vamos cantar os parabéns com categoria por aqui, pro Yuri, né, que tá fazendo aniversário hoje.

0: você, Yuri Roberto. Deus te abençoe nesse dia. Mais uma rosa você está colhendo no Jardim da Existência. Você cresça aí um rapaz educado, inteligente como você é, sábio. Seja um bom filho. Eu sei que você é para sua mamãe Lalá. Deus te abençoe nesse dia especial, que essa data se repita por muitos, muitos anos mesmo, tá? Um beijão pra você, bem grandão. Aproveita esse dia que é só seu, ao lado de quem você ama, tá bom? E muito obrigada aqui por compartilhar esse momento maravilhoso, magnífico, fantástico com a gente, tá bom, meu lindo? Bom dia pra você, um beijão, feliz quinta-feira, hein? Aproveita aí, tá? Lalá, bom dia pra você, minha linda. Muito obrigada pela companhia. Pelo carinho, tá? Um abraço grandão pra essa galera linda da reciclagem do IP. Muito obrigada por tudo, tá? Deixa eu ver aqui se tem... E depois, a Lalá ofereceu aí a música Meu Menino, tá? O Yuri Roberto daqui a pouquinho. Depois do Astral, a gente já ouve ela aqui. Mas antes aqui, eu vou ouvir mais um outro ouvinte. Deixa eu ver quem tá aqui, minha amiga Raimundinha.
1: Bom dia, Nando Vieira. Mandou uma música pra nós comigo.
0: O áudio é errado, tá aqui.
1: Bom dia, minha linda.
0: Bom dia, minha linda.
1: Se tiver como, passa uma música pra mim com Paulo Ricardo, H43.
0: Eita!
1: Um ótimo dia, abençoado.
0: Ótimo dia pra você também, minha linda, tá? Minha linda amiga, presente de Deus, muito obrigada. Deus te abençoe nessa manhã de quinta-feira. E a gente vai dar sequência à segunda parte do Astral. Minha voz falhou um pouquinho, gente. A segunda parte do Astral de hoje, atenção, para quem é do signo de Leão. José Lourenço G. Bonfim. Ô G, bom dia pra você, viu? Um beijão. Raimundinha, Gretsana, Vicente. Signo de Virgem, Lidiane, Diego, Lázaro Gomes, Maria Bispo, Jânio Ferreira, Sara, Libra, Lalá, Rogério, Jonatas Rangel. Escorpião, Ana Cláudia, Cleube Guimarães, Ana Paula, Maquiane, Willerman. Essa galera linda aí da segunda parte do Astral, tá praticamente tudo aqui, tá? Gente, hoje é dia de TBT, deixa a tristeza de lado, deixa o desânimo pra lá, dá uma voadeira nesse desânimo e vamos embora, que é quinta-feira, a sexta-feira tá ali, ó, tô vendo daqui do outro lado da janela, tá? Vamos lá, 8 horas e 55 minutos do Astral, meu menino, pra você, a pedido da minha amiga Lalá, oferecido pro Yuri Roberto, e Olhar 43, Paulo Ricardo, a pedido da minha amiga Raimundinha, e segue a sequência.
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3: Vamos lá, tem mais previsões pro seu signo por aqui, chegou sua vez, hein, Cido Leão?
4: Opa, vamos lá.
3: Olha, Leãozinho, é um bom dia pra se concentrar em tarefas que podem ser feitas em casa ou com a colaboração dos parentes, porque é aí que você tem mais chances de brilhar. À tarde, o sol entra no seu signo e vai sobrar pique pra correr atrás dos seus interesses. O número é o 27 e a cor vermelho.
4: Virgem, você tem boas chances de se destacar em tudo que está ligado à comunicação. Uma viagem rápida ou deslocamento pela cidade pode ser uma boa para movimentar a sua rede profissional. Número 10, Corvinho.
3: Agora você, Libra. Olha, Librinha, é um bom dia para correr atrás dos seus interesses financeiros, já que a sua grana segue protegida. À tarde pode receber uma graninha que você não estava esperando. O dinheiro vai entrar, mas é preciso fazer a sua parte para desfrutar do reconhecimento que merece, tá? O número é o 4 e a cor é o cinza.
4: E chegou sua vez, Escorpião. Você conta com muita energia para correr atrás dos seus interesses no serviço. Os astros prometem dar um empurrão e tanto na sua vida profissional, porque as energias serão para lá de positivas para você se destacar em qualquer área. Número 9, cor salmão.
3: E daqui a pouco a gente volta com as últimas previsões para o seu horóscopo aqui no Bom Astral. Para quem é Sagitário, Capricórnio, Aquário e Peixes.
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0: Melhor ainda com a sua companhia por aqui, até as 11 horas, comigo, coladinho, junto, curtindo uma programação maravilhosa. O programa mais alegre do seu rádio chegou. Bom dia, alegria. É, vamos se animar, minha gente. Afinal de contas, amanhã é sexta-feira, né? 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E vamos que vamos! Quintou, bebê! Eu tô lutando pra não mudar, viu, gente? Não trocar de quinta pra sexta. 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Deixa eu ver quem tá aqui com a gente. Vou ver se eu dou conta de atender todo mundo, viu, gente? Ô, Reni, bom dia pra você, Reni.
4: Olá, bom dia.
0: Bom dia.
4: Lê, gostaria de ouvir a música do Eduardo Costa, a música mais tocada na Nova Era FM.
0: É, eu já sei, tá?
4: É, e não esquece, não posso esquecer de participar do sorteio aí, hein?
0: Claro, né, Reni?
4: Nexel celular e sextou com a frigideira.
0: Ô, Reni, bom dia pra você, tá? Pra você, toda a sua família, feliz quinta-feira. Hoje é dia do TBT, Reni, tá? O famoso TBT, onde a gente repete tudo o que fez há um tempo atrás. Ano passado postou uma foto, posta agora quinta-feira, tá? Ouviu uma música ano passado, semana passada, posta agora, manda tocar agora e é isso aí. Ótimo dia pra você, viu? E toda a sua família. Muito bom ter a sua companhia aqui. Deixa eu ver mais quem tá por aqui. O Baiano tá por aqui. Baiano, bom dia.
5: Bom dia, Baiano. Bom dia. Eu tenho uma música assim do hino, assim, do Edir Santana, assim, pra trazer pra você, pra todo mundo do nosso que tá ouvindo. Obrigado, fico com Deus.
0: Ô, Baiano, Edir Santana, é isso? Eu entendi certo?
5: Bom dia, Baiano. Eu queria assim, uma música assim do hino, assim, do Edir Santana. Assim,
0: Edir Santana.
5: Pra trazer pra você, pra todo mundo do nosso que tá ouvindo. Obrigado, fico com Deus.
0: Muito obrigada pela companhia, Baiano. Feliz quinta-feira pra você. Vou atrás da tua canção, tá? Vou atrás da sua canção. Eu gosto de tocar as músicas que vocês pedem, tá? Inclusive, vocês são muito elogiados aí fora, tá, gente? Por ter um bom gosto musical bem afinado, bem refinado, tá? Bom dia pra você. Feliz quinta-feira. Deixa eu ver o que é que Cláudio Rosney mandou aqui.
6: Então...
0: Deixa eu ver aqui.
6: Olha só.
7: Bom dia, bom dia.
0: Bom dia.
7: Bom dia aos ouvintes aí. Estamos aqui na duplicação da BR-153.
0: Um abração pra vocês, tá?
7: Sextou com frigideira aí, ó.
0: Olha aí.
7: Sextou com frigideira. Unicel celular. 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
0: Olha só, o Cláudio Rosnei tá animadíssimo.
7: Um bom dia aí pra nação rubro-negra. Com ontem nós ganhamos de 4-0.
0: Ai, ai.
7: Estamos na briga pelo título do Brasileirão e da Libertadores. Estamos aí.
0: Ô, Cláudio Rosnei, bora criar discórdia. O Cláudio flamenguista, Reginaldo corintiano, Elismar flamenguista. Eita, gente, nós temos que arrumar um botafoguense. Ai, ai, bom dia pra você, viu, Cláudio Rosnei? Feliz quinta-feira, que felicidade, hein? Bom demais. Muito bom ver vocês felizes assim, porque a felicidade de vocês é a minha felicidade, tá? O Fred tá por aqui. Bom dia, Lê. Bom dia a você, a todos os ouvintes. Desejo uma feliz quinta-feira repleta de paz, saúde e muitas bênçãos. Parabéns pela excelente programação de todas as manhãs. Leva alegria e boa companhia a tantos ouvintes. Feliz quinta-feira pra você e pra todos. Ô, Fred, bom dia, tá? Feliz quinta-feira pra você. Muito obrigada pela companhia, pela sintonia. Bom demais. Cidislene, minha linda, bom dia. Cidislene tá por aqui. Deus abençoe o nosso dia, restaure os nossos sonhos, acrescente a fé aos nossos corações, nos traga alegria, paz e muitas bênçãos. Bom dia, muito obrigada, viu, minha linda? Feliz quinta-feira, ótimo dia pra você. Vou ouvir mais um áudio aqui. Deixa eu ver se dá tempo, né?
8: Oi, Lê, bom dia.
0: Oi, bom dia, bem? Djalma Marques.
8: Lê, aqui é o Djalma aqui do Rancho Recanto da Natureza.
0: Certo.
8: Já mudou o nome.
0: Que nome bonito, hein, Djalma?
8: É o Bar Vermelho, continua sendo o Bar Vermelho.
0: Legal, ficou muito bonito esse nome.
8: Eu com Valéria Barro, Não Quero Piedade. Ofereci ela pra você.
0: Obrigada.
8: É pra minha esposa, né?
0: A Jô.
8: Pra minhas irmãs, Valdeni, Valdeli.
0: E
8: a todos que gostaram da moda aí. Um bom dia.
0: Bom dia pra você também e toda a sua família, Djalma Marques, lá no Barro Vermelho. É Canto da Natureza, né? Ô, Jô, bom dia pra você. A Jô participou cedo aqui, não foi, a Jô? Do Recanto da Natureza. Um beijão pra você, viu, linda? A gente vai chamar a última parte do astral. Daqui a pouco eu volto atendendo mais ouvintes. Tem muitos, viu? A gente vai aqui, atenção pra quem é do signo de Sagitário. Bruno Garcia, Daniele, Rosilange, Douglas Soares, Sirlene Rodrigues. Capricórnio, Natália Aguiar, Leandro Aline, Aquário, Paula Nayara, Meire Lisboa, Valdirene Xavier, Reni. Signo de Peixes, Cida Borges, Júlio César, Fernanda e Valcirene por aqui. 9:19. E aí depois vamos de Chitãozinho e Chororó sinônimos. E vai seguindo a sequência da programação aí pra gente. Eduardo Costa, imagina eu, a música mais tocada aqui, mais pedida na Rádio Nova Era FM. E meu amigo Reni pediu a música mais tocada, essa aí, tá? Depois do Astral, mais música pra gente, um ótimo dia.
3: 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E agora a gente vai para as últimas previsões pra hoje, né, Kel?
9: É isso aí, Cido. Chegou a vez de Sagitário. Deixa eu te contar, Sagita. Cuidar das suas tarefas e ficar na sua e lidar com os assuntos do dia a dia é o que tem pra hoje. Sua intuição segue afiada e tarefas que podem ser feitas a sós no seu ritmo vão deslanchar numa boa. Aproveita. O número é o 20 e a cor branco.
3: Capricórnio. A convivência com os amigos segue protegida e pode contar com o apoio e os conselhos deles pra o que você precisa. À noite, aproveite para fazer novas amizades, expandir o seu círculo de contatos. Número 2, cor azul.
9: Agora você, Aquário. Olha, Aquário, com sua ambição a mil, aliada à sua capacidade para cuidar das tarefas do dia a dia, você tem tudo para brilhar em qualquer área profissional. Pode se preparar para um período de muito trabalho. Priorize o que pode ser feito em parceria, tá bom? Hoje o número é 38 e a cor branco.
3: E chegou sua vez, Kel. É peixes no ar. Você começa o dia com muito pique para se aventurar e os estudos estão protegidos. Procure focar mais na sua saúde, além de trazer vitalidade e energia extra. Seu esforço e concentração nas tarefas vão fazer toda a diferença. Número 33, cor rosa.
9: E essas foram as previsões de hoje para você.
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2: 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Eita, eita, eita, deixa eu ver quem tá por aqui. Bom dia, minha locutora preferida, que Deus abençoe o seu dia. Gostaria de participar da promoção na Excel Celulares, a maior revenda de motos e bicicletas elétricas de Uruaçu. Aproveitando, gostaria de pedir uma música com roupa nova, seguindo no trem azul. Ofereço para todos que estão ligadinhos na Nova Era FM, a melhor do estado de Goiás. Abraços, Kênia Aparecida, minha linda, um beijo para você. Muito obrigado pelo carinho, pelo amor por aqui. Muita alegria atender seu pedido. Tô muito feliz, viu? Vocês são os melhores ouvintes. Isso é bom demais. Feliz quinta-feira pra você, viu, minha linda? Ótima quinta-feira. A Eliane Duarte tá por aqui. Ô, Eliane, bom dia.
4: Bom dia, Leite.
2: Bom dia.
4: Meu nome é Eliane Duarte, quero participar do Pix Nexcel Celular.
2: Ó, já tá participando.
4: E do sorteio Sextou com Frigideira.
2: É, isso aí.
4: Bom dia pra todo mundo e pra você, uma ótima quinta-feira.
2: Muito obrigada.
4: Eu quero ouvir uma música com Bruno e Marrone, então pode ir. Ofereço pra minha netinha Ágata e pro meu esposo Nivaldo Ramos.
2: Sua netinha Ágata e pro seu esposo Nivaldo Ramos, né? Ô Nivaldo, bom dia pra você, feliz quinta-feira. Ágata, um beijão, viu, princesa? Muito obrigada pela sintonia, Eliane Duarte. A tua música já tá aqui, tá? Gente, ó, por isso que recebo muitos elogios, ouvintes da Nova Era. Gente, o programa Bom Dia Alegria, os ouvintes só pedem música boa, né? Todos os programas. Enfim, mas vocês são bem elogiados, tá? Ô Diego, bom dia pra você, o que é que você manda? Lê, bom dia pra você, bom dia a todos os ouvintes. Lê, tô aqui ligadinho, tá? Trouxe uma caixa de som, meu fone de ouvido quebrou. E tô te ouvindo aqui, a galera toda. Tem mais gente sintonizada no aplicativo da rádio. Um beijão pra vocês aí que tá ligado, sintonizados no aplicativo da Rádio Nova Era. Muito obrigada pela companhia, tá? É um prazer muito grande ter vocês aqui. Abração, Goianésia linda. Um beijão, tá? Feliz quinta-feira, Diego. Deixa eu ver aqui se dá pra atender mais alguém. A Mariane tá por aqui. Nexcel Celulares, nome Mariane, sextou com frigideiras. Tá participando, tá, minha linda? Beijão pra você, desejo boa sorte. Deixa eu ver quem tá aqui. Tem muita gente aqui. O Cristiano tá por aqui. Ô, Cristiano, bom dia.
5: Bom dia, Ale.
2: Bom dia.
5: Como você está?
2: Bom demais.
5: Tudo na paz. Hoje comecei bem mais feliz.
2: Ah, graças a Deus,
5: e
2: hein?
5: E também te desejo muita felicidade, muita
2: obrigada.
5: Paz, muita alegria, tá? E gostaria de ouvir Barão da Pisadinha, Eta Rocheda, por favor, tá? Desejo um bom dia para todos os ouvintes e um grande abraço, meu amigo Wesley e patrão, tá? Deus abençoe todos. Com Deus.
2: Amém. Com Deus também, meu querido Cristiano. Que bom que você tá feliz, viu? A sua felicidade é a minha. Se você tá feliz, eu tô. Se você tá triste, eu tô. E por aí vai. Somos a companhia aí. Cada um de vocês que me faz companhia, estamos juntos para emoções. Ô, Fernanda, um beijo para você, minha linda. Um beijo para você. Feliz quinta-feira para você e toda a sua família, pro Gilberto, pros filhos de vocês, bebês lindos. Muito obrigada pela companhia. Gê Bonfim, um beijão para você, linda, tá? Muito obrigada aqui por me fazer companhia todas as manhãs. E vamos embora, senão o bloco vai passar. Deixa eu ver quem tá aqui rapidinho. Bom dia, Lene. Quero participar da promoção Excel Celulares. Gostaria de ouvir Milionário José Rico, Sublime Miragem. Tenha um ótimo dia. Randes, duplicação da BR-153. Um abração pra vocês aí que tá trabalhando, tá? Na BR-153. Deus possa proteger cada um de vocês, tá? Abençoar cada segundo. E vamos dar seguimento à nossa programação aqui. Daqui a pouco vem com mais participações e muito mais música pra você. Roupa Nova seguindo no Trem Azul, 9 horas e 40 minutos.
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8: Drops do Pet, trazendo uma dica especial para quem tem uma das aves mais queridas aí dos lares brasileiros, a calopsita. Muita gente ainda pensa que basta oferecer comida, água e uma gaiola confortável. Mas as calopsitas são animais inteligentes, curiosos e sociais e precisam de estímulos para não caírem no tédio. Brinquedos próprios para aves, poleiros de diferentes espessuras e atividades que estimulem a busca por alimento podem tornar a rotina muito mais rica. Mas atenção, nem todo objeto é seguro. Fios soltos, peças pequenas, metais inadequados e materiais tóxicos podem representar risco. O ideal é escolher itens específicos para aves e fazer um rodízio de brinquedos de tempos em tempos. Uma calopsita com a mente estimulada, ela tende a ser mais ativa, curiosa e equilibrada.

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0: 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De volta por aqui, 10 horas e 2 minutos. Deu 10 horas, hein? Dia de TBT hoje, quinta-feira. Eita, eita, TBT de quê? Foto, música, aquela música que você ouviu semana passada, ano passado, há 10 anos atrás, tá valendo. Há 30 anos também, ele tá, tá. Tem muita gente aqui. Deixa eu ver quem tá por aqui com a gente. Eita, tá cheio, hein? Quem tá aqui também é minha amiga Raimundinha. Me fazendo companhia aqui. Sempre muito prazer receber aqui. Seja sempre muito bem-vinda, viu? Jeff Emanuel tá por aqui também, com sono. Ele saiu da cama, mas a cama não saiu dele. Né, Jeff? Fica à vontade, minha linda. Sempre é um prazer grande te receber aqui. Muita alegria. Sempre me traz paz, alegria, leveza. Eu amo demais. Muito obrigada. Fica à vontade aqui do meu ladinho, que é melhor. Elismar, bom dia. O Elismar flamenguista, ele gosta de ser chamado Elismar flamenguista, tá? Bora lá.
1: Lê Rodrigues, bom dia.
0: Bom dia.
1: Amiga. Tudo tranquilo, tudo de bom.
0: Bom demais, melhor agora.
1: Lê, roda pra mim aí. Um Chitãozinho,
0: certo.
1: Da Boca Tereza. Eu ouvi essa música, eu gosto muito dessa música.
0: É bonita, né?
1: É muito bonita, é velha, mas é bonita.
0: Então, não, se você pediu, é bonita.
1: Com Chitãozinho e Chororó. Um bom dia pra você. Mais tarde, um bom almoço pra você.
0: Pra você também, um ótimo dia. Feliz quinta-feira, Elismar Flamenguista. Hoje é dia de TBT, Elismar. Você tá bom demais. A gente tem que pedir uma música mais antiga. E essa música aí é linda, viu? Não, você pede a música, eu já sei que é boa, tá, gente? Aqui é a Rádio dos Melhores Ouvintes, sempre aqui com esse gosto refinado musical. O Marcelo tá por aqui. Bom dia, Lê. Vindo aqui um pouco mais tarde, pois já fui em Itapaci, na BR-53, para 0800 carregar e já chegando em Barro Alto, ligado na melhor, a melhor locutora. Toca aí pra nós, Inquilina, com Luan Santana e Zezé e Luciano. Ô Marcelo, tem essa música mesmo aí na voz desses cantores? Inquilina na voz de Aviões do Forró, não é não? Eu vou procurar aqui pra ti. Maiada e Marcelo vai estar em Porangatu neste sábado, agora na festa do caminhoneiro, é isso? Ô Marcelo, bom dia pra você, feliz quinta-feira.

0: tá? Vou procurar tua música. E onde quer que você esteja, o que importa é que você está bem sintonizado, em boa companhia. Aqui com a sua Rádio Novera FM, sempre coladinho com você, 24 horas por dia, trazendo o melhor da música, muito sucesso por aqui. 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A Marlene do bairro São Vicente tá por aqui. Bom dia pra você, minha linda, feliz quinta-feira, sextou com Frigideira. Ela tá animada, viu? Tá animadíssima. Quem tá por aqui também marcando presença, deixa eu ver, é a Sirlene Rodrigues. A Sirlene já deixou o seu bom dia por aqui. Cadê o áudio da Sirlene? Ai, ai, aqui, achei.
1: Bom dia, Leninha.
0: Bom dia.
1: Do peito, como você está?
0: Bom demais, bom, melhor agora falando com você.
1: Agora, né? Muito bom, tô aqui na minha irmã Marciana.
0: Bom demais.
1: Se der, roda um modão pra nós, amiga. Pode ser.
0: Qual?
1: Pássaro do Sininho com André Andrade.
0: André Andrade.
1: Pois, minha irmã, Marciana. E a minha sobrinha, a minha Judena, seu torcedor. Meu irmão, José Alice, na Fazenda Barroso. Meus filhos, na Fazenda Vereda. Pra você aí, amigona.
0: Obrigada.
1: Ouvintes da Nova Era, que tão bom dia.
0: Eita, bom dia pra você, feliz quinta-feira, viu, minha linda? Muito obrigada pela sintonia. Ó, eu acho que eu toquei essa música aí no segundo bloco, a pedido da minha amiga Jô, se não me engano, né, Jô? Eu vou tocar uma outra moda pra você aqui, lindíssima, você vai gostar, tá? Daqui a pouquinho, deixa eu ver quem tá por aqui. Deixa eu ver quem tá aqui. A Fabiana tá por aqui, sextou com Frigideira. Fabiana, bom dia pra você, ótima quinta-feira. Lene, deixa eu ver o Randes. Deixa eu ver, a Fernanda já passou por aqui. A Mariane também, sextou com Frigideira. Tá participando já. Ô Ale, bom dia.
2: Bom dia, Lene.
0: Bom dia.
2: Passando para desejar uma ótima quinta-feira, abençoada.
0: Muito obrigada pra você
2: paz,
0: também.
2: Saúde.
0: Muito obrigada, viu, minha linda? Ótima quinta-feira pra você. Já tô vendo a sexta ali do outro lado da janela. Não posso nem olhar pra lá que já tô vendo. Vamos dar sequência à nossa programação. Cabloca Tereza, Chitãozinho Chororó, do meu amigo Elismar Flamenguista. E mais música na Castela pra você. 10 horas e 8 minutos. Bora simbora.

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7: Se você gosta de chocolate, não pode perder a receita de hoje do Aninha na cozinha. Pudim de chocolate. Vamos precisar, amiga, de uma lata de leite condensado, uma xícara de chá de chocolate picado, aquele que você ama, 250 gramas de creme de leite, 3 ovos, 3 colheres de sopa de leite em pó e 300 ml de leite. No seu liquidificador, você vai colocar todos os ingredientes, o leite condensado, o chocolate, o creme de leite, os ovos, o leite em pó e o leite, e bata até obter uma consistência homogênea. Depois, disponha a mistura em uma forma para pudim e leve ao forno pré-aquecido a 180 graus em banho-maria por pelo menos 45 minutos. Desligue o forno, espere esfriar, desenforme e leve à geladeira até o momento de servir. Enjoy! Depois me conta se você gostou.
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3: Oi, voltei por aqui, Aninha na cozinha. Mousse de chocolate. É pudim de chocolate. Né? Nunca comi, não. Será que é bom? Ai, a Aninha na cozinha sempre trazendo todas as manhãs uma receita nova pra gente. Eu sou assim, ó, eu anoto a receita, depois eu jogo fora. Quando dá, eu faço. Quando não dá, ó, um ótimo dia pra você que tá em qualquer canto desse planeta, tá? No aplicativo tem muita gente sintonizada com a gente, né? Em São Luís do Maranhão, Rio de Janeiro, São Paulo, Espanha, Estados Unidos. Eu quero mandar um alô pra vocês aí todos que estão ligados. Muito obrigada, viu, pela companhia. E um abraço lá pra galera lá da Constrular. Sempre ligadinho, o povo lá da Constrular. Minha língua tá enrolando aqui só de frio. Eu não sei quantos graus tá aí fora, mas aqui tá gelado, meu. Tá gelado que minha língua tá grudando aqui na boca, tá difícil. 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Deixa eu ver quem tá aqui rapidinho com a gente.
8: Dia, gostaria de pedir a música. Bom dia.
3: Bom dia.
8: Pedir a música da Revelação.
3: Certo.
8: Mete o pé e vai na fé. Cansado oferecer pra todo mundo que tá ouvindo, pra minha esposa.
3: Muito bom obrigado.
8: Ah, eu gostaria de participar do Nexcel. Sem Nexcel Celulares. Tá, obrigado.
3: É, Nexcel Celulares tá bombando, hein? Bom dia pra você, pra sua esposa. E quem tá falando aqui é o Matheus, né? Matheus, bom dia pra você. Feliz quinta-feira. Ótima quinta-feira pra você e toda a sua família. A sua esposa também, você não falou o nome aqui, mas um abração pra ela, tá? Grupo Revelação, essa música tá escrito, né? E eu tava procurando, igual você mencionou aqui, Mete o Pé e Vai na Fé. Eu falei, gente, não tô achando essa música, não. Mete o Pé e Vai na Fé. Aí eu procurei lá, tá escrito Grupo Revelação. Bom dia pra você, ótima quinta-feira. A Fernanda, o Ednilton apareceu. Ednilton, bom dia pra você. Feliz quinta-feira, tá? Tá participando da promoção, Ednilton. Ô, Ednilton, amanhã é sexta, tá? Você se apresse aí. Apressa aí, meu amigo. Bora, bora, bora. Mete o pé. Fernanda, manda aí pro Gilberto. A minha sogra tá aqui em casa, a dona Geralda. Ô, dona Geralda, um beijão pra senhora. Seja bem-vinda, tá? Seja bem-vinda por aqui. Um abração bem grandão, bem apertado, aquele de estralar os ossos. Muito obrigada pela sintonia. Ô, Gilberto, alôzão pra você, da sua esposa Fernanda. Ô, Fernanda, ele passou cedo aqui. Deixa eu ver, foi. Exatamente. Mandou alôzão pra você. E eu mando um abração pra todos vocês, tá? Ai, ai, dona Geralda, e aí, como é que a senhora tá? Tá gostando? Tá gostando aqui de Uruaçu, tá bom? Um abração pra você, viu? Fernando, um beijão. Eu quero os peixes, viu? Frito com Coca-Cola. Bora dar sequência, Grupo Revelação, tá escrito 10 horas e 27 minutos, bora!

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9: 9:10:36. Oi! De volta com muita alegria pra você nessa manhã de quinta, hein?
10: Bom dia, alegria!
9: Eita, de volta aqui na sua rádio Nova Era FM 99.5. A rádio mais ouvida, mais gostosa do Goiás. Que bom que você tá aqui!
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9: É, na Nova Era FM, ouvir a Nova Era FM é bom demais, né?
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9: E sua companhia ainda melhor por aqui, que bom. Ô Lídia, bom dia pra você, ótima quinta-feira. Lê, bom dia pra você, bom dia a todos os ouvintes da Rádio Nova Era. Tô aqui ligadinha, tá? Tô aqui sempre ligadinha com vocês, coladinho 24 horas. Beijão pra você, viu? Ótima quinta-feira. Um abraço pra essa galera linda de Minaçu. Aí, ligadinha aqui. Que legal, gente, que coisa boa. Hamilton, bom dia. Ótima quinta-feira. A galera de Campinorte ligadaça aqui na programação. Bom dia, alegria. A Lídia tá falando que é sempre muita alegria, muito bom me ver alegre sempre. A gente tem que ser, né, minha linda? Tem que ter alegria, sim. Alegria sempre por aqui é o que importa. Você aí, eu aqui, nós todo mundo junto misturado através das ondas sonoras do rádio, sempre curtindo uma programação. Gustavo Lima, tudo que eu queria depois das dicas da Casa Design. Vamos embora.
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15: Jiboias, a miocuca e costela de Adão são lindas, mas se você quer uma planta com um visual diferente, presta atenção na maranta. Ela é conhecida pelas folhas cheias de desenhos, cores e contrastes que parecem quase pintados à mão. Dependendo da variedade, você encontra folhas em tons de verde, vinho, rosa e até com nervuras bem marcadas. A maranta, ela gosta de luz indireta, umidade e não curte sol forte direto nas folhas. Por isso, pode funcionar muito bem em salas e quartos com boa claridade. E aqui vai uma dica de decoração. Coloque a maranta em um vaso mais neutro e deixe as folhas serem as protagonistas. É quase como ter uma obra de arte viva dentro de casa.
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8: Nova Era FM 10h45. Eita! Quinta-feira por aqui. Você comigo, tudo de bom, hein?
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8: Ó, entrei rapidinho aqui. O Ednilton. Ednilton, bom dia pra você. Feliz quinta-feira, hein? Olê! Sextou com frigideira, Nexcel Celulares, a maior revenda de motos elétricas de Uruaçu. Toca música moleja. Não vai. Vou ficar te devendo, viu, Ednilton? Não vai dar tempo. Lene, ontem foi o aniversário do meu amigo Josimar. Manda parabéns pra ele, que tá aqui curtindo. Bora lá dar uns parabéns com categoria pra ele? Vamos lá rapidinho?

Parabéns pra você, viu? Josemar, muitos anos de vida, muita paz, saúde, amor, conquistas. Que esses anos aí se repitam por longos, mas muito, muitos anos mesmo, tá? Que Deus te dê muita paz, saúde, alegria. Aproveita, viu? Mais um ano aí colhido no Jardim da Existência é uma dádiva, tá? Feliz quinta-feira pra você. E vamos que eu já tô atrasada, gente. A última música de hoje. Paz e amor é o que eu quero pra nós, tá? Afinal de contas, essa música de Jorge Mateus eu acho muito bonita. 10 horas e 47 minutos. Vamos lá curtir esses minutinhos aí do Bom Dia Alegria.

0: A vida não promete facilidade, mas oferece propósito. Nem sempre será leve, mas sempre ensinará algo. Haverá dias nublados, mas o sol nunca deixará de existir. Haverá pedras no caminho, mas é delas que nascem os degraus da vitória. Você não precisa ter tudo hoje, basta acreditar que tudo acontece no tempo certo. Respire fundo, confie no processo e siga em frente. O que é verdadeiro para você, o tempo não apaga. E o que é seu, a vida entrega na hora certa. É isso aí, por aqui vou ficando. Seu Bom Dia Alegria chegou ao fim. Maquiane, tchau, tá? Eita, eita, o tempo voa, passa rápido, mas amanhã é sexta-feira, eu ainda vou estar por aqui. Temos um encontro marcado às 7 da manhã com Bom Dia Alegria, com muita música boa e muita alegria pra você. Fique agora com o jornal Virou Notícia, com aquela notícia quentinha aí pra você. E amanhã estarei de volta por aqui, se assim Papai do Céu permitir. Feliz quinta-feira! Tchau, tchau, fiquem com Deus!
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3: Esporte News. O Vila Nova voltou a vencer na Série B do Campeonato Brasileiro. Jogando ontem à noite em Goiânia contra o Fortaleza, o Vila venceu o jogo pelo placar de 2-1. Chegou a abrir um placar no primeiro tempo de 2-0, com Douglas Mendes fazendo o primeiro, João Vieira fazendo o segundo gol. Na segunda etapa, o Fortaleza descontou, mas já era tarde. Com a vitória, o Vila chega a 34 pontos e volta à vice-liderança da Série B do Campeonato Brasileiro. O Tigrão só volta a campo na abertura do segundo turno na próxima segunda-feira, às 19h30, no estádio Rei Pelé, em Maceió. E hoje à noite será a vez do Goiás entrar em campo também para fechar o primeiro turno. A partida será contra o Sport, às 20h30, no estádio Serrinha, em Goiânia. Em caso de vitória, o Goiás certamente entrará no G6, ficando na sexta colocação, já que ontem à noite o Novo Horizontino perdeu em casa para o Criciúma.
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5: 10h57.
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10h58. Faltando 2 minutinhos para as 11, a gente já entra aqui com Virou Notícia. Hoje, quinta-feira, 23 de julho de 2026. Ótimo dia a você que está ligado aqui na Rádio Nova Era FM. E a partir de agora você acompanha o Virou Notícia até o meio-dia. Eu, Dilma Brito, na bancada, juntamente com a Cássia Paula, estaremos juntinhas aqui para trazermos notícias até vocês. O Jonathan Fernandes hoje não estará conosco na bancada. Ele, como todos já sabem, né, vereador aqui por Uruaçu, vira e mexe, tem compromissos de agenda fora. Então, se encontra em Goiânia e hoje não fará parte da bancada, mas amanhã estará conosco aqui. Sejam todos muito bem-vindos. 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

0: os ouvintes da Nova Era FM, virou notícia. Muito bom estar aqui com vocês.
1: É isso aí. Se liga, eu sempre falo, quando começamos aqui o Virou Notícia, você que está ligado, sempre deixa aí um papelzinho próximo, né, do rádio, uma caneta, para estar anotando alguns comunicados que interessam a vocês, né? A gente sempre traz aqui informações, às vezes alguns comunicados de última hora que chega aqui pra gente, comunicados de utilidade pública. Então, é interessante que você anote, às vezes, quando a gente fala. E também nós temos as nossas promoções, né? Nós estamos com 3 promoções ativas aqui e a gente fala o tempo todo dessas promoções, mas ainda tem gente que, às vezes, ficam com dúvidas, né? E aí é bom ter aí o papel, a caneta para estar anotando tudo, tá bom? 3357-1549 é o nosso telefone WhatsApp. Você pode já interagir conosco, pode dar a sua sugestão, fazer aquela reclamação que você tanto gostaria de fazer. A gente registra aqui a sua participação, ou mesmo mandar aquele alô de bom dia, não é mesmo? Então vem com a gente, vem juntinho aqui conosco, porque ficaremos juntos até as 12 horas, né? Ou seja, até o meio-dia.

0: Eu já começo aqui com uma matéria que diz o seguinte: queimadas atingem período crítico mais cedo em Goiás e geram prejuízos. Todos os anos a gente passa por esse caos, né, nessa época do ano. E aí a Andressa Calassi traz mais detalhes a respeito.
1: A temporada mais crítica das queimadas costuma ocorrer entre agosto e setembro, mas neste ano os focos se anteciparam. De janeiro a maio, Goiás registrou 237 ocorrências, um aumento de 55% em relação ao mesmo período do ano passado. A combinação de calor, baixa umidade e vegetação seca pode transformar qualquer descuido em um grande incêndio. Nesta época do ano, a equipe do Corpo de Bombeiros já reforçou o efetivo, mas ressalta e orienta a população para que evite práticas que podem provocar queimadas, já que um pequeno foco pode se transformar em queimas gigantescas de áreas urbanas e ainda colocar vidas em risco.
2: Na área urbana, a pessoa é proibida de fazer uso do fogo. Quem vê, pode fazer a denúncia através da DEMA, ligar na polícia, ligar no Corpo de Bombeiros. Tem um aplicativo que é o INAM, da SEMAD, que é um aplicativo de denúncia, bem fácil de ser instalado. A pessoa coloca geolocalização, se tiver.
1: Além de destruir a vegetação, as queimadas também afetam a infraestrutura. Somente em 2025, 384 incêndios atingiram a rede elétrica em Goiás, deixando aproximadamente 60 mil consumidores sem energia. Goiânia liderou o número de ocorrências, seguida por Luziânia, Catalão, Senador Canedo e Cristianópolis. A fumaça e o calor podem danificar postes, cabos e equipamentos, provocando interrupções no fornecimento.
2: Até agora, a gente teve, vou separar, em zona urbana, lote baldio, terreno vago na cidade, nós já atendemos no estado mais de 1.500. Em zona rural, em área de preservação, unidade de conservação municipal, enfim, atendemos aí até agora 480.
1: A expectativa é de que agosto e setembro sejam meses mais críticos da estiagem no estado. Por isso, o alerta é para que a população redobre os cuidados. Uma atitude simples pode evitar grandes incêndios, preservar vidas, proteger o meio ambiente e reduzir os prejuízos causados pelo fogo.
3: Já de agosto para setembro, teremos aí as ondas de calor. É uma outra característica do El Niño que traz aqui para a nossa região. Então, é importante cuidar da saúde, observar a questão da hidratação, proteção da pele e também o uso racional da água, já que os nossos mananciais estão baixando de nível e também a disponibilidade hídrica também está ficando mais comprometida. E também observar a questão das queimadas, evitar queimadas, já que é proibido neste período por conta aí do período mais intenso, né, nosso de estiagem aqui no estado de Goiás. Então, agosto, setembro, vamos aí esperar temperaturas elevadas, apesar que possa ocorrer, já de uma baixa probabilidade, chuvas esporádicas, mas ela não reverte o

0: quadro da seca. Então, para nós aqui, a tendência é essa tendência de seca para o estado de Goiás para os próximos meses.
1: Andressa Calassi, Agência Brasil Central.
2: Quando é que as pessoas vão se conscientizar, né, Cássia?
3: E é um cenário, assim, de tristeza. Eu passei por uma situação complicada, juntamente com meu marido. Eu tava com a família toda no carro, próximo à Goianésia, incêndio altíssimo, fogo já tava na GO, que a gente pega 0,80 ali, e eu fiquei desesperada, eu dirijo, né, e o fogo no meio da rodovia e aquela fumaceira toda. Então é algo que não traz benefício, é o que você pode evitar, você pode fazer outra coisa, né, como você falou ontem, juntar o lixo. Então nós percebemos que isso aí traz muito problema para nós e para as pessoas,
2: né? Para a própria pessoa que está cometendo esse crime, né? Eu falo que só não tem jeito para a morte, Cássia.
3: E, falando sobre esse tema, um incêndio atinge mata e assusta moradores em Goiânia. O fogo começou na noite de quinta-feira, próximo a uma fábrica de produtos de limpeza, aliás, ontem, né, no prédio da UFG. Então, as chamas puderam ser vistas por moradores de diversos bairros de Goiânia. É uma situação que atinge todo o estado. E o estado nessa seca, né, nessa seca toda, incêndio como esse pode tomar uma proporção muito grande e aterrorizar e assustar os moradores. Fora a fumaça que fica ali durante um período maior, que tem, quem tem problema respiratório lá em casa, infelizmente, as ites da vida estão a todo vapor, é sinusite, é rinite, e tudo isso atrapalha, agrava muito por causa desse clima seco e principalmente por causa da fumaça.
2: Tem as fuligens, né, que não deixa parar nada limpo, tudo isso. E alguns dias atrás, acredito que uns 2 meses atrás, alguém lá do povoado da Água Branca até enviou pra gente aqui uma reclamação que tinha uma pessoa colocando fogo lá todos os dias. E aí, eu até gostaria, nós falamos aqui sobre isso, eu até gostaria, depois, que essa pessoa me desse um feedback, né? Se continua colocando fogo, porque nós passamos ontem, né, o número do telefone aqui para denúncia. O Jonathan falou aqui o número de telefone para denúncia. A pessoa, ela pode se responsabilizar, sim, por isso. Você pode fazer a sua denúncia anônima, até inclusive para o 190, né, que é o telefone da Polícia Militar.
3: E as pessoas, assim, lógico, já tem muitos problemas que são causados por isso, mas também tem impacto na energia. A Equatorial Goiás aponta cidades como Caldas Novas, Ipameri, Goiânia, foram as cidades com maior registro de fogo perto de postes e cabos no período de janeiro a julho desse ano. Então, impacta em várias cenários da nossa vida, né? Então é importante a gente ter consciência a respeito desse problema e, como a Dilma falou, denunciar.
2: Posteriormente, eu quero convidar a secretária novamente do Meio Ambiente para estar conosco aqui no Virou Notícia ao vivo. Eu quero questionar com ela, confirmar, né? Há algum tempo eu ouvi dizer que tinha um drone aqui em Uruaçu para estar verificando essa questão também das queimadas aqui na cidade. E aí eu quero trazer a Ângela, secretária, novamente para a gente confirmar essa informação com ela, verificar, porque tem a maioria das pessoas, pelo menos aqui em Uruaçu, a maioria colocam fogo à noite, pela madrugada, e acham que tá tudo certo, que uma hora, que nunca vai acontecer nada, mas o seu vizinho que está sendo incomodado, uma hora ele vai te denunciar, viu? E aí você vai pagar caro por isso. A gente fala aqui no rádio, é para um alerta, é pedindo para as pessoas terem consciência, porque é grave, isso é uma coisa grave, e a pessoa não tá nem, eu ponho à noite, ninguém vê, nunca deu em nada. Fica por isso e pronto, não é bem assim não, tá? Não é bem assim, e aí a população também precisa ajudar o poder público nisso aí, porque uma pessoa só não consegue, né? A gente pede aí todo mundo, a população, os vereadores, vamos fazer uma força-tarefa, a gente precisa acabar com isso. Eu penso assim, ó, Cássia, da mesma forma que o Caiado deu um jeito aí nos bandidos, né? Deu um jeito, entre aspas, assim, diminuiu bastante a criminalidade aqui em Goiás, a gente sabe disso, ainda tem muita, mas diminuiu. Aí vamos diminuir as queimadas aqui em Uruaçu dessa forma, com uma força-tarefa entre população e poder público. Denunciem, tem muita gente que sofre calado, porque se eu for falar o vizinho vai achar ruim, se eu for falar o fulano ali vai achar ruim. Se você, por exemplo, você está na sua casa e aí vem uma fumaça de longe, não é lá do seu vizinho do lado, mas você sabe de onde vem, vai até lá, pega o endereço, denuncia. Não necessariamente a polícia precisa ir lá no momento que está sendo feita essa queimada. A polícia vai sim, essa pessoa vai ser notificada, né? A Secretaria do Meio Ambiente vai notificar e aí ela vai responder por esse crime, porque todo mundo sabe, por menos que seja, por mínimo que seja o lixo que ela está queimando, pode ser um lixinho doméstico, não pode. Não pode, a gente bate nessa tecla e fala todos os dias, não pode, não pode.
3: É falta de empatia mesmo, né? E aproveitando muita. Aí, falando da violência, o Anuário Brasileiro de Segurança Pública já noticiou aqui a quantidade de mortes violentas intencionais recuou 12,7% em Goiás em 2025 na comparação com o ano anterior. Essa notícia é de hoje. E segundo o Anuário Brasileiro de Segurança Pública, divulgado hoje, quinta-feira, em todo o país a queda foi de 8,2%. Por outro lado, o número de registros de tráfico de drogas em Goiás cresceu 8,4% no período, de acordo com os dados elaborados pelo Fórum Brasileiro de Segurança Pública. O crescimento, porém, ficou abaixo da média nacional, que registrou um avanço de 18,5% dos casos. Ou seja, Goiás cresceu, mas em relação ao país, em relação à média nacional, ele está bem abaixo. Em relação ao número de feminicídios, nós falamos isso ontem, né? Goiás registrou um aumento de 4,3% de 2024 para 2025, enquanto o Brasil teve um avanço de 4%. No ano passado, foram 59 vítimas no estado, representando uma taxa de 1,6 morte por 100 mil mulheres. Alto ainda o índice, né? O anuário chamou atenção para a queda do número de roubos e furtos de celulares de 25 dos 26 estados e Distrito Federal. De acordo com o anuário, Goiás apresentou a terceira redução mais expressiva, de 19,6%. Em todo o país, o recuo desses crimes foi de 7,7%. Ou seja, Goiás teve uma expressão massiva da queda dos roubos e furtos celulares. Os estados com as cinco maiores quedas foram Rio Grande do Norte, 22,1%, Mato Grosso, 20,6%, Goiás está em terceiro lugar, 19,6%, Amazonas, 19,2%, e Espírito Santo, 18,2%.
2: E por falar em tráfico de drogas, você falou ainda há pouco, daqui a pouquinho a gente vai trazer aqui uma ocorrência daqui de Uruaçu, onde houve aí uma operação conjunta entre as polícias militar e civil, resultando na prisão de duas pessoas por tráfico de drogas, isso aqui na cidade de Uruaçu.
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3: Maravilha!
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3: É o Pix.
2: Daqui a pouquinho eu já falo dessa promoção do Pix.
3: É amanhã.
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2: 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Eu quero mandar um bom dia especial aqui para o pessoal que está lá na beira do lago, o Iron Menezes de Amorim. Mora em Goiânia, está nos ouvindo lá da beira do lago, né? E também o seu Doca, estão ligadaços aqui na Rádio Nova Era. Um abraço para vocês, muitíssimo obrigada pela sintonia. Como é que é o negócio aí, Iron? O seu Doca tá querendo arrumar um casamento, é isso? Eita! Outro dia um ouvinte me mandou aqui no A Vez do Ouvinte, ele falando, olha, podia abrir um quadro aí pra gente arrumar a namorada, porque... né, às vezes ajuda e tal, quem sabe, né, a gente vai levar isso pra diretoria, quem sabe podemos abrir um quadro aqui. Procura-se um companheiro, uma companheira, né? Então tá certo, obrigada aí vocês pela sintonia. Eu abraço também a Raimundinha, que está aqui ouvindo o Virou Notícia e participando da promoção do Sextou com Frigideira. É amanhã, viu, Raimundinha? Boa sorte.
3: Uma notícia aqui de Uruaçu. Ontem, a mais ou menos meio-dia e vinte, um homem foi preso pela Polícia Militar por furto qualificado praticado contra a Prefeitura de Uruaçu. Ação integrada entre a Agência Regional de Inteligência e a equipe do 14º Batalhão resultou na prisão do autor de furto qualificado praticado contra a Prefeitura de Uruaçu. Após levantamento de informações e compartilhamento de dados entre as equipes, foi possível localizar e prender o suspeito, apontado como autor do furto qualificado. Durante a ação, foram recuperados diversos objetos provenientes do crime, entre eles um computador, botinas, caneleiras pertencentes à Prefeitura de Uruaçu. Então aqui, né, um trabalho, uma ação integrada entre a Agência Regional de Inteligência, a RI, a 18ª Companhia e a 14ª do Batalhão. Então, parabéns aos nossos policiais que estão atentos e noticiando aí pra você. Mas o povo tá folgado, né, Dilma?
2: Já viu?
3: Não tem medo de nada.
4: Não, ações importantes para prevenir doenças comuns nesta época do ano. A recomendação é redobrar os cuidados e procurar orientação médica logo nos primeiros sintomas para evitar complicações durante as férias.
5: O que é ideal para o paciente? É ele usar algum umidificador ou bacia de água no ambiente, né? É, lembrando que o umidificador ele tem que ser higienizado diariamente e também não pode ser usado em excesso, né? Porque a umidade também ela não precisa ser excessiva. Encontrar em ambientes ventilados e evitar atividade física em períodos, né, que está mais quente, que está mais seco.
4: Seu Geraldo é beneficiário do IPASGO Saúde. Mesmo sem utilizar a telemedicina, ele diz que segue as orientações para enfrentar o tempo seco.
6: A gente é disciplinado. Então segue aqueles, a vida nos ensinou tudo, né?
7: Brunelli Portela, da Agência Brasil Central.
2: Obrigada, Brunelli Portela. A gente está sempre focando aqui nessa questão aí das queimadas, da umidade do ar, porque nessa época não tem como, né? Não tem como. E aí, eu aproveito aqui pegando o gancho. Nós iniciamos aqui falando, né, Cássia, de queimadas, que é crime. Enfim, temos aqui os valores, inclusive, das multas para as queimadas. Olha só, atenção, você que coloca fogo aí no seu quintal. Queima de folhas e lixo. É o lixinho aí do seu quintal. Se você for pego aí colocando fogo, a multa é de R$ 1.518. Queima de madeiras, galhos, R$ 7.590. Queima de pneus plásticos, R$ 15.180. Queima de limpeza de lotes, R$ 45.55 por metro quadrado. Então já estão sabendo, né? provocar incêndio é crime. E aí você pode denunciar. Tem aqui, ó, os telefones.

0: primeiro, liga para o Corpo de Bombeiros, 193. E aí, aqui em Uruaçu, temos o telefone da Secretaria do Meio Ambiente, que é 3357-1902, é o telefone aí da fiscalização. Tem a Ronda Ambiental, 629-9614-0457. Lembra que eu falei, pega o papel e a caneta e deixa por aí. Deixa por aí no jeitinho que a gente faz alguns comunicados que precisam ser anotados. Eu vou repetir esse telefone aqui da Ronda Ambiental, 629-9614-0457. E você pode também ligar 190 para a Polícia Militar.
1: 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E a Estherzinha, filha do casal, está fazendo hoje 6 aninhos. Parabéns, Esther. Que Deus abençoe você ricamente, com muita saúde e paz. Amo você, Esther. Beijo para você. Deus abençoe.
0: São 11 horas e 39 minutos, já pulando para 11h40, né? A gente vai faturar, voltaremos já com o último bloco do Virou Notícia.

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1: Já estamos de volta, faltando 17 para o meio-dia. Virou notícia. 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
2: Chegando notícia de Uruaçu, Justiça Eleitoral mantém mandato de Luiz Impalferro em ação sobre fraude à cota de gênero. O Tribunal Regional Eleitoral de Goiás, TRE Goiás, decidiu dia 22, ontem, por unanimidade, manter o mandato do vereador Luiz Impalferro de Uruaçu. Durante o julgamento do recurso eleitoral número 06.003, que discutia uma suposta fraude à cota de gênero nas eleições municipais. O recurso foi apresentado por Adrielme Gonçalves Rosa e teve como recorrido Luiz Lourenço Moreira Neto. A sessão foi conduzida pela presidente da corte, que anunciou o julgamento do processo do relatório do desembargador eleitoral José Paganucci Júnior. Quase não saiu, hein? Após a análise do caso, todos os membros do TRE Goiás acompanharam o voto do relator, rejeitando o recurso e confirmando por unanimidade a decisão que mantém o mandato de Luiz Impalferro. A ação teve origem em Uruaçu e apurava uma suposta fraude à cota de gênero nas eleições municipais. Com entendimento unânime da Corte Eleitoral, o vereador segue no exercício do mandato. Outra notícia, a Operação Mira chefes de facção criminosa e bloqueia 59 milhões em Goiás e mais 3 estados. Uma operação da Polícia Civil cumpre nesta manhã de quinta-feira, 17 mandados de prisão temporária contra integrantes e chefes de facção criminosa em Goiás e mais 3 estados. Na ação, que é mais uma fase da Operação Destroyer, também foi determinado o bloqueio de quase 59 milhões mantidos em cotas bancárias de pessoas físicas e jurídicas. E em Goiás, os mandatos estão sendo cumpridos em Goiânia, além de Trindade, Aparecida de Goiânia e na região metropolitana da capital.
1: Mandar um abraço aqui para o Djalma Marques, lá da Fazenda Barro Vermelho, município de Campinorte. Djalma mandou um áudio aqui pra gente. Djalma, depois eu vou ouvir o seu áudio com calma aqui, tá bom? É porque esse áudio tem quase 3 minutos, não consegui ouvir aqui. Mas a gente vai ouvir com carinho, tá? Eu comecei a ouvir aqui, mas aí eu tive que voltar pro ar, não deu pra ouvir tudo. Mas eu encaminho também ao Jonathan, né? Que você direcionou ao Jonathan, ele não está na bancada hoje. E eu vou passar esse áudio pra ele também, tá bom? Muito obrigada aí pela sua participação.
2: Mais notícias aqui. Jacaré, líder do Comando Vermelho, morre após perseguição e confronto com a PM em Caldas Novas. Natural de Tocantins, Ronaldo Ferreira da Cunha foi flagrado com arma e drogas. Um homem conhecido como Jacaré, apontado por policiais como líder do Comando Vermelho em Goiás, morreu após confronto com a Polícia Militar em Caldas Novas nesta quarta-feira, 22. De acordo com a corporação, Ronaldo Ferreira da Cunha, 28 anos, estava transportando 5 quilos de maconha quando fugiu de uma abordagem na GO-213. Uma pistola calibre 9mm também foi apreendida. Registro da PM destaca agentes esperavam a passagem de Ronaldo em um bloqueio. No entanto, o suspeito teria desobedecido a ordem de parada e furado a barreira, dando início a uma breve perseguição. Após 500 metros, Jacaré capotou o carro após perder o controle do veículo.
1: A campanha de vacinação contra o papilomavírus humano, o HPV, foi prorrogada até 31 de dezembro de 2026. Jovens e adolescentes de 15 a 19 anos que ainda não foram vacinados podem receber de graça a dose do imunizante pelo SUS. O HPV é um vírus que afeta a pele e as mucosas e, de acordo com informações do Ministério da Saúde, é a infecção sexualmente transmissível mais comum no mundo. Há mais de 200 tipos de HPV que podem provocar verrugas, anogenitais ou câncer de colo do útero, vulva, vagina, ânus, pênis, boca e orofaringe. A vacinação é a principal forma de prevenção. O uso do preservativo durante as relações sexuais reduz o risco de transmissão, mas não oferece proteção completa, já que o HPV pode estar presente em áreas da pele não cobertas. Então, é interessante que se vacinem, aproveitem, porque tem a vacina pelo SUS, né? Especialmente aí adolescentes, tá? Então fica aí esse comunicado que foi prorrogado até 31 de dezembro.
2: E o médico urologista Jader Macedo e um dos seus pacientes cantaram e deram um show no hospital em Séries, na região central de Goiás, nossa vizinha aqui, né? Ele chama atenção na internet pela alegria antes da cirurgia. O momento da cantoria foi publicado nas redes sociais do médico e acumula mais de 63 mil visualizações. Quem sabe canta ao vivo, declarou Jader no vídeo. O registro foi publicado na última semana e a música cantada pelos dois é Flor e Beija-Flor, da dupla Henrique e Juliano, composição da cantora Marília Mendonça. A prática de cantar músicas com pacientes é parte do procedimento adotado pelo médico.
1: Aliás, esse médico está realmente viralizando mesmo, né? Porque são vários os vídeos e ele faz isso com crianças, com adultos, adolescentes. E a gente pode perceber, é uma forma diferente, né? De atender seus pacientes no momento em que vai ser realizada uma cirurgia. O primeiro vídeo que eu vi, aliás, foi de uma criança e eu fiquei, inclusive, encantada e emocionada. Porque para que a criança ficasse relaxada, ele cantou, né? Ele canta e põe o paciente para cantar com ele e a pessoa nem vai se lembrando de cirurgia, vai ficando totalmente preparado. Esse médico está realmente de parabéns, viu? É muito bacana aí o posicionamento dele, essa iniciativa.
2: E uma tragédia noticiada, Carlos Eduardo Alves, de 19 anos, morreu após a motocicleta que conduzia bater em um caminhão que fazia uma manobra para sair do canteiro central da Alameda Adilson Santos, em Anápolis. Câmeras de segurança registram o momento da colisão. Carlos morreu no local. A namorada dele, que estava na garupa da moto, sofreu apenas escoriações leves. A Polícia Civil investiga as circunstâncias do acidente para esclarecer a dinâmica da batida e apurar eventuais responsabilidades.
1: Quanta notícia ruim, né, Cássia, nesse nosso dia a dia? Quanta coisa pesada. 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
2: É bênção demais.
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2: Acusado de matar madrasta na véspera de Natal vai a júri popular em Jataí após 14 anos. Ministério Público sustenta que madrasta foi surpreendida dentro de casa, enquanto defesa afirma que julgamento vai mostrar conflitos familiares. Depois de 14 anos de um crime que chocou Jataí, na região sudoeste de Goiás, o pecuarista Vinícius Almança Garcia enfrentará o tribunal do júri nesta quinta-feira, 23, hoje. Ele é acusado de matar a madrasta Sheila Regina Lima Rocha com 13 tiros dentro da casa onde os dois moravam na tarde do dia 24 de dezembro de 2011, véspera de Natal. O réu responde por homicídio qualificado por ter utilizado um recurso que impossibilitou a defesa da vítima. De acordo com a denúncia do Ministério Público de Goiás, Sheila estava no sofá da sala da casa, localizada na Vila Fátima, quando foi atingida pelos disparos de uma pistola calibre 380. Os tiros acertaram a cabeça, o pescoço, o tronco, o punho esquerdo e também atingiram de raspão a mão direita. A perícia concluiu que os ferimentos provocaram a morte da vítima. Depois de 14 anos, o julgamento, então, está acontecendo agora em Jataí.
1: Faltando 5 para o meio-dia, Cássia, você tem filha, não tem uma filha?
2: Tenho uma filha de 15 anos, Maria Luísa, uma bênção.
1: Maria Luísa já é uma adolescente, né? Mas olha, Maria Luísa dorme cedo ou dorme tarde?
2: Dorme tarde. Mas quando tá muito cansada, ela despenca na cama mais cedo.
1: Eu tenho aqui uma informação que eu trago de alguns especialistas que diz o seguinte: atenção, mamães, papais, olha só. Enquanto muitas crianças ainda estão acordadas diante de telas às 22, 23 horas ou até mais tarde, seus corpos podem estar perdendo um dos momentos mais importantes para o desenvolvimento físico e cerebral. É durante o sono profundo que ocorre a maior liberação do hormônio do crescimento, o GH, essencial para o crescimento, a recuperação do organismo e também para o fortalecimento do sistema imunológico. Além disso, durante a noite, o cérebro ativa mecanismos de limpeza que ajudam a eliminar resíduos metabólicos acumulados ao longo do dia, favorecendo a memória, a aprendizagem e a saúde mental. Dormir cedo não é apenas uma questão de rotina ou disciplina, é uma necessidade biológica da infância. Menos telas à noite, horários regulares para dormir, ambiente tranquilo e acolhedor. Pais presentes no ritual do sono. Pequenas mudanças hoje podem fazer uma enorme diferença no desenvolvimento físico, emocional e cognitivo das crianças amanhã, no futuro. Isso aí para as crianças, né, menores, claro, é super essencial, porque as crianças que não têm esse hábito, elas já crescem com ansiedade, né, Cássia?
2: E não só para criança, se a gente pensar no cérebro como órgão vital e que determina tudo que o nosso corpo faz, cuidar do cérebro exige hábitos diários, não só para as crianças, mas para nós adultos. É simples, você está falando da qualidade do sono e é importantíssimo, mas manter uma boa alimentação, praticar exercícios físicos, esses hábitos diários fazem com que o seu cérebro permaneça bom. E olha, Talvez você não saiba, mas hoje, dia 23 de julho, é comemorado o Dia Mundial do Cérebro.
1: Olha só que coincidência.
2: Pois é.
1: Eu não sabia.
2: Então, hoje, 23 de julho, Dia Mundial do Cérebro. Gente, e nós não valorizamos o nosso corpo,
1: não,
2: né?
1: Não, eu costumo falar que o corpo é a máquina mais resistente que eu conheço. E concorda comigo,
2: Cássio? Concordo. E depende de nós para que ele esteja ativo, saudável e possa viver assim muito tempo de qualidade.
1: Porque a gente faz tanta extravagância, eu falo, o corpo humano é a máquina mais resistente que eu conheço.
2: E os exercícios para a mente, a gente percebe hoje que a rede social, que a tela, ela tomou muito lugar daquilo que a gente fazia no passado. Leitura, né, estudar, fazer alguma coisa que está fora da tela. Isso aí é exercício para a mente. Um jogo que estimula o seu cérebro, como xadrez, cruzada, cruzadinha, quebra-cabeça. Então isso aí estimula o seu cérebro também, né? Até no seu dia a dia, sua rotina de ir e vir a um lugar. Fazer um caminho diferente daquele habitual que você faz todos os dias, doenças como Alzheimer, né, que é uma doença que a gente vê na terceira idade, na velhice, sim, que podem ser evitadas tendo através de hábitos diários para você valorizar o órgão mais importante do seu corpo, que é o cérebro.
1: Com certeza. Falou tudo, Cássia. Faltando um minuto para o meio-dia. Mandar um abraço aqui para a Lohane, que está ligada e participando da promoção aí, Nexcel Celulares. Boa sorte, viu, Lohane? Fique ligada amanhã, fica atenta, hein? Quem sabe será você a próxima sortuda.
2: Beijo para a Lohane, para o Anthony, que já está chegando. O Anthony está chegando aí.
1: É verdade, o Anthony está chegando. Bem-vindo, Anthony. Bora, Cássia.
2: Bora, bora, bora. Ó, quero mandar um abraço pro meu marido Narciso, que hoje está na rua, não pôde mandar aquele abraço especial, mas estou aqui, meu bem, lembrando de você. Beijo para você, beijo para Maria Luísa, que está lá em Goiânia, minha mãe, que está lá em Goiânia. Beijo para todos vocês e amanhã estaremos aqui firmes e fortes. Boa tarde para todos vocês.
1: Coisa boa. Obrigada, Cássia. Obrigada aos ouvintes. Amanhã o Jonathan Fernandes, acredito que estará por aqui conosco na bancada. Hoje ele teve compromissos de agenda em Goiânia, mas acredito que amanhã estará conosco. Eu volto às 3 da tarde com A Vez do Ouvinte, meio-dia em Uruaçu. Até mais!

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2: 12:04.

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0: 12:23.
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2: 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O cantor Matuê usou as redes sociais para anunciar o fim do relacionamento com Débora Soares após 4 anos juntos. O rapper afirmou que a decisão foi tomada com muita reflexão, respeito e gratidão pela história que os dois construíram. Na publicação, Matuê destacou o apoio que recebeu da ex-companheira em momentos difíceis e disse que continuará torcendo pela felicidade dela. O artista também explicou que a separação já havia sido decidida há algum tempo. Por fim, ele pediu respeito à privacidade dos dois para que cada um possa viver essa nova fase com tranquilidade.
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1: O presidente dos Estados Unidos, Donald Trump, aprovou um acordo com a Arábia Saudita para o desenvolvimento do programa nuclear civil do país. Segundo a imprensa internacional, o pacto pode permitir o enriquecimento de urânio em território saudita e terá duração de 30 anos, com participação de empresas americanas. O acordo ainda precisa passar pelo Congresso dos Estados Unidos e já enfrenta a resistência de parlamentares, que temem o risco de uma nova corrida armamentista no Oriente Médio. O anúncio acontece em meio às tensões regionais e à guerra envolvendo Estados Unidos, Israel e Irã.
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2: Meio-dia e 45.
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3: 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A bola rolou ontem à noite pela 19ª rodada da Série A do Campeonato Brasileiro. Curitiba 1, Palmeiras 3, Chapecoense 0, Flamengo 4, São Paulo 1, Atlético Paraná 2, de virada, Internacional 1, Cruzeiro 2. Hoje à noite, Corinthians e Remo jogarão às 19h30 no Itaquerão, fechando a rodada. Pela Série B do Campeonato Brasileiro, a bola rolou ontem também pela 19ª rodada. Operário 3, Ponte Preta 2, Ceará 0, CRB 1, Náutico 2, Londrina 1 e Goiás 1, Sport também 1. Hoje à noite, a rodada terá sequência com Atlético Cuiabá jogando às 20h30 na Arena Pantanal, na cidade de Cuiabá.
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5: 1:05.
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7: 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Oi, oi, oi, meus queridos! Tá no ar mais um Alô Cidade, comigo Marco Brito na voz até as 3 horas da tarde. Programa aí recheado sempre com muita música, interação com vocês. Tem sorteios, ofertas, promoções, tem de tudo. Então por isso que é muito importante que você ouça a Nova Era e principalmente

preste bastante atenção nas nossas informações. Pois é, prestar atenção na nossa programação, nas nossas informações e entrar em contato pelo nosso WhatsApp, que é o nosso meio direto de contato mesmo. É onde eu vejo as suas mensagens de voz, suas fotos, mensagem de texto, vídeo, tudo passa pelo WhatsApp. Então já manda aquele alô e salva aí, tá? É o 62-3357-1549. 62-3357-1549. Pois é isso aí. Estamos iniciando aqui o nosso programa. E hoje é quinta-feira, né, gente? Dia 23 de julho. É isso aí. Quintona braba. Mas tá um dia maravilhoso. Hoje já rendeu muita coisa. Já tomei meu café. Enfim, muita coisa acontecendo. Amanhã, sexta-feira, né, gente? Até já estamos sentindo o cheirinho aí do final de semana, quase. Igual fala aqui, tem gente que começa a sentir o cheiro do final de semana na quinta-feira. Eu, particularmente, só começo realmente a cair a ficha sexta-feira, 6 horas, 7 horas, e olha lá ainda. Então, assim, vamos aproveitando da melhor forma, sem pressa, né, gente? Vamos sempre aproveitando aqui o hoje, o agora, que é isso que importa. Então tá começando mais um Alô Cidade, aguardo a sua mensagem, e vamos começando com Gustavo Lima, Bala Alojada. Vambora!

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8: 1h27.

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2: Você que ama destacar os olhos e está na dúvida de quais cores de sombra usar? 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Enquanto para os olhos castanhos, apostar em azuis ou roxos cria um efeito muito sofisticado. É uma maneira simples e eficiente de mudar a maquiagem diária, sem precisar de muita técnica, apenas escolhendo a paleta certa para cada um.
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3: Estamos de volta aqui no estúdio da Nova Era FM. E como está sendo essa tarde aí, essa tarde maravilhosa de quinta-feira, dia de TBT, sabia? Já postou sua foto de TBT hoje, daquela viagem que você fez, aquela foto que você gostou bastante? Hoje é o dia de estar postando ela novamente, pois é. Pessoal aí posta, normalmente aposta em postar nas quintas-feiras, né? Essas lembranças, que é o famoso TBT. Qual que é o significado mesmo? Throwback Thursday. Um trem assim, né? 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E já pede sua música também, qual que não pode faltar nesse TBT, nessa quinta-feira maravilhosa. Vamos nessa comigo, ó. Me manda exemplos de músicas que não podem faltar nessa quinta-feira com a vibe mais animada, sabe? Aquela que assim, gente, vamos manter o prumo, porque o final de semana tá chegando, então vamos manter essa animação aqui com gosto. Pode ser? Tô no aguardo, manda sua música, que já já eu tô de volta, tá bom? Vamos continuando com o Murilo Ruf, Saudade Estranha, e já já eu volto, vambora!
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4: Dos artistas. A atriz Gabriela Loran voltou a falar sobre o sonho de ser mãe e revelou como pretende realizar esse projeto no futuro. A atriz contou que estuda duas possibilidades: a adoção ou uma gestação com barriga solidária, oferecida pela própria irmã. Gabriela também comentou que não descarta a possibilidade de um transplante de útero, caso a técnica evolua e se torne mais segura nos próximos anos. Segundo a artista, qualquer decisão precisa ser tomada com responsabilidade e baseada nos avanços da medicina. A declaração repercutiu nas redes sociais e reacendeu o debate sobre as diferentes formas de constituir uma família.
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0: Oi, oi, oi, oi, oi! Tamo de volta aqui no estúdio da Nova Era FM, naquela animação, naquele jeito. E, gente, que hoje eu tô animado mesmo. Hoje eu tô bem, assim, o dia tá tudo fluindo muito bem. Espero que também pra vocês do lado daí. Então, excelente tarde a todos vocês. Se você tá chegando por agora, seja muito bem-vindo ao Alô Cidade. E vamos que vamos, né, gente? Nosso WhatsApp tá aberto, como eu sempre digo aqui pra vocês, então não perde tempo. Manda sua mensagem, 62-3357-1549, tá? Vou repetir, 62-3357-1549. Pronto, gente. Já manda seu alô, manda seu boa tarde, como a G acabou de fazer, G Bonfim. E aí, minha querida? Mandou aqui pra gente, boa tarde! Boa tarde, amor. Não pode faltar. É trânsito parado do Bruno Marrone. Trânsito parado de Bruno Marrone, né? Pode deixar que eu vou colocar aqui, tá? Vou colocar aqui na sequência. E beijo pra você e pra minha best Aline. Um beijo pra você, G. E um beijo pra Aline também, que provavelmente está na escuta. Alô, Aline, tá na escuta? Manda mensagem pra gente se estiver ouvindo aí no carro, minha querida. A Aline também é ouvinte aqui, nossa, certeira, né? Tá aqui todos os dias. E vamos dando continuidade, né, gente? Vamos continuando falando de coisas boas. Aqui tem muita coisa boa o tempo inteiro, já viram? 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Então vamos que vamos, fica por aqui e aumenta esse radinho, tá? Agora, Marília Mendonça e Maiara Maraíza, Coração Bandido, é isso aí, vambora!
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3: Esporte News. O campeonato goiano da segunda divisão, a propalada divisão de acesso, vai começar neste final de semana com 10 equipes participantes. Bom Jesus, Crixás, Goiânia, Goianésia, Grêmio Anápolis, Morrinhos, Mineiros, Trindade, Tupi e Rio Verde. O campeonato será disputado em uma única fase com turno e retorno. O campeão e vice sobem para a primeira divisão do ano que vem. Os dois últimos serão rebaixados para a terceirona. A primeira rodada já programa jogos para sábado, às 15h30, Tupi e Trindade, no estádio Geraldão, em Jussara. Em Anápolis, às 16h, Grêmio Anápolis e Morrinhos. No domingo, 15h30, Bom Jesus e Goianésia em Bom Jesus, 16h, Mineiros e Goiânia em Mineiros e em Aparecida, às 16h, Crixás e Rio Verde.
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5: 4:01.
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Ouvir a nova era é bom demais, né, gente? São 12h11, 14h11, Marco. Quase que eu falei 4h11 aqui, mas 14, 12, enfim. A gente confunde às vezes, é normal, né? 12h11 da tarde, estamos dando continuidade aqui na nossa programação e também recebendo algumas mensagens, tá? G, ainda não tocou a música que você pediu, tá? Mas prometo que será tocada aqui. E não só ela, como as outras também que vocês estão pedindo, tá? O Fernando de Oliveira mandou mensagem aqui, inclusive. Mandou boa tarde, Marco Brito. Toca Camaro Amarelo de Munhoz e Mariano. Ofereço pra todos da IP Reciclagem, pra Lala. E pro Leandro Mota e pro Gilberto e o Gustavo. Manda beijo pro Leandro Mota. Aqui é o Fernandinho. Abraço, um beijo pra vocês, meus queridos. Tudo de bom, viu? Valeu demais pela interação. Inclusive a Lala também pediu aqui uma música. Também da IP Reciclagem, né? O pessoal lá é tudo, tudo lá. É do fã-clube da Nova Era. Eu gosto disso, tá, Lala? Mandou aqui. Boa tarde, Marco Brito. Toca Peão Todo Tatuado. Eita, essa tocou bastante, hein? Essa já tocou bastante. Pode deixar que eu vou tocar também. As demais mensagens eu vou ler no próximo bloco, tá? Então, aguarda sua mensagem. Manda sua mensagem agora, que no próximo bloco eu volto lendo todas, fechou? Então é isso. 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

0: 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Então é isso, gente. Vamos dando continuidade, né? Manda sua mensagem pra mim, que já eu tô de volta lendo todas, fechou? Então, vamos que vamos!
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2: O presidente dos Estados Unidos, Donald Trump, anunciou que os medicamentos genéricos importados continuarão isentos de tarifas até agosto de 2028. Depois desse prazo, a taxa será de 100% durante um ano e subirá para 200% em agosto de 2029. Segundo Trump, a medida tem como objetivo incentivar as empresas a produzirem medicamentos dentro dos Estados Unidos e reduzir a dependência de importações. Atualmente, mais de 90% dos medicamentos vendidos no país são genéricos e a nova política não altera as regras para os remédios de marca.
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0: o problema que tem.
1: Salva de palmas! Pode o nome dele! Pode ir. Obrigado, meu irmãozinho.
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2: 12h29.

0: Bianca Andrade emocionou os seguidores ao compartilhar a despedida do filho Chris, de 5 anos, após passar quase 2 meses ao lado dele em tempo integral. O menino voltou para a casa do pai, Fred Bruno, que retornou ao Brasil após a cobertura da Copa do Mundo de 2026. A influenciadora contou que ela e o filho choraram no momento da despedida e falou sobre o desafio da guarda compartilhada. Bianca destacou que o período de férias permitiu uma convivência diferente da rotina e que aproveitou cada momento ao lado do menino. Ao final, a empresária reforçou o amor pela maternidade e disse que se sente feliz por dividir a criação do filho com um pai presente.
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3: E aí, meus queridos, estamos de volta aqui no estúdio da Nova Era FM. Já quero passar pelas nossas interações, porque são várias, graças a Deus. Eu gosto bastante quando vocês mandam mensagem, hein? E hoje, como todos os dias, na verdade, recebemos bastante mensagem, então vou passar por mais algumas aqui, senão não dá tempo. Recebemos uma mensagem aqui do Jonathan, né? Vamos estar ouvindo aqui o que ele falou.
4: Alô, alô, boa tarde. Bala,
3: alô, Jonathan, boa tarde.
4: Miguel. Manda uma música pra nós aí. Qualquer um aí do Modão Cigano e a Rocha, pra todos os ouvintes aqui na Pedreira Bela Vista.
3: Um abraço pra todo mundo aí da Pedreira Bela Vista, pra você em específico que mandou a mensagem, né, Jonas? Obrigado por ter aí sintonizado a Nova Era pra rapaziada tá ouvindo, viu? Valeu demais e um abraço pra todos vocês e bom trabalho, viu? Vou tá procurando aqui, vamos providenciar essa música pra você, meu querido. Fica por aqui, tá? Vamos dando continuidade aqui. Lala tinha pedido Peão Todo Tatuado, também já coloquei ali, já fiz a solicitação pra colocar na lista. Muito bem. Fernando tinha pedido Munhoz e Mariano, Camaro Amarelo. Tamo aí, vamos. Pode ir mandando que a gente dá um jeito, tá? Cadê? Tinha alguém que tinha pedido aqui a... Trânsito Parado de Bruno e Marrone, a G também já tá aqui na sequência, tá? E o Lázaro também mandou uma mensagem aqui. Vamos tá ouvindo o que ele falou. O Lázaro também tá aqui todos os dias conosco, né? É isso aí. Vamos ouvir o que ele tem a nos dizer.
5: E aí, Marcão? Aqui é Lázaro da Vila União.
3: Opa!
5: Boa tarde.
3: Boa tarde, meu querido.
5: Tem aí Eduardo Cota? Se tiver, toca pra nós aí, amigão.
3: Muito obrigado pela interação, meu amigo Lázaro. Tudo de bom pra você. Excelente trabalho aí também, tá? Sim, temos e separei uma aqui pra você, meu querido. Então valeu demais pela interação, tá? E como eu sempre digo, fica por aqui, tá? Não sai daqui que já já eu tô voltando. E, né, a gente passando aí, vai tá passando pelas outras músicas também que o pessoal pediu. Então fica por aqui quem pediu música que uma hora toca. Só ter um pouco de paciência ou mandar mais cedo. 1h da tarde começa aqui o programa, então já aproveita e pede sua música no início, que não tem perigo de ficar sem tocar. É uma dica, hein? Só deixei sair correndo. Então é isso, vamos continuando. São 2h32 e já já eu tô voltando aqui, tá bom? Vamos com Bruno e Marrone, Trânsito Parado.

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4: Nova Era, 2h42.

0: Voltamos aqui no estúdio da Nova Era FM, vamos dando continuidade aqui na nossa programação, não é mesmo? É isso aí, a Josi mandou mensagem aqui participando da nossa promoção. Obrigado, Josi. Valeu demais. Sirlene também mandou uma mensagem aqui de voz, vamos estar ouvindo o que ela falou.
1: Oi, boa tarde.
0: Tudo boa tarde. Tudo Deus ótimo Deus contigo, Deus, minha querida.
1: Justa, né? Eu esqueço. Eu ligo para a rádio toda e perco até o nome dos locutores. Mas foi Justa mesmo, né?
2: Meus queridos.
1: Tudo bem? Tudo bom com você?
2: Valeu demais.
1: Foi para você, Roda Mundo, essa nós, Justa.
2: Lá também pediu aqui uma música.
1: Pode ser qualquer um de Amado Batista. Não vou citar o nome. Adoro. Você também. Tá bom? Pode ser qualquer uma moderna bonita de Amado Batista. Tá bom? Beijo pra você, toda a sua família e todos os ouvintes da Nova Era. E tenha uma boa tarde.
0: Excelente tarde pra você também, Sirlene. Então você é fã de Amado Batista? Vamos estar incluindo aqui na nossa programação, tá? Pode ficar tranquila que vai dar tudo certo. É isso aí. Eu vou tocar aqui pra você. Eu tô falando assim porque eu tô lendo aqui as mensagens que tá caindo agora. Vocês deixam pra mandar mensagem no final do meu programa, tudo junto, aí deixa eu doidinho da cabeça. Mas pode mandar, manda assim mesmo, que eu acho bom demais da conta. Vamos ouvir o que o Marcelo mandou também, na verdade, ler, né? Ele falou, boa tarde, na BR-153, toca pra nós aí, Seu Amor Acabou, de Maide Marcelo, e aproveita pra convidar Uruaçu e região pra Festa do Caminhoneiro, no dia 25, com Mega Show, com Maide Marcelo, e no pátio, era no pátio dos Poços Dito, em Porangatu, nesse sábado agora. Então, já fica o convite aí pra todo mundo, pra dar um pulo lá em Porangatu, e tá presenciando o show de Maide Marcelo. Separei aqui, eu não tenho a que você pediu, mas qualquer outra. Pode ser? Acho que pode, né? Porque senão não vai dar tempo. Até procurar lá, pedir pro pessoal colocar. Vou colocar aqui a que tem aqui. Eu acho que vai gostar também, né? O pessoal vai gostar. Maide e Marcelo são bons. Separei aqui. Pra mim, continua. É uma música muito boa também, né? É isso aí. E, gente, é isso aí. Muito obrigado pelas interações. Vamos dando continuidade aqui, porque o nosso tempo tá curto. Falta 15 pras 3 da tarde. Já eu volto, então mantém por aqui. Nem pense em sair daqui não, hein?

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0: Voltamos aqui no estúdio da Nova Era FM. São 2h59, tá chegando no fim mais um programa. Quero só ouvir o áudio aqui do Reni, que ele já tinha enviado aqui pra gente, né? Ouvinte nosso aqui, de todos os dias também. Vamos ouvir o que ele falou.
1: Ele também mandou uma mensagem.
2: E aí, Marcão, boa tarde, tudo bom? Ô Magão, passa pra nós aí qualquer música aí do Rick Renner pra nós e oferecer pra todos que forem fãs e que gostarem das músicas de Rick Renner. E não esquecer de participar do sorteio aí.
0: É isso aí.
2: Nexel celular e sextou com frigideira.
0: Obrigado pela interação, querido. Vamos vai estar aqui na grade aqui em algum momento, por isso que é importante que você fique por aqui, tá, Reni? Eu sei que você já deixa de manhã até a noite. Uma hora vai tocar aí, ó. Coloquei aqui, fiz a solicitação, então vai tocar o Rick Renner. Baiano também tinha mandado mensagem pedindo ela. Inclusive, abraço, Baiano. Tudo de bom, tá? Mas é isso. Tudo que é bom, chega no fim uma hora, né? Tá chegando no fim de mais uma Alocidade. Então quero agradecer a todos que estiveram por aqui, mandaram pediram música, mandaram mensagens, enfim. Todos que passaram por aqui ou estão por aqui até agora. Então continuem que já a Dilma Brito entra. Já mesmo, já tá aqui no estúdio com a vez do ouvinte, tá? Então fiquem com Deus, amanhã, sexta-feira, estarei aqui novamente a partir de 1h da tarde, tá bom? Então fiquem com Deus, grande abraço e valeu, gente. Tchau, tchau.

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0: O Atlético Goianiense ganhou 25 pontos em 18 partidas e ocupa a 10ª colocação. Um ponto à frente do Cuiabá, que é o 11º. A partida promete muito. O Atlético ainda não poderá colocar em campo jogadores recém-contratados na janela de meio de ano. É que o clube ainda não resolveu o seu problema no transfer ban, não pagou a conta e por isso não poderá jogar. Em contrapartida, vai ter o seu principal artilheiro em campo. Gustavo Coutinho, que não jogou contra o Atlético, vai estar em campo. A tendência do Dragão para começar o jogo: Paulo Vitor no gol, Everton, Júnior Barreto, Adriano Martins e Guilherme Lopes, Igor Henrique, Leandro Vilela, Guilherme Marques, Giovani Soares, Marrone e Gustavo Coutinho. A bola rola na Arena Pantanal às 20h30 de hoje, na cidade de Cuiabá.
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4: Opa! 3h06. Eu tô chegando, tô por aqui. Tô por cá, você. Quem tá por lá? Eu quero saber. Ótima tarde, viu? Ótima tarde você que se liga aqui na Nova Era FM 99.5. A partir de agora, a vez do ouvinte. É nóis, hein? Bora juntinho? Tarde maravilhosa. Quero saber quem está aí do outro lado me fazendo companhia. Eu quero seu oi. Quero saber quem está me fazendo companhia nessa tarde gostosa de quinta-feira, 23 de julho. Vamos que vamos, a partir de agora muita animação, muita música boa, muita informação no seu rádio, hein? Finalzão de semana já batendo na porta. Nova Era Uruaçu, vamos que vamos. Quero agradecer a você que nos dá uma carona aí nas rodovias, você que está em outras localidades, você da zona rural, você que está no comércio, nosso muitíssimo boa tarde. Daqui a pouquinho a gente fala das promoções, hein? Vamos que vamos. Já começa aqui com música boa e eu quero a sua companhia, a sua participação. 3357-1549. Já tem gente chegando por aqui. Daqui a pouquinho registra as primeiras participações. Olha só, nossa gente, eu tô muito feliz de estar. Olha só quanta gente chegando por aqui, já participando. Já eu volto para registrar a participação de vocês, hein? A vez do ouvinte. Pode mandar aí a sua música preferida, a gente toca e participe das promoções. Já eu falo sobre cada uma delas, ok? Se não está participando ainda, dá tempo! Vamos que vamos!
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4: É o João Gomes e a Solange Almeida.

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9: Incluir especiarias diretamente ao fogo leva não só à perda de eventuais benefícios à saúde, como faz a riqueza de sabor e aroma virarem literalmente fumaça. E continuando a nossa missão de trazer mais saúde e qualidade de vida, hoje eu trago mais algumas dicas de ervas e temperos. Vamos lá! Com sabor picante, o tomilho é bastante celebrado por suas propriedades antifúngica, bactericida e cicatrizante. Um dos compostos, a luteolina, combate o câncer de mama. Usado em saladas, molhos e para decorar pratos, a salsa evita a formação de coágulos e problemas cardiovasculares, sabia? A piperina, substância encontrada na pimenta do reino, ajuda no controle do peso e tem propriedades diuréticas. Nativa da Indonésia, a noz moscada combate problemas digestivos e no fígado. E para finalizar, vou falar de uma especiaria usada pelos egípcios para turbinar a fertilidade, a sálvia. Ela ajuda a baixar os níveis de açúcar no sangue, triglicérides e colesterol ruim. Eu sou a Ana Paula Barros e volto logo logo com mais um Bem Viver no seu rádio. E vamos sempre falar da sua saúde. Até a próxima.
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8: Já estou de volta. Eita, tarde gostosa, hein? E ainda mais na companhia de vocês. Amanhã é sexta-feira, hein, gente? Tá todo mundo preparado? Todo mundo participando? É? 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Nosso telefone é 3357-1549. Boa sorte para você que está participando. 34 graus é a temperatura neste momento aqui na cidade de Iruaçu. Cadê os flamenguistas aí? Eita! Parabéns, estão tudo alegre, né? 4-0 em cima do Chapecó, hein? Chapecoense ontem. É, tá todo no cadê? Os flamenguistas estão só na comemoração, é isso aí. Então vamos lá, quem tá me fazendo companhia, Gê, boa tarde pra você, minha querida. Gê tá por lá, ó. Eu mal abri o programa, ela, oi, tô por cá. Boa tarde, obrigada pela sintonia, tá bom? Quem tá por aqui também, a minha querida Sirlene Rodrigues, boa tarde, minha querida.
10: Boa tarde, como você está?
8: Tudo bom? Ótima.
10: Comigo, beleza. Foi possível, roda uma dentro de nós.
8: Na hora.
10: Pode ser página de amigo com Chitãozinho Choró. Feliz pra você.
8: Obrigada.
10: E a todos os ouvintes da Nova Era. Então, uma boa tarde.
8: Pra você também, viu, Sirlene? Modão mesmo. Essa é modão boa. Adoro essa música, sabia? Página de amigo, já a gente toca pra você, tá? Obrigada aí pela participação. Ayrton, boa tarde.
11: Alô, boa tarde, Ayrton. Tô ligado na rádio Nova Era FM, Uruaçu. Passando aqui para desejar uma ótima tarde para todos os ouvintes e vocês aí que comandam a rádio. Falou, minha amiga, um abraço.
8: Obrigada.
11: Obrigado, tchau, tchau.
8: Tchau, tchau, Ayrton. Ótima tarde para você também. Já eu toco aí a música que você pediu, tá bom? Daniel? Baiano, boa tarde para você. Baiano sempre ligado aqui nas tardes da Nova Era. Grande abraço, viu? Alê. Alê também tá por aqui. Alessandra, né? Oi, Dilma, boa tarde. Que seu final de tarde seja abençoado. Quero participar do Pix no Excel Celulares. Pronto, já está concorrendo, viu, Alessandra? Eu que agradeço a sua participação, minha querida. Super abraço, hein? Vanilda chegando por aqui. Boa tarde, Vanilda. Participando aí da promoção também, né? Nexcel Celulares, também do sorteio lá do Frigideiras. Sextou com Frigideiras. Ok, obrigada pela participação, viu, Vanilda, seu Adonias, né? Oi, Raimundinha, boa tarde.
12: Boa tarde, Gilma, tudo bem?
8: Joia.
12: Mandou a música aí pra mim com o Mato Grosso Matias, Memória. Eu sou flamenguista.
8: Opa!
12: Então, boa tarde. Vamos, Flamengo.
8: É isso aí. Tá bom, minha querida? Já eu toco pra você, tá bom? Antônio Gomes. Você tá bem, né? Boa tarde pra você, Antônio Gomes. Olá, boa tarde. Quero curtir um sucesso com o Daniel. Adoro amar você. Bonita música. Vou tocar já pra você também. Esse é o nosso horário, né? A vez do ouvinte. Aí você manda mensagem, pede o sucesso preferido e a gente toca pra você. Não é isso? E aí eu agradeço a todos vocês.

temos uma participação aqui que é lá de do Pernambuco, é isso? Vamos lá, cadê? Edilson Marques. Olá, boa tarde. Ele pediu a música Princesa, né? Ele é lá de Afogados, Pernambuco. Olha só, participando da promoção do Pix. Boa sorte, viu, Edilson? Direto do estado do Pernambuco. Muitíssimo obrigada aí pela participação. Boa sorte. Já já a música vai rolar pra você, tá bom? 3h34. Já, daqui a pouquinho eu volto registrando mais participações. Chegando, Chitãozinho Chororó. Página de Amigos.

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2: Ô, motorista, atenção, hein? Começou a chover, a temperatura caiu e, de repente, o para-brisa ficou todo embaçado, né? Mas por que acontece isso? 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O vapor de água se condensa no vidro e forma aquela camada que prejudica a visibilidade. Então, a dica do Automotors é usar o desembaçador e direcionar a ventilação para o para-brisa. Em muitos casos, ligar o ar-condicionado também ajuda, porque ele retira a umidade do ar. E ó, resista, hein? Nada de cair na tentação de passar a mão no vidro, porque isso pode espalhar gordura e piorar a visibilidade. Na chuva, enxergar bem não é conforto, não. É segurança.
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0: partida entre Corinthians e Remo. A liderança absoluta é do Palmeiras com 44 pontos, somando mais 3 pontinhos depois que bateu a equipe do Curitiba fora de casa. O Flamengo é o segundo colocado, vem muito próximo do Palmeiras com 37 pontos e um jogo a menos. Ontem à noite, venceu a Chapecoense fora de casa pelo placar de 4-0, com grande destaque para o atacante Pedro. O Atlético Paraná é a grande surpresa. Com a vitória de virada ontem contra o São Paulo, subiu para a terceira colocação com 33 pontos. O Fluminense é o quarto com 32. O Bragantino é o quinto com 30, juntamente com o Bahia, o sexto colocado. Na zona do rebaixamento, Vasco com 20, Mirassol 19, Remo 18 e a Chapecoense a última colocada com 9 pontos.
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2: 4 e 8.

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1: O Departamento de Justiça dos Estados Unidos propôs que o julgamento criminal do ex-ditador venezuelano Nicolás Maduro tenha início em junho de 2027. Maduro está preso em Nova York desde janeiro deste ano, após ser capturado durante uma operação americana na Venezuela. Ele responde a acusações de narcotráfico e colaboração com guerrilhas e cartéis para o envio de cocaína aos Estados Unidos. A defesa tenta anular o processo, enquanto o governo americano busca avançar com o julgamento no próximo ano.
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0: 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Seja bem-vindo. Ouvir a Nova Era é bom demais. Estamos de volta aqui no A Vez do Ouvinte. Eu estou adorando a companhia de vocês, viu, gente? Olha, um simples gesto que aquece o coração e reafirma o poder da conexão humana. Em um momento de pura gratidão e afeto, um menino com síndrome de Down demonstrou todo o seu carinho pela fisioterapeuta que o auxilia no dia a dia, surpreendendo-a com um beijo durante o processo de calçar as meias. A cena emocionante destaca a importância do vínculo entre pacientes e profissionais da saúde, mostrando que a terapia vai muito além dos exercícios. É também sobre acolhimento, confiança e amor. Achei tão lindo isso, por isso que eu quis compartilhar com vocês. São tantas as crianças, né, que fazem esse tipo de tratamento no dia a dia e eles já estão assim, eles ficam tão acostumados com esses profissionais que os tratam com tanto carinho, né, ali no dia a dia, com cada gesto, e eles vão aprendendo cada dia mais e mais. A gente que conhece alguns que fazem esse tipo de tratamento, a gente percebe a evolução, né, de cada criança. Que lindo, que bonito. E aí eu quis compartilhar isso com vocês. Quero mandar uma boa tarde aqui pro Romildo. O Romildo que está na escuta, ele é lá da Fazenda Olho d'Água, né? Município de Niquelândia. Romildo, boa tarde, viu? Está participando aí da promoção do Pix. Já está participando. Boa sorte para você, tá bom? Quem tá com a gente também, Eliane Duarte, né? Boa tarde, Dilma Brito. Gostaria de participar do Pix, Nexcel celular e do sorteio Sextou com Frigideira. Eliane Duarte, obrigada, minha querida, pela participação. Também já está concorrendo aí, né? Boa sorte para vocês. E olha, não se esqueçam de amanhã ficarem atentos, porque não tem hora, viu, gente? Pode ser pela manhã, pode ser à tarde, pode ser à noite. E aí, gente, é um dia só na semana, então fiquem atentos. A gente sempre fala, está acumulado o Pix aí, R$400. Eita, bolada assim já no começo do fim de semana, hein? Uau! Quem é que não quer levar? Então vamos que vamos, gente. 4h11, vamos prosseguindo por aqui. A Vez do Ouvinte, até às 5 da tarde. Vem comigo!
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0: 4h25.

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7: Nova Era, faltando 21 para 5.

influenciadora Virgínia Fonseca e Vini Júnior voltaram a chamar a atenção ao aparecerem juntos em uma festa julina promovida pelo casal no Rio de Janeiro. Nas redes sociais, a influenciadora compartilhou fotos dos dois em um clima de romance, inclusive em uma barraca do beijo. A celebração reuniu amigos e marcou mais uma aparição pública do casal após a reconciliação. Nos últimos dias, Virgínia e Vini Júnior também foram vistos juntos na praia e na inauguração de uma rede de academias da influenciadora. As novas aparições reforçam o momento vivido pelo casal, que retomou o relacionamento

0: Ouvinte, nosso último bloco, hein? Deixa eu ver quem tá comigo aqui, me fazendo companhia nessa tarde maravilhosa. Lala. Oi, Lala, tudo bem? A Lala tá por aqui. Eita, povo trabalhador, hein? Mandou um vídeo aqui do pessoal lá da IP fazendo carga. Opa, povo trabalhador, trabalha ouvindo a Nova Era. Grande abraço pra vocês, viu, gente? Bom trabalho. Ela tá pedindo aqui a música do Panda com Luan Pereira, né? E oferece pra todos da reciclagem, lá da IP Reciclagem. Daqui a pouquinho a gente já toca pra você, tá bom? Obrigada pela participação. Quem tá por aqui também é a Cidislene. Boa tarde, Cidislene. Grande abraço pra você. Cida Borges, município de Nova Iguaçu. Boa tarde pra você. Obrigada. Quero mandar uma boa tarde também pra, por falar em município de Nova Iguaçu, Maria Santana, né? A Santana e o Zeca, lá da Fazenda... A Fazenda, acho que não vou me lembrar o nome, viu, Santana? Mas é no município de Nova Iguaçu. Obrigada aí pela sintonia, pessoal que te conhece sabe, né? Depois manda pra gente que o nome da fazenda que eu esqueci, tá? Mas é município de Nova Iguaçu também, a Santana e o Zeca. Um grande abraço aí pra vocês. É, são muitas as pessoas que, né, conversam com a gente, falam, opa, eu escuto lá da fazenda tal, do tal lugar, né? E aí a gente acaba às vezes esquecendo, mas tá valendo, viu? Abraço para o pessoal de Niquelândia. Silvio, boa tarde para você, Silvio. Boa tarde também para o pessoal de Barro Alto, São Luís do Norte, vocês aqui de Campo Norte, Mara Rosa, pessoal sempre ligado. Alto Horizonte, boa tarde para vocês aí, viu? Grande abraço. Faltando 18 para 5 da tarde, a gente prossegue por aqui com o nosso último bloco. Tem muita música boa por aqui ainda, viu? Então vem comigo. Luan Pereira e Panda.
1: Conta 10 segundos no relógio aí.

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1: Esse aí é o Vitinho Imperador. Eu me apaixonei. É, antes de encerrar aqui, eu quero mandar um alô de boa tarde aqui pra Luciana de Campinorte, ligadaça aqui na 99.5. Luciana, abraço pra você, muitíssimo obrigada. Um abraço pra todos aí na sua casa, tá bom? Pra sua irmã Suza, a sobrinha Gabriela, elas que são de Goiânia, estão curtindo aqui o som da nova era direto de Campinorte. Brigadaço, abraço pra vocês, viu? Bom final de tarde. Olha, vem modão por aí, hein? Continua aí, porque vem moda boa. Eu fico por aqui. Volto amanhã, na vez do ouvinte, a partir das 3 da tarde, tá bom? Mas continua as modas boas por aqui. E eu vou deixar aqui um modão pra vocês. Nós, goianos, gostamos de um modão, né, gente? Então, se liga, hein? Se liga! Faltando 3 minutinhos para 5 da tarde. E a Rafaela chegando por aqui, olha só. Boa tarde, Rafaela. Encerrando aqui a vez do ouvinte, eu já deixo aqui o meu abraço pra você também, viu, minha querida? Gente, fui nessa. Super beijo, até amanhã, se Deus quiser. Tá participando aí da promoção, já está no caminho, concorrendo. Não se esqueçam de ficarem atentos amanhã, hein? A gente pode ligar a qualquer momento. Beijo, fui!

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7: 5:06.
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Cheguei! O Justinho chegou! Boa tarde, meus amores! Oi, quintou, hein? Quinta-feira, dia 22. 22 de julho, achei que já era 23. É 23, né? Tô doido. Achei que já era 23, é 23 mesmo. 23 de julho de 2026. Eu sou o Joster de Oliveira. O Joster de Oliveira Alves.

E você que não é bobo, e você que não é boba, já vai mandando mensagem pra mim no 62-3357-1549, 62-3357-1549.

15h49, você já vai mandando a sua mensagem, porque tem Pix de R$400. Eu disse R$400. São R$400. 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E nós vamos ligar para você. Quando a gente ligar para você, você atende um telefone com Nexcel Celulares. 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Pois bem, e amanhã tem também, um voucher de R$120. 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Para participar dessa promoção é muito fácil. Você manda mensagem para cá no 62-3357-1549, 3357-1549. Para esse aí, você manda a seguinte frase: sextou no Frigideira. 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Amanhã tem 400 mais 120, 520 conto pra vocês! Então bora pra cima!

0: Ô, Vila Nova Era é bom demais. 5h32.
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6: 5h34.
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6: 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Boa tarde, boa tarde, boa tarde. 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Para você, minha amadinha. Pois bem, 5h35. Já estamos de volta com o território. Na nova era. A maior potência do norte.
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6: Pois é, rapaz. Quem tá ouvindo nós é meu amigo Prosa, Prosa, Prosa, Prosa, Prosa, Prosa, Prosa, Prosa, Prosa, Prosa, Prosa, Prosa, Prosa. Meu vizinho baiano. Fala comigo, baiano!
9: E aí, maluco? Cadê você, mano? Eu te pedi uma música. Você não mandou pra minha música do Rick da Nova, do Rick Renny. E aí, como é que você tá, baiano? Manda tomar café.
6: Bora, traz pra nós. Cadê o café? Cadê o café? Eu quero café, baiano. Qual que é a música nova do Rick Renner, hein? Qual que é a nova do Rick? Fala comigo, baiano! Meus amores, ó, tá valendo R$ 400 no Pix. Você quer 400 no Pix? Vai mandar amanhã. Não, vamos ligar pra alguém. Amanhã, hein? Tem 400 no Pix. Você vai mandar a mensagem pra cá com a frase: Nexel Celulares, a maior revenda de motos elétricas de Uruaçu. Nexel Celulares, a maior revenda de motos elétricas de Uruaçu. Nexel Celulares, a maior revenda de motos elétricas de Uruaçu. É muito fácil, gente. É muito fácil. É só mandar a mensagem. Você já vai estar concorrendo, meu amadinho. Manda mensagem, manda quantas mensagens você quiser. Porque quanto mais mensagens você mandar, mais chances você tem de ganhar. Uma mensagem você tem chance? Tem. Duas você tem chance? Dobrado. Três você tem chance? Triplicado. E aí vai, né? Então enche esse WhatsApp aqui de mensagem.
10: Boa tarde, Justin. Toca um modão pra nós aí, de Paulo e Paulino no céu dos braços teus. E gostaria de participar das promoções. Sextou com Frigideira e Nexel, a maior revenda de motos e bicicletas elétricas do Uruaçu, Goiás, Brasil. Um grande abraço aí, tava bom.
6: Esse é o Leonardo, velho falado. Fala, Leonardo.
10: Boa tarde, Justin. Justin, toca um modão pra nós aí.
6: Justin é falado.
10: Céu dos nossos teus. E gostaria de participar das promoções. Sextou com frigideira e Nextel, a maior revenda de motos e bicicletas elétricas de Uruaçu, Goiás, Brasil. Um grande abraço aí. Tava bom.
6: Eu não sei qual que é essa que você pediu, não, mas tinha uma de Paulo e Paulino preparada, tava na agulha, então você escuta. Malu da Nova Era.

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3: 6 em ponto, boa noite.
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6: Imagine um trator preparando o solo ou realizando uma operação na lavoura sem ninguém na cabine. Isso já não é mais ficção, acredite. Máquinas agrícolas autônomas estão sendo desenvolvidas para realizar tarefas com auxílio de GPS, sensores, câmeras e inteligência artificial. A tecnologia permite programar rotas, evitar obstáculos e realizar operações com alta precisão. Além de aumentar a eficiência, essas máquinas podem ajudar a enfrentar um problema crescente no campo: a falta de mão de obra qualificada. O tratorista não vai simplesmente desaparecer, mas o profissional do futuro poderá trocar o volante pelo controle de sistemas e de dados.
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3: Pois é, o Vira Nova Era é bom demais. Agora são 6:02. 6:02, nós estamos de volta. Meus amores, eu sei que você quer Pix, eu sei que você quer o voucher de R$120 também lá do frigideiro, então participe. A do Pix é o seguinte: você vai mandar a mensagem pra cá, né? Quem tá dando o Pix pra você é a Nexcel. Você vai mandar a mensagem pra cá com a frase: Nexcel Celulares, a maior revenda de motos elétricas de Uruaçu. Nexcel Celulares, a maior revenda de motos elétricas de Uruaçu. Fácil, né? E a do... esse é dos R$400 no Pix, né? A dos R$120 lá do Frigideira. Você vai mandar mensagem: sextou no Frigideira! Sextou no Frigideira! Sextou no Frigideira! Ó, a Luciana de Campinós tá aqui participando. Valeu, Lu! Tudo de bom pra você. Obrigado pela participação. Valeu, Luciana Campinorte. Ana Paula já dando boa tarde. Nexcel Celulares, a maior revenda de motos elétricas de Uruaçu. Ana Paula, boa tarde. Boa tarde, Ana Paula. Reginaldo passando por aqui. José, você nunca me ligou pra ganhar um prêmio. Uma hora das ligas, rapaz. É o sorteio, né? É o sorteio, né, Reginaldo? Quem manda você? Você não tem sorte. Ai, ai, ai. Você não é fraco, não, Reginaldo. Fala, baiano.
7: Eu quero escutar o Rick Renner, rapaz.
3: Qual que é a música do Rick Renner que você quer, moço?
7: Eu quero escutar o Rick
3: Renner. Deus me livre. Ó, baiano. Até que é bom, baiano.
7: É, rapaz.
3: Imagina você ouvir o baiano com essa simpatia, essa alegria o dia inteiro, ó.
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0: Baiano. Cadê aqui? Eu quero ver uma do Rick Renner aqui, rapaz. Achei! Achei! Achei, Baiano! Achei nada. Achei que tinha achado. Agora achei. Fala comigo, Baiano!
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3: 6h36. Oi, meus amores, estamos de volta aqui na Rádio dos Prêmios, na Rádio da Alegria, na Rádio do Sul, sucesso! Ouvir a nova era é bom demais, 6h36 agora! Bruno Marrone com Jorge Matheus pela porta da frente! Alô, Guinelo, como é que você tá? Alô, Baiano, bom ou não? Alô, Fernando Oliveira, como é que você tá?

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1: Obrigado! Ouvir a Nova Era é bom demais, agora 6h51.
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1: 6h54.
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1: legal. Justin voltou! 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
1: Lembrando
4: pra
1: você. 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Lá do da Nexcel. Só você mandar a mensagem pra cá, Nexcel. 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Facinho ganhar, né? Facinho ganhar. Ah, e tem R$120 também pra você gastar do jeito que você quiser. Lá no Frigideira Steakhouse, só você mandar mensagem pra cá. Falando, sextou no Frigideira, sextou no Frigideira, sextou no Frigideira. Mole, mole, mole, mole, mole, né? Mole, mole, mole, mole, mole. Baiano, baiano tá aqui querendo ouvir. Rick Ren, baiano. Quem é que tá mandando mensagem aqui? Nexcel Celulares, a maior revenda de motos elétricas de Uruaçu. Agnello Rodrigues Cerqueira, Luan Agnello. Gustavo de Souza, né? Também participando aqui. Nexcel Celulares, a maior revenda de motos elétricas de Uruaçu. Fernando de Oliveira. Fernando de Oliveira. Mandou um bom dia aqui, rapaz. Mandou já de noite, mas mandou de dia, né? Ana Paula tentando ligar pra nós aqui. Ana Paula, não dá pra nós atender o telefone, não, Ana Paula. Fala comigo.
0: Pra mim, amanhã, no nome do sorteio, quem sabe eu não ganho. Agora eu falo a palavra certa. Fala comigo aqui, Josi. Ana Paula, tô fazendo a crepúsculo, amigo.
1: Tô falando, minha joia. Como é que você tá? Tudo em paz? Cidislene, oi, Josi. Boa noite. 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Cidislene, Neres Mendes, Fazenda Macaco, município de Uruaçu. Ela quer Jean Giovanni, espuma na cerveja, daqui a pouquinho nós toca. Quem é mais aqui? Quem mais aqui? Quem mais aqui? Cadê? Ah, aqui, ó. Manda uma música, Enquanto o Sol Brilha, Mato Grosso e Matias, para o grande amor da minha vida. Marcos Aurélio, eu amo ele muito. De Sinara, de Campinorte. Sinara do céu, que paixão é essa, hein? De Sinara para Sinara lá de Campinorte para o Marco Aurélio, o amor da vida dela. Só do céu, cê tá doido.

0: mulher solteira de hoje na gravação, tem? Então só as mulheres solteiras vão cantar agora, quero ver.
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1: 7:30. Ouvir a Nova Era é bom demais. Boa noite!

Quem pediu o X-Salada, hein? Do Bob Robson. Eu gosto demais dessa música. Vai ter nesse bloco agora, né, gente? Vai ter, né, produção? É, eu gosto demais também. Oi, Eunice, boa noite pra você, viu, lindona? Como é que você tá? Tá tudo em paz, tudo tranquilo? Sumiu, hein, meu bem? Agora apareceu, né? Caso de que tem Pix amanhã, né? Aí já aparece. Ai, ai, ai. Beijo pra você, lindona. Obrigado, tá? Pela sua participação. Some. Ô, deixa eu te falar, você não some, não!

Miriam também, Miriam, beijo pra você, minha lindona. Ah, obrigado. Cheia de elogio aqui pro Justin. Obrigado, viu, Miriam? Tudo de bom. Cidislene aqui, eu já mandei, né, Cidislene? Beijo pra você. Oi, boa noite, meu nome é Wesley Alves. Gostaria de participar da promoção Nexcel Celular, a maior revenda de motos elétricas de Uruaçu. Valeu, Wesley. Boa noite. É, Nexcel Celulares, a maior revenda de motos elétricas de Uruaçu. Quem é aqui que tá mandando? Juarez, Juarezão, boa noite. Ó, a Vanusa apareceu, ó. Boa noite, Joster. Vou degustar minha pizza lá do Frigideira. Amanhã vou ganhar de novo. Que delícia, hein? Que delícia. Ela mandou aqui, a Vanusa mandou a foto aqui da pizza. Nossa, amei, hein? Eu amo pizza. E essa tá boa. Agora minha boca virou um corgo. Virou lago de Serra da Mesa, viu, Vanusa? Como é que você passa vontade na gente desse tipo, senhor? Sou do seu, agora fiquei com vontade demais. Bom apetite, viu, Vanusa? Tudo de bom pra você aí. Parabéns, tá? 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Quem é aqui? Esse não tem nome, né? Jefferson, Jefferson Cardoso da Silva. Valeu, Jefferson, boa noite. Agora 6:32. Boa noite.

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2: 7h59.
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2: Nova Era, território sertanejo. Boa noite, boa noite. Lembrando, meus amores, amanhã é dia de Pix. Amanhã é dia de Pix. 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Você tem que mandar pra cá essa frase. 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Sextou no Frigideira! O Frigideira tá lá na Coronel Gaspar. 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Ó, a Helena tá com a gente. Vanusa, oi Vanusa, boa noite. Boa noite pra você, Vanusa. Juarez também tá com a gente, Wesley. A Cidislene, oi Cidislene, Ana Paula, Fernando Oliveira, todo mundo com a gente, Aguinelo, Baiano, ei Baiano, Baiano derramando hoje, hein Baiano? Júnior Lima também participando aqui, valeu Júnior, Denise Rocha, aqui, olha lá, Nova Era, sextou com o Frigideira, quero participar da promoção, valeu! Valeu, valeu, valeu, valeu, valeu, valeu, valeu, Denise Rocha! Denise Rocha, que eu tô vendo aqui no perfil dela, é corintiana, né, Denise? Tá aqui a camiseta do Corinthians, lindona a camiseta do Corinthians. E a Denise é corintiana. A Denise é corintiana e o Corinthians tá jogando nesse exato momento, viu, Denise? O Corinthians tá jogando e o Corinthians tá vencendo o Remo. Lá na Arena Corinthians, né, na Neoquímica Arena, o Corinthians vencendo por 1-0. Agora o jogo, primeiro tempo ainda. Então valeu, agora são 8 horas e 1 minuto, 8 e 1, boa noite!

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6: 8h23. 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Justin já tá de volta, meu amor. Boa noite.

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4: 8:46 agora.

Meus amores, é chegada a minha hora. Claro que eu não poderia ir sem antes agradecer a Deus pela oportunidade maravilhosa de mais uma vez poder ter estado aqui fazendo o que eu gosto, com quem eu gosto, aonde eu gosto e para quem eu gosto. Obrigado, meu Pai, pela oportunidade. Obrigado, meu Deus. Peço a Ti, meu Pai, a proteção para cada um de nós. E agradeço imensamente por mais um dia de trabalho, de luta, de batalha. Agradeço pelos meus familiares, pelos meus filhos, pelos meus amigos, pelos meus colegas de trabalho. Agradeço pelos meus trabalhos. Agradeço pela minha vida. E peço paz e proteção para cada um de nós. Que seja uma noite abençoada. E que amanhã seja um dia sensacional. Em o nome de Jesus. Abençoa cada um. Tá, meu Deus? Obrigado por tudo. Querendo Deus e Ele há de querer, amanhã eu estarei aqui às 5 da tarde. Tchau, meu povo. Eu zarpei que a beira, capoeira, piquei a mula, capei o boi, tô no mato. Fui. Tchau, gente. Até amanhã, se Deus quiser. E Ele há de querer. Tchau, tchau. Juízo, hein, meu povo.

0: Está no ar a Voz do Brasil. As notícias do governo federal que movimentaram o país no dia de hoje.
1: Olá. Olá, boa noite.
0: Boa noite para você que nos acompanha em todo o país.
1: Quinta-feira, 23 de julho de 2026.
0: E vamos ao destaque do dia.
1: Governo contesta a decisão dos Estados Unidos de impor nova tarifa de 12,5% a produtos brasileiros.
0: E diz que o Brasil é reconhecido na Organização Internacional do Trabalho pelo combate ao trabalho forçado.
1: Restituição do imposto de renda.
0: Receita Federal abre amanhã consulta ao terceiro lote de pagamento.
1: Depósito será feito no dia 31 de julho, Thaisa de Araújo.
2: Para saber se a sua restituição foi liberada, basta acessar o serviço Meu Imposto de Renda no site da Receita Federal ou consultar pelo aplicativo oficial do órgão em celulares e tablets.
0: Ciência e inovação contra desigualdades.
1: Prêmio Jovem Cientista reconhece iniciativas que desenvolvem tecnologias de inteligência artificial com impacto social.
0: Sobre o assunto, conversamos com Olival Freire Júnior, presidente do CNPq.
3: Todos os alunos do segundo